Precios alabanza, escuchamos ahí, un forastero. Vamos a escuchar una alabanza en guaraní, senão nossos irmãos paraguaios vão quedar enojados com nós. Vamos estar escuchando. 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

0: A paz do Senhor, estou na escuta desse belo programa, tá muito bom esse programa, tá uma bênção. Eu sou da linha Cascata, município de Santa Rosa, ali é o Arno Velk.
1: Que Deus abençoe, irmão
0: A
1: Arno.
0: paz do Senhor, estou na escuta desse belo programa, tá muito bom esse programa, tá uma bênção. Eu sou da linha Cascata, município de Santa Rosa, ali é o Arno Velk. Tá uma bênção esse programa, tá uma bênção mesmo, que Deus abençoe.
1: Que Deus abençoe, irmão Arno. Aí é no Brasil, é. Vamos ver outra mensagem aqui. Me mandou. É um recibo. A ver.

0: Eu nunca apresentei para vocês o gasto do mês da FM Renascer. E faz 2 meses para cá que nós estamos sofrendo bastante.
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0: Por alguma coisa que aconteceu aí e alguém está fazendo mal as coisas.

0: Nós temos um gasto, vou detalhar para vocês aqui, para vocês verem.
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0: Pago de 3 funcionários.
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0: aqui. Esse mês passado, um total de 630 mil pesos.
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0: Também de fim de semana.
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0: Um bidão de gasoil para o Guarai por 46 mil.
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0: Também tivemos que comprar um tanque de água, rachou o tanque de água aqui da rádio. A mão de obra saiu 37 mil para cada um.
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0: Mercado e farmácia 60. Imposto Municipal 174.894 com 11 centavos. E aí tem mais uma beirada aí de 23.520. Isso aí é Imposto Municipal.
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0: Luz da rádio.
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0: Daqui do estúdio, 306.894. Eu tenho tudo, Juicivo, aqui.
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0: Mais outra conta aqui do estúdio de 337.981.
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0: Luz do Guaraipo, paguemos uma. Daqui paguemos duas. Do Guaraipo paguemos uma.
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0: 471.584 com 14 centavos.
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0: Porque por aí alguém tá conversando que eu tô botando dinheiro fora, então aí eu vou te explicar. Eu tenho o recibo aqui. Seguro da caminhoneta, 34 mil. Parte de uma conta na Olimpasso, que ainda devo mil e pouco aí das assadeiras de frango. 280 mil.

pago do, da revisão do serve do gerador do Guaraipo, 400 mil. Que eles tinham feito aqui o mês passado e nós paguemos. Daí eles vieram agora lá e fizeram 400 mil pesos. O pago do, do tanque de água saiu para cada um para 3,148 mil. Mão de obra do tanque 37. Círculo de oração. Lágrimas caem do seu rosto. Mercado La Costa, é, de onde se compra a carne. 101 mil. Lágrimas caem do seu rosto quando desce. Mercaderia é no Cinco Irmãos, 175 mil.

Para amanhecer ontem, faltou a luz quase a noite inteira. Foi um bidão de gasoil, 445 mil. Nós temos um gasto mensal aqui de 325 mil pesos. Dá um total em real em 116 mil reais.

0: E nós temos com um tal de um total de programador, de 10 programador no Brasil, falta o resto. E aqui na Argentina tem 1, 2, 3, 4, 5, 6, 7, 8, 9, 10.
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0: Agora eu quero te fazer uma pergunta: da onde que eu tiro o resto?
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0: Já são 2 meses que eu peço dinheiro a juro. Para manter a obra do Senhor.
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0: E tem muita gente ainda botando.
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0: como diz o brasileiro, pau na roda.
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0: Eu digo para vocês, vamos aguentar mais um mês.
1: 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O choro do...
0: E eu sei o que o Espírito Santo vai falar no teu coração.
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0: Eu tenho que arrecadar tudo que eu posso e ainda arrumar dinheiro, juro, para manter a rádio. Ou senão você vem aqui e fique de diretor da rádio uns dias aqui que tu já vai ver como é que é a coisa, né? É, muita gente fala... bobagem, né? Falam bobagem, mas é a realidade é essa, né? E eu digo para vocês, se é para você falar de mim uma palavra, hora e meia. A maior obra missionária levantada nos últimos tempos é a Rádio Renascer.

Mas tu pode falar, mas olha, mas isso e mais aquilo, irmão Louveira, isso e mais aquilo. Vai perguntar pro pastor. Essa ovelha é minha. A única pessoa que pode te falar a verdade é o pastor. O resto é enviado por Satanás.

0: pra mim.
1: E tu pode perguntar, mas e quanto é a arrecadação da Renascer? Quando se oferta, é, umas quantas ofertas, chega a 120. Mas se não, é na base de 100. E já faz 2 meses é que anda na base dos 70 mil. O resto tem que arrumar.
2: Essa ovelha é você, irmão, longe da comunhão, do caminho de Deus e Jesus.
1: Mas a sorte é nossa, que o céu é nosso destino, e lá nós vamos receber a recompensa da parte do Senhor Jesus Cristo. Eu quero que todos os programadores me derem uma mão aí. E se alguém falar alguma coisa, convida ele para orar.

Eu já estendi a mão, mesmo antes de você pedir. Só não solta, porque eu não vou soltar você.

esse aperto vai passar. E você ainda vai caminhar firme. Confia, eu tô contigo. Segura minha mão, porque só assim

0: Mais um mensagem desse paz do Senhor. Está muito lindo o programa. Oração por mim. Quero chegar hasta aí. Levar uma colaboração, se é possível. Lea um maná. Necessito muita ajuda de oração. Vamos estar orando, hermano. Vamos ver o que diz a hermana. ¿Por qué Jehová ha consolado a su pueblo y de sus pobres tendrá misericordia? Preciosa palabra, ¿eh? Vamos a estar leyendo.
1: Mas eu sei que o Senhor cuida, isso já basta para mim.
0: Palavra muito conhecida aqui, que está em
1: mais nenhuma.
0: Salmos 40 e verso de número 1.
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0: vou estar lendo esse versículo para nós estar orando nessa noite. Dice: pacientemente esperé en Jehová, y se inclinó a mí y oyó mi clamor. Y me hizo sacar del pozo de la desesperación, de logo lodo, cenagoso. Puso mis pies sobre peña. Enderezó mis pasos, puso luego en mi boca cántico nuevo, alabanza a nuestro Dios. Verán esto mucho y temerán y confiarán en Jehová.
1: No sé lo que viene mañana.
0: Pacientemente esperé en Jehová. Él se inclinó a mí. Entonces, no fue con gritedo, no fue con desesperación. Él esperó pacientemente.
1: Continúa.
0: La paciencia hace que el Señor se incline.
1: Todos los días. Y tu esperanza.
0: Él esperó pacientemente y el Señor se inclinó a él.
1: El Señor es mi fuerza, es mi esperanza.
0: Y contempló su sacrificio, vio su desesperación. Pero llegó un momento que el Señor se inclinó a él.
1: Parece que nada.
0: Y escuchó lo sufrimiento, el estado que él estaba. Yo me imagino, la Biblia no dice. Pero yo me imagino que el Señor dijo: hijo, dá-me tua mão.
1: Jeito a porteira arranje quando o vento vem. A vida.
0: E ele le dio la mano. O Senhor não importou que estava sucia, que estava llena de lodo.
1: Eu olho a estrada.
0: Sino que sacou desse poço de desesperação.
1: Indo sem parar.
0: Quanto hoje estão em um poço. Pero está faltando samaritano.
1: Está
0: faltando siervo. Para escuchar el gemido, escuchar.
1: Só sei que desse mesmo.
0: Muchas veces llegamos a las casas y ya hablamos de fulano, ciclano, del gobierno, del intendente, del presidente.
1: Eu me ensino a suportar.
0: Y dejamos de escuchar la necesidad de nuestro hermano.
1: Eu já tentei de todo jeito, mas não consegui sair daqui.
0: Quantas pessoas estão necessitando de uma ajuda? Você não sabe o que passa ali dentro de casa.
1: Eu não preciso de muito. Só
0: pero nessa noite eu te digo, meu amigo, el Señor va a se inclinar para vos y te va a sacar de esa, de ese cuadro que tú estás.
1: Você acha que está parado, mas não está não.
0: Y va a poner tus pies sobre peña.
1: Você,
0: quem... va a te botar un cántico nuevo.
1: Yo estoy trabajando ahí. Talvez eu não esteja perdido.
0: Y tú vas a salir adelante. Yo cuento siempre, cuento. Siempre. De ese señor que agarró su caballo, le ensilló bien. Y salió al campo a mirar su campo. Pero no se dio cuenta. Su caballo cayó en un pozo.
1: No fundo eu
0: y no tenía forma, llamó a sus empleados, llamó todo. Pero no había forma de sacar su caballo de ahí.
1: Espero, si for pra ficar, eu fico aquí.
0: Entonces dijo, trae pala. Trae herramienta, vamos a enterrar ele aí, porque não há forma de sacar.
1: Tempo, sabe, o dia de me
0: pero chegou os empregados com as herramientas, com as palas, com os picos, com la.
1: Mas enquanto isso não vem.
0: E começaram a tirar terra em seu lomo por arriba dele.
1: Com fé mesmo pequeno.
0: Pero ellos tiraban tierra y él comenzó a sacudir su lomo.
1: Tempo de preparo. Você não ficou esquecido aí não.
0: Y caía la tierra en el suelo, en el fondo.
1: Só continua.
0: Y ese caballo comenzó a pisar arriba de esa tierra que echaba en él. Y cuanto más tierra tiraban, más él sacudía, más él pisonaba, iba saliendo para adelante. Venía flotando para arriba en su esfuerzo en pisar arriba de aquella tierra que
1: estoy entrando en desespero.
0: Te tiran, que tiraban. Por eso yo te digo, mi hermano, cuando él llegó arriba, salió de adentro de ese pozo y comenzó a caminar contento. Yo agarro para mí esa historia. Quanto mais se você está num poço, se você não sabe para onde saltar, para onde sair, que não há saída. Não sei se é enfermidade, se é financeiro, se é espiritual.
1: Mas
0: vai chegar um momento que tu vai sair arriba.

0: mesmo nesse aperto todo, não se...
1: Agora eu te pergunto.
0: Eu conheço o caminho.
1: Qual é teu problema?
0: E eu vou te guiar.
1: És enfermidade? És financeiro? És em tua família? Onde está teu problema? Em seguida, tu vas ali em campo de vitória. Há vitória para ti. Deus te promete vitória. Não sou eu que estou te prometendo. Mas Deus te promete vitória. Comience a pisotear arriba de isso que te tiram. E tu vas salir em flote. Tu vas salir adelante. Tu vas cantar el hino de vitória. E se Deus tem um plano contigo, não há governador, não há presidente, não há nadie que te vá atajar. Deus te saca em campo de vitória. Vamos estar orando, minha garganta não dá mais. Qual é a tua necessidade? Conhece minha vida. O que tu precisa?
2: Eu errei também.
1: Vamos estar orando?
2: Mas mesmo assim me escuta e ainda
1: confia em Ele.
2: Então,
1: e Ele todo hará por nós.
2: Mesmo que eu não...
1: Padre nosso que está no céu, te adoro, te glorifico, Senhor de la glória. Bendiga a cada oyente, a cada amigo, Senhor. Padre de la glória. Eu te pido, Senhor,
0: eu não vou deixar você...
1: por essas pessoas que estão desanimadas,
0: desespero,
1: que parece que não tem salida, não sei se é uma cárcel, não sei onde é que está, mas tu conhece. Tu sabe cada coração, Padre de la glória, reprenda toda a enfermidade, toda classe de mal, todo espírito contrário, todo que não venga de tu parte, Senhor, esses demônios que andam por el aire, perturbando, Senhor, Deus de la glória, tu sabe lo que vas a hacer. Yo te pido en el nombre de tu Hijo amado Jesús. Amén y amén.
0: Eu tô cansado demais. Senta aqui do meu lado pra gente conversar.

carta suicida. Vou morrer, mas ao mesmo tempo não é isso que quero. Preciso fugir desse inferno que se tornou a minha vida. As drogas estão tomando conta de mim e cada vez mais me sinto fraco para reagir. Minha tranquilidade foge pouco a pouco, deixando lugar apenas ao desespero em que me encontro e que faz sentir-me um fracassado, um inútil, um miserável. Engraçado, eu não soube viver e agora que estou para acabar com minha vida, sinto vontade de viver. Covarde. Não sei, pois até agora fui o que fui. Covarde. Nesse momento sou um monte de desespero. Sinto gosto desta palavra, desespero. Sabe, estou com medo, muito medo, mas eu tenho que fazer isto. Eu preciso, pois também tenho medo de viver. Esta palavra me arrepia. Jovem, você mesmo que está lendo esta carta, seja forte. Se alguém um dia lhe oferecer droga, diga o que eu não soube dizer. Seja mais forte, mais homem do que eu fui. Ou do contrário, você acaba como eu. Sabe, no começo tudo é legal, mas quando elas descobrem que você se ligou no barato, elas te sugam até o fim. E você acaba cedendo como eu cedi, acaba morrendo como eu. Puxa Deus, como estou tremendo e como estou com medo. Mas é tarde. Engraçado, a arma que vou usar não é minha, eu roubei. Assim como vou roubar a minha própria vida nesse momento. A minha mãe, um beijo. Ao meu pai, o meu reconhecimento. Sim, por ele ter tentado fazer um homem e eu o traí. Aos meus amigos que souberam ser meus amigos, um abraço. A Juliana, minha garota, diga que eu amei, mas não fui forte o suficiente e troquei pelas drogas que me levaram à loucura. É, sim, à loucura. Loucura que cometerei agora. Sabe, pessoal, eu estou chorando. É, chorando porque um homem covarde também sabe chorar. Gente, eu amei minha garota. Ame a sua também. E não troque por nada deste mundo. Ame a Deus, porque eu conheci tarde demais. Adeus. Talvez agora eu consiga encontrar a paz que um dia perdi. Adeus. Adeus. Esta carta foi escrita por um viciado momentos antes de suicidar-se.

Ao fim de um ministério glorioso, e Deus chamou para o gozo uma flor do seu jardim. Terça-feira, mês de julho, foi no dia 17. Também era o mês 7 do ano que se passava, e um avião que cortava o céu da nossa nação, levando o nosso irmão para uma missão agendada. Era sua última viagem e o destino derradeiro, deixando em desespero uma igreja e a família. Nenhum de nós compreendia este golpe traiçoeiro. Foi tão rápido e ligeiro, e tudo se consumia. Foi tudo determinado por nosso Pai Celestial. E neste acidente brutal, Deus já tinha lhe mostrado que ninguém tinha escapado, assim Deus lhe revelou. E tudo que Deus lhe mostrou, ele deixou registrado. Pastor Luiz Antônio da Luz, renomado nas nações, pelas suas pregações que fazia com fervor, trazendo no peito o ardor da chama dos gideões, de pregar e fazer missões com muita fé e amor. Na vida tudo termina, só Deus conhece o futuro, e Deus só leva o que é puro para ir morar junto consigo. Fiquem consciente, amigos, que isto eu vos asseguro: colhendo fruto maduro, está salvo do perigo. A convenção quem perdeu, o reino de Deus quem ganhou. Lá se foi mais um pastor, deixando grande saudade. Muita paz e amizade entre os colegas plantou. Luiz Antônio descansou nos braços da eternidade. Hoje só resta a lembrança do nosso pastor Luiz Antônio, que realizou seu sonho de ir morar com Jesus. Luiz Antônio Rodrigues da Luz era o seu nome completo, e outro nome, por certo, ele ganhou de Jesus.

Diante do amor, os olhos enxergam mais longe, as mãos seguram mais firmes, os pés caminham mais seguros. Diante do amor, o longe se torna perto, o pequeno se torna grande e o feio se torna bonito. Diante do amor, a verdade é revelada, o egoísmo é expulso, o erro é esquecido. Diante do amor, conseguimos transpor barreiras que pareciam intransponíveis. Conseguimos alegrar corações que estavam adormecidos pelo ódio. Construímos pontes sólidas entre homens. Que o amor de Deus esteja em nossos corações sempre.

Segui a paz com todos e a santificação, sem a qual ninguém verás o Senhor. Hebreus capítulo 12, versículo 14. Senhor nosso Deus e nosso Pai que está no céu, na sua presença, nós estamos nesse momento agradecendo por esta grande oportunidade que o Senhor tem nos concedido e podermos estar apresentando mais uma edição do programa Missionários Valentes de Davi. Meu Deus, abençoa, Senhor, a irmã Mariela, se for ela que está no meu estúdio, se não for, abençoa de igual forma quem esteja ali, Senhor. Abençoa poderosamente, Senhor amado, nossos irmãos, nossos colaboradores, a associação, os missionários, também, Pai amado, a diretoria, na pessoa do Montone, irmão Jair. Nós oramos por todos os demais membros da diretoria, oramos pelos contribuintes de todos os ministérios que estão aí ajudando a fazer esta obra missionária transcultural. Jesus, nós oramos pelos nossos ouvintes, porque sem ouvintes, Senhor, seria em vão nós estar aqui apresentando essa programação. Senhor, obrigado pela vida do irmão Juarez Cabral, que é o nosso colega de programação aqui, e sempre estamos intercalando uma terça nós, outra terça-feira ele. Abençoa sua família, seus negócios, a fazer seu ministério. Abençoa, Senhor amado, cada um que tem confiado, que tem ajudado a fazer esta obra missionária. Em nome de Jesus, todos os programadores, todos os colaboradores, Pai, em nome de Jesus te peço e te agradeço desde agora para sempre. Amém. Com muita alegria nós queremos saudar nossos queridos e amados irmãos, irmãs, ouvintes da Rádio Renascer FM 91.3, o Pontinho da Bênção, e o programa missionário Os Valentes de Davi, uma programação no

Mar que traz bênção para o vosso lar, é com a gloriosa paz do nosso Senhor e Salvador Jesus Cristo. Estamos felizes, estamos alegres nesta manhã, por mais que estamos um pouquinho com dificuldade, meio estrovado da garganta, né? Por causa da. Pegamos um resfriadinho ontem aí, tivemos que fazer uma viagem meio com chuva, e um pouco era quente, um pouco era frio. Mas estamos aqui felizes, estamos alegres, porque Jesus tem sido conosco. Mais uma grande vitória o Senhor nos deu por mais uma vez, e aí estamos para continuar fazendo a obra do Senhor Jesus. Nesta manhã, o que eu já quero pedir para preparar dois louvores aí para nós, pode ser o primeiro aí com o cantor Júnior, Guia-me Sempre. Canto um louvor aí da nossa harpa cristã, e depois nós vamos ouvir aí um louvor com Jair Pires, consertando o altar. Precisamos, às vezes, dar uma paradinha. Alguém pode pensar assim, irmão Altamira, mas você está no programa missionário, onde que o objetivo é ganhar almas, é arrecadar fundos para ajudar. Manter os missionários transcultural, sim, é esse o nosso objetivo. Mas nós temos que, de vez em quando, dar uma paradinha e dar uma revisada no nosso altar, né? Dar uma revisada, como é que nós estamos? Será que nós, né, temos andando? O nosso altar tá em dia? Ou nós temos que dar uma consertada, temos que dar uma arrumada? Para que o Senhor continue mandando fogo, para que o Senhor continue usando, né? Porque aqui o cantor vai dizer que por as suas vaidades, né, ele se distanciou de Deus, mas ele se arrependeu a tempo, voltou, consertou o altar e o Senhor continuou lhes usando novamente, grandemente no Brasil e fora do Brasil, louvando e engrandecendo o nome do Senhor. Falando no cantor, lembro-me daquela passagem da Bíblia aí que Davi também teve uma recaída, teve uma dificuldade, mas quando ele viu que estava perdendo a presença de Deus, ele se humilhou, ele foi pro pó da terra, rasgou suas vestes, se vestiu de saco e foi ao pó da terra, né? E Deus ouviu, ele disse: Olha, Senhor, me tire trono, me tire tudo, mas menos a sua presença. A presença, a alegria da salvação, a presença do Espírito Santo. E é isso que nós precisamos de vez em quando dar uma paradinha, dar uma refletida aí no nossos atos, na forma que nós estamos trabalhando e o que nós estamos fazendo aí para não para nós julgar e nem para julgar ninguém, mas para nós arrumar aquela situação. Eu fico muito feliz quando a palavra de Deus fala conosco, está com dificuldade, né? Então nós estamos aí, vamos ouvir esses dois louvores, depois a irmã já pode estar se apresentando aí, também passando o número de telefone, se tiver alguma mensagem já pode estar dando e conhecendo. Em nome de Jesus.

0: 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El 3755-263570-6436-36, teléfono brasilero, para no hacernos estar en ligando para nós, teléfono de área 55, o 999-10-1707, para nós irmos participar nesta manhã, fazendo seus pedidos. Aí na programação Os Valentes de Davi. Também estamos através do Facebook da Rádio FM Renascer 91.3 para os irmãos que queiram participar nesta manhã. Temos aqui a mensagem do nosso irmão Clairto nessa manhã, que nos deixa todas as manhãs, né? Uma mensagem de bom dia. Que a gente tenha um motivo para acreditar, força para lutar, determinação para não desistir e muita fé em Deus para vencer. Um bom dia. Deus te abençoe, irmão Clairton. Deus abençoe sua família. Obrigado pela audiência. Está em sintonia também nesta manhã a irmã Marisa del Grapia, confirmando a audiência aí. Que o Senhor te bendiga, irmã Marisa, a você, a sua família, a nossos irmãos aí de Paraje del Grapia que estão sintonizando a rádio. Tenemos aquí participaciones a través de audio en esta mañana. Que el Señor venga a bendecir. Vamos a estar escuchando.
1: Paz do Senhor, soy de aquí de Santa Rosa. Estoy en la escuta del programa.
0: 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Que Dios abençoe a la Hilda, reciba nuestro abrazo, nuestro cariño. Que el Señor venga a bendecir. Y adelante, hermano Altamiro.
2: Muito bem, vamos indo em frente com a programação Missionários, a Lista da Vida. Deus abençoe aí os irmãos que já estão participando, irmão Clairto, irmã Hilda, a irmã Raili Antunes de Lima já mandou também aqui sua mensagenzinha, né, dizendo que está ouvindo a programação. Deus abençoe, irmã Raili, Deus abençoe o pastor Daniel, aí a família, Deus abençoe, irmão Jair. Meu Deus do céu, agora eu vou ter que chegar nos outros, né? Deus abençoe a irmã Raquel, o Isio, o Edielso, aí o irmão Samuel, o irmão Jair, o irmão Jairo, a irmã Sônia, o irmão Arthur e a irmã Ivone, que mora lá em Palmeiras das Missões, né? Eu não conheço ainda, mas faz parte dessa grande família, né? O Gideão, a Márcia, todo esse povo aí, né? Que faz uma grande embaixada aí dos Valentes de Davi. E também o irmão Jair aí é o nosso vice-presidente da Associação Missionários Valentes de Davi, por mais 4 anos, e até Jesus vir, né? Porque nós esperamos Jesus vir logo, e que Deus abençoe nossos irmãos. Vamos preparar mais 2 louvores, irmã Mariela, aí para nossos ouvintes. Eu vou pedir para te preparar aí com os irmãos Pires, os irmãos Pires, Somos Muito Mais. Quero ouvir esse louvor nesta manhã, junto com nossos irmãos, ouvintes. E depois, o segundo louvor aí, se você tem desejo de escutar um louvor aí, manda uma mensagenzinha rápida aí para a irmã Mariela, que depois desse louvor, a irmã Mariela vai estar selecionando um louvor aí. E se você quiser ouvir um louvor diferente, aí já manda uma mensagem para a irmã Mariela aí, que ela vai estar atendendo o teu pedido nesta manhã. Mas antes, eu quero dizer que esse programa Missionários Valentes de Davi tem como objetivo evangelizar, ganhar almas para o reino do Senhor, abençoar as famílias através da programação, através do rádio, ganhar almas para o reino do Senhor, através da oração da fé, curas divinas, batismo com o Espírito Santo. Muitas pessoas têm recebido milagre através da programação Missionários Valentes de Davi, mas também de conscientizar pessoas a contribuir com a obra missionária transcultural. Nós temos aí no continente africano 2 frentes missionárias, ali, uma na responsabilidade do missionário José Tongo Sanda, que tem uma equipe de missionários ali trabalhando com as crianças, e também o irmão Josias, é o missionário Josias Paulo Fernando, ele que tem outra frente missionária e outra equipe, com mais de 300 crianças também, né, trabalhando aí, então, aí no continente africano, por enquanto, estamos aí com mais de 600 ou quase 600 crianças, e com duas frentes missionárias, duas equipes de missionários trabalhando aí no continente africano. Temos um missionário, auxiliar missionário no, na Bolívia, dois missionários no Paraguai, e também temos um projeto aí com o irmão Delmir da Silva e da Igreja Assembleia de Deus Missão de Siloé, aí de São Vicente, né? O projeto Colônia Saltito, que estamos ajudando um pouquinho o irmão aí na no combustível, né, para o irmão poder chegar lá, né? São 60 quilômetros aí de distância de São Vicente, né, e o irmão precisa chegar lá e os irmãos estão querendo entregar mais trabalho ali, né, estamos orando a Deus aí para que Deus venha abrir as portas aí para o irmão Delmir conseguir abraçar esses irmãos aí que estão com dificuldade lá, distante, né, irmãos, na cidade tu pode escolher a igreja, né, tem igreja pro bem crente, pro meio crente, pro remediado, tem tudo quanto é tipo de igreja na cidade, né? Mas nos interior não são todos que querem ir. Eu faz 25 anos agora, dia 30, que estamos aqui em Coroás, no interior, nós recebemos poucas visitas do povo da cidade, né? Porque o povo da cidade, às vezes os obreiros ficam ali se estrovando, se brigando um com o outro por causa do púlpito da igreja, mas se botar uma escala para ir lá atender uma congregação, eles botam um pretexto, uma desculpa e não vão, né, irmãos? Porque vai gastar pneu, vai judiar do carro nas pedras, porque é caminho de terra e assim por diante, sempre tem uma desculpa. Mas nós estamos aqui crendo que nós somos chamados para como missionário, que nós estamos levando a palavra de Deus e ajudando pessoas a ganhar almas para o reino do Senhor. Temos o projeto Jerusalém, que é um projeto local para ganhar almas, né? Muitas pessoas pensam assim, mas e daí essas almas vão se agregar onde? Na nova igreja? Não, não existe nova igreja. Existem as igrejas existentes aí, documentadas, que estão trabalhando, os pastores responsáveis, que estão cuidando das igrejas, e ali vai ser apacentada essas almas. Se tu fizer um trabalho aí na tua cidade, com os valentes de Davi, com o projeto Jerusalém, tu ganhar 10 almas, as 10 almas vão ficar aí congregadas na tua igreja. Tu ganhar uma alma que vale mais que o mundo inteiro, vai ficar congregada aí na sua igreja. É você que vai estar fazendo esse trabalho com esse projeto, que é de evangelismo, de trabalho de missões, né? 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comunicando quando as irmãs trazem a sua ajudinha, deixa ali na rádio, ou lá na casa de Ana, ou tem uma outra casa de negócio que às vezes ali tem alguma oferta também, não me lembro o nome agora, e ali também chega ali nas mãos do irmão Ramiro, já ele manda foto, manda o valor, manda tudo certinho aí, e continua ali trabalhando incansavelmente, né? 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E você nos ajuda com qualquer valor, você vai estar nos ajudando a manter essas programações no ar, que são, não é tão pequeno o valor, né? Poderia ter mais missionários com esse valor, mas nós temos a nossa ferramenta de trabalho, o nosso altar de trabalho é o rádio, né? Então, nós precisamos manter essas programações, que na Rádio Renascer nós temos dois horários, né? Temos agora das 7 às 8 e na quinta-feira do meio-dia a 1. E você gosta dessa programação? Na quinta-feira sempre apresentada por Irmã Marisa ou por um de nós, tanto eu como o irmão Celso Borges. E nós estamos aí para ajudar. Na próxima quinta-feira, já registro aqui o pedido de oração pela Irmã Marisa, que vai estar fazendo mais uma cirurgia, ou uma cirurgia no outro olho, né? E assim, completando essa etapa, né, de cirurgias, e que Deus venha dar vitória para a irmã Marisa. Até aqui Deus tem dado vitória, Deus tem dado graça, foi muito bem na primeira cirurgia do olho, de um olho, né? E agora vai fazendo o outro. Então, é assim mesmo, né? Quando eu fiz a minha cirurgia lá em Porto Alegre, fiz num olho, eles nunca fazem nos dois juntos, né? Mesmo que não enxergava mesmo, mas eles me deixaram 30 dias para depois fazer a outra cirurgia. E aqui estamos, meus amados, estamos aí para fazer a obra do Senhor, né? Eu não tive a felicidade de voltar a enxergar, para trabalhar, mas eu tive a felicidade de me encontrar com Jesus. E se eu me encontrei com Jesus, é o maior prêmio que eu pude ganhar na minha vida, a maior riqueza que eu pude ganhar na minha vida foi a presença do Espírito Santo na minha vida, né? Porque eu não pude trabalhar para adquirir meus sonhos, para realizar meus sonhos, mas hoje estamos aqui nas mãos de Deus, fazendo a vontade de Deus. Ontem ainda foi cometido uma perícia, né? Que aí dependemos aí do auxílio BPC, que é benefício de prestação continuada que existe aqui no Brasil, né? E de vez em quando eles nos surpreendem aí com bloqueio na conta, né? Mas graças a Deus, essa vez aí Deus nos preparou. Quinta-feira aí nós recebemos a notificação e a Patrícia agendou ali. Ontem já fomos no Intraspaço, já fizemos a perícia. E agora só temos em novembro novamente a outra perícia, né? Então, é Deus trabalhando em nosso favor, Deus cuidando de nós e Deus nos guardando debaixo das suas mãos onipotentes. Nós vamos estar ouvindo, então, Somos Muito Mais com Los Hermanos Pires, e depois a irmã Mariela vai dar a conhecer, tem mais alguma mensagem, rodar aí mais um louvor, aí a sua eleição, irmã Mariela.

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1: Paz do Señor, hermano Altamiro, paz Señor a todos nossos irmãos, os valentes de Davi, estamos aí na sintonia do programa, tomando chimarrão com minha esposa, escutando esse abençoado programa. Deus abençoe a todos os programadores do dia, a direção da Rádio Renascer, né? Nossa operadora de turno que faz o esforço toda manhã, né, para chegar aí no trabalho, para estar fazendo o melhor possível, atender a todos nós, programadores. Deus abençoe a vida dela também, sua família. Toda essa grande audiência aí. Deus abençoe os irmãos que estão ajudando, né, colaborando com as programações, ajudando a evangelizar através do rádio, né? É, irmão Altamiro, ganhando almas para o reino dos céus, né? A Bíblia diz que não é mais aquele que planta, nem aquele que rega, senão que é o melhor que dá o crescimento, né? Deus abençoe a todos, os irmãos aí do Rio Grande do Sul, do estado de Santa Catarina, e toda onde está chegando a zona sonora da FM Renascer aí. É possível aí um louvor para nós, irmãos, com os irmãos Polatines, a grande Seara, a dedicar para todos os irmãos programadores aí, os que estão colaborando, portando, que Deus abençoe a todos. Uma bênção ao programa. Um abraço, irmão Altamiro. Deus abençoe o Senhor.
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Bem, vamos indo em frente com o programa Cenários da Lista da Vida, agradecendo a participação de todos nossos irmãos, e irmão Pinheiro Valdemar, já atendendo o seu louvor aí. Também quem está ouvindo a programação aí foi alguém que eu não cheguei na casa deles hoje, né? Foi a irmã Marlene Scherer, o pastor Celso Scherer, nossos conselheiros, aí nosso vice-presidente de honra, nossa primeira conselheira de honra. É esse povo aí do Alter Valnovo, toda a igreja colaboradora dos Alentes da Vida, que Deus recompense tudo que os irmãos estão fazendo pela obra missionária. Também ali no Baixo Valnovo nós temos a irmã Valdomira de Oliveira, que também ajuda a programação aí, juntamente com a irmã Maria Norilda Gonçalves, ali de Três Passos. Deus abençoe, não sério, estiver nos escutando. A irmã Marisa Dutra de Lima, se estiver nos escutando aí, nossa presidenta de honra, receba a nossa saudação, nossos irmãos. Aí eu quero pedir para a irmã Mariela preparar um louvor aí com Zé Castilho, Festa no Céu. Ou Meu Filho Chegou a Hora, mas com Zé Castilho é Festa no Céu, o título verdadeiro desse hino. Eu quero oferecer aí para a irmã Marlene, porque estamos aí, o pastor Celso, todos nossos ouvintes, que estamos aguardando para esse dia dessa festa. Aqui o povo se organiza para fazer um almoço, para fazer uma festa, gastam valores altos e às vezes até o que não pode, né, para fazer uma festa, para oferecer para seus amigos. E nós estamos aguardando aquela festa ali no céu que vai ser por 7 anos, não é um dia, nem 2 dias, né? Vai ser 7 anos de festa, depois ainda nós vamos ter uma eternidade junto com Cristo, onde não haverá dor, não haverá mais enfermidade. Aqui nós passamos por luta, por dificuldade, meu irmão, mas ali no céu, né? Às vezes levamos algum susto também, né? Mas ali no céu não vai ter isso, porque nós não vamos depender do BPC, não vamos depender da oferta dos irmãos para manter a obra missionária, nós não vamos depender do medicamento para pressão alta, para pressão baixa, porque assim como ele é, nós seremos, e vai ser glória. Nós só estaremos cantando: Santo, Santo, Santo é o Senhor dos Exércitos. Quero mandar uma saudação lá para o pastor Nelson Quinola, aí no Espírito Santo, os irmãos aí do Espírito Santo, os irmãos. Irmão Lauro Costa, está nos escutando, irmão Lauro. Um abraço, irmão Lauro, sua família, a igreja, a Assembleia de Deus e do Espírito Santo, os irmãos de alegria, os irmãos aí dos outros ministérios, União das Igrejas de Cristo Brasil e da Alegria, lá do Rincão dos Loureiros, aí na pessoa da irmã Terezinha, irmão Oswaldo, irmã Maria Melo, o irmão Amauri, o irmão Ismael, a irmã Eva Roselina, abraçamos todos os irmãos aí do Rincão dos Loureiros e aí do Rincão da Usina junto, né? Deus abençoe Márcio, Marcos, Azevedo aí, que sempre estão aí ouvintes da Rádio Renascer. Deus abençoe nossos irmãos da Batista Salém aí na Inhacorá, da Gideões, da Madureira, da Sócio Glória a Deus, os irmãos da Igreja Assembleia de Deus, aí a qual nós pertencemos, aí em Acorá, pastor Derli Quadros, pastor Derli aí que faz menos de 60 dias que assumiu o campo e já tem, Deus tem abençoado nesses poucos dias aí o que Deus tem feito em nosso meio. É maravilhoso nós podermos continuarmos de mãos dadas, trabalhando, ganhando almas para o reino do Senhor. Pastor Valmir Yankee, aí na Ponta Buricá, Igreja de Cristo, os irmãos de Chiapetas, os irmãos Santo Augusto, os irmãos da Esquina Boa Vista, são tantos ali na Esquina Boa Vista, mas eu vou em nome do irmão Sadi Cavalheiro, irmão Vilmar Veiga, e o irmão Carlos e a irmã Lourdes Veiga, nós vamos abraçar todos os demais ouvintes aí, tá? Porque não é possível nós falar o nome de todos, né? Mas que Deus abençoe todos vocês aí, em nome de Jesus. Lá no Pedro Garcia, pastora Dilmar, irmã Nair, nossos companheiros de oração, Valentes de Davi, o Braga, o Valseco, Redentora, Humaitá, Cidade Nova, Bom Progresso, Campo Novo, todas as regiões aí, se sintam abraçados aí
pela a programação Santa Rosa, aí já tivemos participação, Maurício Cardoso, a irmã Sara Cornélia, aí Maurício Cardoso, os irmãos aí de Criciúma, de Tuparandi, o Tocondova, irmão Pedro Ribeiro, irmã Celi, Deus abençoe esse povo de Deus, valentes de Davi. Aí em Criciúma temos a irmã Genês Conrad. Deus abençoe, irmã Genês. Deus abençoe esse povo de Criciúma, Tiradentes, de Esperança. Deus abençoe poderosamente. Nós vamos escutar esse louvor, então. Aí o nosso, esse louvor aí com Zé Castilho, Festa no Céu. E depois a irmã Mariela aí vai estar rodando mais um louvor na sequência, se tiver mais alguma participação. E daí nós estaremos orando já, né? Porque temos aí poucos minutos, mas dá tempo de nós rodar ainda dois louvores e depois nós já voltamos com a oração da fé nesta manhã. Em nome de Jesus.

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1: Paz do Senhor, irmãos, estamos na escuta do programa. Eu queria pedir uma oração pela irmã Marina, que não está muito bem de saúde, e dizer que o programa está uma benção, irmãos. Aqui quem fala é o Hélio, de Miraguaí.
0: Que Deus abençoe o irmão Hélio, aí pedindo oração em seu favor também, a favor da irmã, que Deus venha abençoar vocês nessa manhã. Muito obrigado, nossos irmãos que estiveram aí participando da programação, irmão Altamiro.
2: Muito bem, vamos estar orando por esse povo que estão pedindo oração nesta manhã, né? E com certeza Deus vai fazer milagre, né? Nós estamos confiando, irmãos. Irmão Eli, que pediu oração pela irmã Marina. O irmão Nicanor Rodrigues, aí do Praia São Inácio, uma saudação para todos os irmãos aí da Praia São Inácio. Aí o irmão Alcides e a irmã Inês Becker, né? Deus abençoe. A Verônica, Deus abençoe esse povo aí que a gente não consegue gravar o nome de todos aí, mas que Deus sempre está usando os irmãos aí e as irmãs para nos abençoar o trabalho dos Valentes de Davi. E que um dia Deus vai nos dar a oportunidade de nós se conhecer com os irmãos também, né? Vamos fazer um jeito de nós cruzar a sanga ali, né? Para nós poder estar aí com nossos irmãos, né? Então, que venha Deus encontrar com cada um de nós nesse momento, né? Os irmãos que estão pedindo oração, eu agradeço as orações que os irmãos fizeram por nós, pedimos aí no grupo Orai Sem Cessar, na sexta-feira, devido a essa perícia que nós fomos surpreendidos aí, mas graças a Deus já fomos, já vencemos, já estamos aí, por causa que a igreja, os irmãos oraram por nós e Jesus é maravilhoso e nos deu vitória, tá? Então, para a nossa saúde, que Deus continue nos dando saúde, repreenda todo o resfriado, toda a gripe, nós precisamos fazer as programações, nós precisamos participar dos cultos, nós precisamos atender os nossos compromissos e precisamos da presença do Senhor. Eu sempre digo assim, Senhor, se não for para o Senhor ir conosco, não permita nós sair de casa. E o Senhor tem ido, né? O Senhor tem salvado almas, tem curado. E nesta manhã, Jesus disse assim, ó, para aquele pai de família, aquele pai que chegou com um filho lunático na presença de Jesus e pediu para Jesus, tu podes me ajudar? Qual foi a resposta de Jesus no capítulo 9 de Marcos, versículo 23, vai nos dizer assim, e Jesus lhes disse, se tu podes crer, tudo é possível àquele que crê. Eu creio. Vamos unir a nossa força, nossa fé nesta manhã e vamos orar. Talvez você não esteja precisando de algo no momento, mas ore por você mesmo, pelo teu familiar, porque Deus tem nos mostrado em visão que quantos livramento de acidente, livramento de morte, Deus tem dado através da oração da igreja, a oração do pai, da mãe, dos familiares, ou até mesmo dos irmãos da igreja, né? Vamos orar? Senhor nosso Deus e nosso Pai, nós estamos diante da sua presença nesta manhã, agradecendo de todo o nosso coração por esta grande oportunidade. Nós estamos aguardando essa festa ali no céu, que cremos que vai ser muito linda, meu Deus. Mas enquanto o Senhor não vier Nos dê força e graça, Senhor. Eu levo na sua presença o irmão Nicanor Rodrigues, que pediu oração, que está enfermo, gripado. Repreenda esse vírus da gripe, repreenda essa doença na vida da irmã Marina, Senhor. Ali, da esposa do irmão Hélio, que o irmão Hélio esteve pedindo oração pela irmã Marina, Senhor. Coloca tuas mãos poderosas e dá vitória. Jesus, todos os demais pedidos de oração. Os irmãos aí de Santa Rosa, da Paróquia São Inácio, os irmãos aí, Senhor amado, de outras localidades que me passa agora, Senhor, mas o Senhor conhece o número da identidade, Senhor. O Senhor conhece o número da casa, o endereço deste homem, desta mulher que está orando juntamente comigo nesta manhã. Coloca tuas mãos oradoras agora, Pai. Eu quero pedir encarecidamente nesta manhã, Senhor, para que o Senhor venha abrir portas de trabalho para esses irmãos que estão desempregados, que estão precisando financeiramente, Jesus. Eu quero orar encarecidamente que o Senhor venha curar essas pessoas que estão doentes. Jesus, o Senhor sabe que o nosso socorro é o Senhor. Meu Deus, o medicamento está tão caro, está tão difícil de nós adquirir, Senhor, mas a misericórdia do Senhor é para sempre. Quantas pessoas que o Senhor tem curado através da oração da fé, Senhor. Venha curar, venha fazer uma transfusão no meu sangue, Senhor, queimando a glicose alta, controlando a pressão. Obrigado, Jesus, porque o Senhor tem feito isso. O Senhor tem cuidado de nós, Pai. Mesmo sem ter todo o medicamento que é necessário, mas o Senhor tem nos guardado, meu Deus, porque o Senhor é fiel. Meu Deus, nós estamos aqui na sua presença, nós estamos aqui diante do Senhor porque nós cremos num Deus que derramou, deu seu Filho unigênito, num Jesus que deu seu sangue, derramando seu sangue inocente, para e levou sobre si as nossas doenças, as nossas enfermidades. E pelas suas pisaduras nós somos sarados. Jesus, dá saúde para a irmã Mariela, Senhor, abençoa ela, sua família. Abençoa todos os programadores da Rádio Renascer. Abençoa os colaboradores valentes de Davi. Multiplica milhares, milhões de vezes mais, Senhor, o que os teus filhos estão fazendo pela obra do Senhor. Pai querido, Pai de amor, Pai de misericórdia, nós entregamos tudo nas suas mãos. Abençoa o irmão Juarez Cabral, que vai estar aqui terça-feira fazendo essa programação, Pai. E fica conosco. Sou Tônia, onde eles estiveram, Jair e todos os demais membros da diretoria, Pai, em nome de Jesus. Amém. É, na terça-feira que vem, querendo Deus, o irmão Juarez estará aí trazendo uma palavra para nossos irmãos, né? E nós voltamos na outra terça, sim, se Deus quiser. Estamos aqui agradecido a Deus, que Deus venha abençoar a todos na paz do Senhor Jesus. Irmã Mariela vai, se você tiver um minutinho aí, vai estar deixando, né, que seja parte de um louvor para encerrar nossa programação e até a próxima oportunidade. Quinta-feira nós estaremos aqui das 12 à 1, apresentando o programa Missionários Valentes de Davi, na ausência aí da irmã Marisa, que vai estar aí fazendo a cirurgia no olho. Então, até mais, na paz do Senhor Jesus.

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0: Que Deus abençoe ricamente, né? Aí escutamos esse maravilhoso hino. Que Deus abençoe ricamente em continuação, né? Todos os ouvintes que estão aí escutando a programação, Deus abençoe a vida de cada um. É, já temos mensagem aí, irmã Mariela vai dar a conhecer, então, para nós. É, que Deus o abençoe assim a todos que estão participando do programa aqui também. É, a irmã Marlene Scher também tem participado, passei ali para a irmã passar o áudio da irmã. Que Deus abençoe. Paz do Senhor, irmã Mariela.
1: 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Telefone brasileiro, da área 55999-101707 para nós. Nossos irmãos aí ligarem para nós aqui no estúdio da Rádio Renascer. Ligava para nós nessa manhã, irmã Maria Rodrigues, de Independência. Deus abençoe a vida da irmã Maria. Está aí pedindo oração em seu favor também. E também a favor da Mirelle Vitória, né, que está com Covid. Deus abençoe aí a netinha da... Não sei se é neta ou a filha, né, da irmã Maria Rodrigues. Esqueci de anotar aqui, irmã Maria. Mas ela está pedindo muita oração, então, em favor da Mirelle, nessa manhã. Pedindo oração em seu favor também. Que Deus abençoe a sua vida, irmã Maria Rodrigues. Nossos irmãos aí do Brasil que estão ligadinho conosco. Temos aqui, dice: paz, hermana, já estou prendida el programa. 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
2: Paz do Senhor, irmã Eva. Estamos em sintonia, estamos tomando chimarão, em sintonia com a programação da irmã. Passa um hino maravilhoso para nós. Que Deus abençoe os irmãos.
1: Que Deus bendiga a nossos irmãos. Também temos aqui confirmação de audiência. A mana Rosa Alves aí de Progresso. Deus te bendiga, hermana Rosa, a los hermanos aí de Zona Progresso que estão em sintonia nesta manhã. A próxima alabanza, mana Rosa Alves, para você e sua família.
3: Paz do Senhor, irmãs. Estou na escuta do programa. Peço oração pela minha vida, pela minha família. E um manazinho, se for possível. E um louvor. Dedico a todos que estão escutando. A bênção. Sou a irmã Tereza aqui de Jeruá. Deus abençoe vocês e dê grandes bênçãos e graças.
1: Que Deus bendiga a irmã Tereza Geis, aos irmãos aí de Jeruá que estão ouvindo a programação. Diz: aquele que habita no esconderijo do Altíssimo, a sombra do Onipotente descansará. Salmos 91:1 para sua meditação, hermana Teresa Geis. Que Deus abençoe a irmã, a sua família também nessa manhã.
4: Paz do Senhor, irmã Eva, irmã Mariela. Estamos aqui em sintonia, escutando a programação, está muito bonita. Sempre escutemos o programa da irmã Eva. É uma alegria, um culto aqui no nosso hogar. Deus abençoe as irmãs. E passa um hino para nós, hein, irmã. Um hino. Pode ser um hino de Lianara, avisa. E dois manais e Sidano. Sua irmã Tuti aqui, irmã. 18.
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5: Paz do Senhor, irmã Eva, paz do Senhor, irmã Mariela, paz do Senhor a toda a audiência, né? A todos que estão ouvindo. Eu estou aqui na rua, estou mandando um áudio confirmar a audiência e minha esposa está lá também ouvindo. Toca um louvor, né? Pode ser da Mara Lima, para minha esposa, né? Qualquer um da Mara Lima, paz do Senhor.
1: Que Deus abençoe a vida do irmão José nessa manhã aí no trabalho e ouvindo a programação. Que Deus te abençoe, irmão José. Deus abençoe a irmã Denise também, que está aí ligadinha conosco nessa manhã também na programação. Que Deus venga a bendecir a los hermanos e novamente com a irmã Eva.
0: Que Deus bendiga, né, maravilhosamente a todos os hermanos e hermanas que estão ahí en sintonía de la programación. Estaba recordando, hermana Mariela, saca un maná para la hermana Gabriela Sardaña, que había pedido un maná. Ahí la hermana Mariela va a leer.
1: Vamos a leer el maná para la hermana. Dice, oye, oh Dios, mi clamor y mi oración atiende. 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
0: Que Dios bendiga, así, hermana Gabriela. Que Dios bendiga también a hermana María Rodríguez, hermana Susana, la madre, la hermana Juana también. Ahí la hermana Marisa Santos, hermana Celeste, hermana Rosa Alves, hermana Teresa Reis, hermana Tuti de Colombia 18 y también hermano José, hermana Denise, né, que están ahí ligadinho no programa. Que Dios lo abençoe ricamente. Vamos escutar o louvor dedicando assim a todos. A irmã Marlene também pediu, né, uma alabança. Então vamos estar escutando a irmã Mariela alabança com Sueli Ferreira, a caminhada, que é a primeira alabança que assim tem pedido. Vamos estar escutando com nossa meditação e a continuação, ver quantos mais dá para nós passar, né, mientras o relógio está marcando. Antes das 9, que amanhã vai ter as 9, já é 8h34. Deus abençoe.

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1: Meus irmãos, a paz do Senhor, é com muito prazer e muita alegria que chega até você mais um programa Clamor Missionário. Este programa aqui é mais um órgão de divulgação da Missão Somente pela Fé. Somos parte da Primeira Igreja Evangélica Assembleia de Deus de Alvorada. Nosso presidente é o pastor Eliezer Moraes e junto com vocês nós vamos fazendo a obra de Deus, alcançando os perdidos em todas as partes do mundo.

0: E é com grande alegria que nós viemos até vocês e hoje temos mais uma vez uma programação muito especial, porque temos a grata oportunidade de ter conosco aqui nos últimos dias visitas muito especiais e nós nos alegramos com isso, não é mesmo, irmão Ademar? É uma grande alegria ter o estúdio repleto, né?
1: É verdade, mais uma vez estamos com a presença do nosso pastor, Alexandre e a missionária Nova, que são os nossos missionários lá em Cuba, e é uma alegria tê-los aqui conosco hoje no programa.
0: É isso aí, pastor Xandir Manoves estão conosco mais uma vez, pastor Marco Antônio já está chegando e juntos nós vamos falando das coisas de Deus e vamos aproveitar o início da nossa programação já para saudar então os nossos missionários, pastor Alexandre Manoves, que estão conosco. A paz do Senhor, meus irmãos, fiquem à vontade para fazer as vossas considerações iniciais

0: Maravilha, maravilha. E eu quero aproveitar hoje no Modemar, fazer algumas perguntas aí aos nossos irmãos, já que eles não vão estar por muito tempo conosco, né? Então aproveitar o tempo precioso que temos. E meditando aqui, irmãos, eu gostaria de perguntar aos irmãos, vocês têm uma grande responsabilidade sobre vocês, porque é um grande grupo de missionários que os irmãos cuidam e gerenciam, e a gente sabe que isso implica uma responsabilidade muito grande. Como é que vocês administram isso? O que isso representa? Porque nós temos a plena convicção de que os irmãos têm que abrir mão das próprias vidas, da própria família e às vezes da própria igreja, para poder cuidar desse grande grupo de missionários. Queria que os irmãos falassem um pouquinho dessa administração do trabalho missionário, para que os ouvintes tenham noção de que não é só receber o dinheiro e entregar na mão de outro, mas tem uma responsabilidade muito grande, Pastor Xande.
1: É assim, irmão.
2: É uma responsabilidade, verdade, Pastor, irmão Tiago? É um peso em nossa espalda, nossas costas, né? Nós sabemos que Deus está sempre respaldando e ha salido do coração de Deus. Y Él nos va capacitando y dando manera, forma, estrategia para poder liderar esta obra en Cuba. Cada cierto tiempo, mi esposo y yo hacemos viaje en Cuba, toda Cuba, para ver el trabajo de los misioneros, aquello que los misioneros están necesitando y cómo va el desenvolvimiento de la obra de Dios, el trabajo, su vida. Y en otras ocasiones en que no podemos viajar, tenemos un ayudante, un hermano, el misionero Ramón, que él es coordinador de la obra misionera allá en la parte más oriental, más intrincado del país. Es una bendición nuestro hermano Ramón, él nos ayuda mucho allá también visualizando el trabajo misionario y las necesidades de cada uno de los misioneros, pegando informaciones, videos, fotos, de todo lo que está aconteciendo en la parte oriental del país y nosotros acá en la parte del occidente. Y es así, hermano, como también de esa misma manera es distribuida la ayuda, ¿verdad? La oferta de cada contribuyente a los misioneros.
0: ¿Cuántos misionarios son hoy cuidados por ustedes, Emanoves?
2: Estamos trabajando ya por aquí, por Alborada, con 81 misionarios.
0: Certo, y São Paulo.
2: Y San Pablo está trabajando con ¿cuántos San Pablo? Son 150 en total o sí. Solamente San Pablo?
1: San Pablo.
0: Sim. O total são 231 missionários. Eu fiz questão de perguntar porque o nosso trabalho é em parceria com a Igreja de Osasco, São Paulo, sim, Pastor Jair Felizbino. Mas lá na ilha vocês gerenciam todos esses missionários, né? Então são 231 famílias para receber assistência médica, financeira e também espiritual.
2: Amém.
0: E como é que funciona essa assistência espiritual, irmã Novas? Porque a senhora falava, e eu estava lembrando aqui, que tive a oportunidade de conhecer o Pastor Ramon, um homem de Deus muito dedicado, né? Trabalha muito naquela região lá do Oriente, e corre muito atendendo igrejas, e uma das coisas que eu percebi é que não se pode oferecer só assistência financeira, irmão Ademar.
3: Sim.
0: Mas é necessário assistência espiritual também, devido à grande demanda, à grande necessidade. E como é que esse desdobramento de ajuda financeira, ajuda médica e ajuda espiritual?
2: É verdade, irmão Tiago, a igreja em Cuba está crescendo, o evangelho está sendo extendido e realmente os missioneiros necessitam apoio, né? Há vezes que também necessitam de aquele homem de Deus, mulher de Deus, que chegue até eles e ore por eles, pregunte para eles quais são seus motivos de oração, o que mais estão necessitando, né? E unir-nos en oración por cada una de sus necesidades. Porque así como manda la palabra de Dios, orar los unos por los otros.
3: Sí.
2: Si no nos apoyamos espiritualmente, si no nos ayudamos espiritualmente unos con otros, imagina cómo sería. Entonces, por allá, Pastor Ramón, hemos creado un grupo de WhatsApp. Es verdad que en Cuba no da mucho por el tema de la falta de energía eléctrica, de cobertura, de internet. 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El hermano Ramón, gracias a Dios que el ministerio, solamente por la fe, la ayuda de cada uno de los contribuyentes, ¿verdad? El hermano Ramón pudimos comprar para él una moto. Y ahí él hace visita a aquellos misioneros que viven más lejos, mucho más longe. Y él está cuidando ahí constantemente, igual que nosotros con todo el personal de acá, de la otra región. Y así como está funcionando, teniendo siempre, tratando de tener conocimiento de lo que están necesitando, tanto espiritualmente como materialmente, los misioneros.
3: Sí,
4: sí, hermano Tiago, tenemos testimonio del mismo Ramón, coordinador de misiones también allá en la parte oriental. Él trabajó por muchos años la obra del Señor sin cobrar un centavo. Sus hijos eran bien pequeños, y allí
2: enviudó
4: muy temprano, y sus hijos quedaron muy pequeños y pasó mucho trabajo. Y de hecho él ama misión, ama hacer ese trabajo de poder ir a la casa de los pastores, aconsejar a los pastores, ayudar a los pastores, darle palabras de aliento a los pastores. Es por eso, porque él lo vivió.
0: Isso é maravilhoso, por quê, irmãos? Porque às vezes as pessoas têm a ideia de que a falta é apenas de comida. Têm ideia de que a falta, ela é apenas financeira, mas é todo um contexto que o missionário precisa, né?
2: É verdade.
0: E o missionário não é um animal que precisa apenas de comida.
2: Persona.
0: E até os animais precisam de carinho, né?
4: Tá, sim.
0: Até os animais, de vez em quando, eles chegam perto do dono, vai se encostando, porque querem receber um carinho. E isso é muito importante, porque vocês hoje estão na condição de pais, não apenas de administradores, mas pais não apenas do Eliseu, da Adriane e do Elias, mas pais de todos esses mais de 200 missionários que estão sob a vossa responsabilidade e que precisam também de uma palavra de Deus, de um abraço, precisam também abrir o coração, e vocês têm essa responsabilidade espiritual de cuidar destes homens que estão cuidando de tanta gente, né? E o senhor falava, Pastor Xande, eu lembrava de um episódio, o senhor estava lá, um culto, eu não lembro, eu acho que é Calambrósio, numa manhã missionária, quando uma das missionárias, irmão Ademar, ela relatou e disse assim: eu pedi para Deus que hoje falasse comigo, porque a gente entrega tanto, e às vezes a nossa alma está precisando, nós precisamos ouvir algo de Deus. E ali eu pude perceber o papel tão importante que vocês fazem também espiritualmente, cuidando dessa gente, né? E é um prazer poder cuidar de quem cuida da obra de Deus, né?
2: É verdade, irmão Tiago. Hoje de manhã eu estava falando com a irmã Débora e estava falando precisamente disto. Muitos missionários lá em Cuba, quando eles ficaram sabendo que a gente estava vindo para no Brasil, eles começaram a ligar e a chamar: oh, Pastor Alexander, irmã Norby, não vai ficar lá no Brasil, não vai ficar, a gente precisa muito de vocês. Então, esse carinho, esse amor, hein? Esse compromisso,
0: sim,
2: com Deus, e E aí, porque quando eles ligam para nós, dando um saludo, sempre o pastor Alexander dá uma palavra de aliento. Sim. Hermano, adelante, firme, batalhando, recuerda que Deus está com vocês aí, não importa, adelante, Deus vai estar tocando os corações, enviando aí a la igreja os que han de ser salvos. Então, sim, é algo que le anima a eles, claro, essa palavra de aliento, de ânimo.
3: Claro. De sim, e a gente percebe isso, porque às vezes as pessoas presumem que o missionário, o pastor, ele está acima da sua humanidade, né? Ele não sente as coisas, ele é um conselheiro. E a partir do momento que começam a chegar demandas, e ele se sente muitas por vezes até impotente para resolver, ele vai absorvendo aquilo ali, a tal ponto de até a sua alma também ficar necessitada de um alento, como a senhora falou, né? E essa importância de as pessoas se consolarem uns aos outros, se animarem, vamos juntos, né?
0: Sim.
3: Eu acho que é importante esse trabalho.
0: Né? Isso, irmão Ademar, eu acho que nós nunca podemos perder de vista. O próprio Jesus, Filho de Deus, ele também foi homem. E na sua humanidade, chegou um tempo que ele disse aos seus discípulos, fica comigo um pouquinho aqui.
3: Sim.
0: Porque eu estou entendendo que esse negócio de solidão, que esse negócio de tristeza, fica comigo um pouquinho. Você não precisa fazer nada, só fica aqui nesse ambiente. E eu fico a pensar que às vezes nós parece que vemos homens e mulheres de Deus como super-homens e super-mulheres, que não têm dores, que não têm decepções, que não choram, que não têm vontade de desistir.
3: Sim.
0: E, irmão, não há um crente. Eu estou falando de crente, porque tem gente que veste uma capa aí de um super crente que, na realidade, irmão, quem veste essa capa nunca conheceu Jesus. Porque o crente tem um momento da jornada que ele diz, eu não aguento mais, eu vou parar, tá pesado. Poxa, eu não suporto mais. E aí a importância da família da fé, que quando a gente não aguenta mais, vem alguém do nosso lado, nos dá um abraço, nos ajuda a caminhar um pouco mais e a gente vai se renovando e daqui a pouco nós estamos fortalecidos para fortalecer a outros. E aí nós temos um testemunho para dizer assim, pastor Alexander, um dia eu também pensei em parar, eu também pensei em desistir, mas não desista, meu amigo. O Senhor me fortaleceu, vai te fortalecer. A gente já chora junto, o Espírito já nos renova e esta é a obra de Deus. Cuidar de quem cuida de Deus para que a obra continue avançando. E eu vejo que esse cuidado ele tem acontecido dado o crescimento da obra de Deus em Cuba. Porque não é à toa que a obra está crescendo. É vontade de Deus? É. Mas a vontade de Deus se manifesta na terra através dos homens. E somente homens que estão sendo cuidados por Deus podem cuidar daqueles que o Senhor está chamando. Então, nós entramos num assunto aqui hoje que ele é de extrema importância. E aí, irmão, a oração de quem está por trás na intercessão, que entende que nós devemos ofertar, mas não se faz obra missionária só com oferta. Nós devemos também orar, interceder e pedir ao Senhor, fortaleça os teus filhos, dê graça a eles, dê uma palavra de ânimo a eles, para que a gente possa continuar, de fato, essa administração que não é só financeira e material, mas é uma administração pastoral daqueles que estão liderando, né?
5: Não.
0: As
5: pessoas pensam que é só o dinheiro, claro que a missão ela precisa do dinheiro para avançar.
6: A missão precisa dos recursos, né? Todos os meses chega o recurso para o missionário e baseado no recurso que ele tem, ele vai desenvolver a sua vida, o seu ministério, o seu chamado. Mas uma parte muito importante também é esse amparo pastoral. É, tanto que vocês chegaram aqui, o pessoal já começou a mandar mensagem para vocês, né? Ah, não, vão ficar aí, voltem, porque é uma referência,
0: sim,
6: né? E eles sabem que nos dias de angústia, nos dias de luta, nos dias de dificuldade, eles têm vocês. Né? Então, Cristo está abençoando eles, Deus está abençoando vocês, a base missionária, mas vocês são uma família, um casal que é referência para outros pastores e missionários. Então, nos dias difíceis, eles sabem que podem contar com vocês com uma palavra, com uma oração, com tempo juntos, né? E isso é muito importante.
0: E dentro dessa dinâmica, irmãos, vocês já estão há muitos anos vivendo isso. Eu sei que quem é líder também precisa ser cuidado, né? Quem é líder também precisa sentar para ouvir, não só para aprender, também para aprender. Mas quem é líder também precisa de carinho. Até os mais durões, né? Eles precisam de uma palavra de carinho, de afeto. E como é importante nós entendermos que momentos como esse que Deus trouxe vocês ao Brasil não é um momento apenas para vocês reverem os filhos. Também é uma grande alegria poder rever os seus filhos, ver que estão bem, poder amparar em alguma coisa. Mas Deus vos traz aqui também para um renovo de espírito, de alma, para vocês continuarem essa labuta que é pesada, né?
2: É assim, irmão Tiago. É sido um tempo maravilhoso, um tempo onde a gente ha podido como tomar um aliento, força. Sim. E ha sido bom, ha sido bom. Vamos para Cuba, abençoado.
0: Amém, pastor Chante.
4: Com mais força. Com mais força que a que vinimos, ¿verdad? O Senhor nos falou em 96 que nos ia levar a lugares onde nunca nós havíamos imaginado. E eu le decía ao pastor que ia com nós, le decía: todo esto yo nunca me lo había imaginado, ¿verdad? Pero Dios nos sorprende, Dios nos sorprende, porque Dios es así, ¿verdad? Y cuando Dios promete, Él cumple.
2: Amén.
4: ¿Verdad? Y esto es un refrigerio espiritual para cuando nosotros lleguemos a Cuba poder contar a los pastores, a los misioneros allá.
0: Amén. Y que vocês possam levar esse renovo que estão recebendo aqui, né, irmão Ademar, em todos os sentidos, para animar também aqueles que estão esperando por vocês, né?
2: Sim.
0: Eu estava lembrando que o senhor estava falando, né? Que o Elias, num momento que ele estava cansado, ele disse assim: ah, não vou mais. Não dá, eu não aguento mais. Estou sozinho nessa batalha. Aí Deus disse para ele: não, tem 7 mil ainda que não se dobraram.
2: Uhum.
0: E aqueles 7 mil eram cuidados por um homem de Deus que o sustentava a pão e água. Levava o mantimento para eles. E vocês têm essa função de levar agora mantimento. Vocês não vão levar só recurso financeiro do Brasil para quem está esperando vocês lá, né? Mas vocês vão levar poder de Deus, graça de Deus, esse
2: Amém.
0: Amor de Deus que encontraram aqui, as experiências que viveram, para animar os nossos irmãos, porque temos muitos desafios e Cuba está passando por um momento decisivo, não só politicamente, mas espiritualmente também. Vocês que estão lá podem falar melhor disso, né? É decisivo o momento espiritual da ilha, né?
4: Así es. Nosotros en Cuba estamos viviendo un momento difícil con el gobierno. 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
4: Predicar calle, casa por casa, persona por persona, y estamos viendo la mano de Dios.
0: Sí, y el señor vê, né, estoy hablando aquí, olha como es interesante, né? No Brasil nós temos liberdade de pregar tanto no rádio quanto na televisão, na internet. E em Cuba é permitido na televisão porque o governo controla, só se prega o que o governo quer, né?
2: É isso.
0: Então não se pode pregar o evangelho de Cristo, é o evangelho segundo o comunismo, né? Segundo o governo permite. E aí o senhor falou de algo que é maravilhoso, porque a necessidade desse evangelho pessoal, o evangelismo pessoal de casa em casa, de rua em rua, falando de fato quem é Jesus. E às vezes tendo que desconstruir essa ideia trazida pela televisão, pela idolatria e pelo próprio regime que pinta uma imagem de Cristo que não é o verdadeiro Jesus. E isso assevera essa guerra espiritual, né, companheiro?
2: É.
0: Fica muito mais pesado esse embate, né?
6: O desafio, né, fica maior porque são muitas... Cuba, ele já é um desafio por si próprio, né? Então todo o contexto de Cuba já se torna um desafio muito grande. E é por isso que é tão importante essa parceria das igrejas, o amor. Vocês conseguiram visitar poucas igrejas aqui, porque o tempo também não foi muito grande, mas vocês sentiram o amor da igreja, o carinho que a igreja tem por vocês, né?
4: É verdade.
6: Mesmo sem conhecê-los, mesmo sem conviver com vocês, a igreja tem um carinho por vocês. Porque vocês diariamente estão nas nossas orações, né, Demar?
0: Sim,
6: Thiago,
0: claro.
6: Todo mundo aqui, todos os dias... se fala um pouquinho de Cuba, se ora por Cuba, pelo projeto, e Deus tem dado essa graça para vocês estarem ali, com todas as dificuldades, sendo uma referência, né? E mesmo sendo uma referência, de vez em quando tem que dar uma parada, respirar, receber um carinho, vir ao Brasil. A gente já está com a expectativa da vinda de vocês em novembro para o nosso congresso, junto de outros pastores e missionários de outros países que vão estar com a gente. Então vai ser um tempo de refrigério para a vida de vocês, de visitar outras igrejas, das igrejas poder abraçar vocês e dizer: ó, nós amamos vocês, nós oramos por vocês, nós contribuímos para a obra em Cuba. E esse carinho, esse reconhecimento do trabalho, ele é muito importante na missão, porque à medida que a gente vai conseguindo fazer essa conexão do projeto com as igrejas, com as pessoas vão vendo, vão compreendendo o quão sério é o projeto em Cuba, o quanto se trabalha em Cuba para manter o projeto, né? Porque não tem combustível, não tem um bom carro para sair de uma cidade para outra. É, lá é um bom carro, mas é um Ford 56, né? Então não tem recurso, não tem vidro. Então as dificuldades são muito grandes. E isso só consegue ser operacionado porque tem aqui um exército de pessoas que oram todos os dias pelo projeto de Cuba e pela vida de vocês. Então, vocês estando aqui, vocês podem receber esse carinho, né? O sentimento que a igreja brasileira tem pela obra de missão.
2: É verdade, irmão Tiago. Estamos muito, muito, muito contentos, muito agradecidos com Deus por a vida de cada um de los pastores, de los hermanos, las iglesias aquí en Brasil, que con tanto cariño, tanto amor, solo basta mirar su rostro, sus ojos, su cara, con que miran a uno para uno percibir ese amor, ese cariño, ese deseo de hacer más por los misioneros en Cuba.
0: Una pregunta que me veio a mente. Eu lembro que os irmãos há muito tempo oram em Cuba porque tem um objetivo, né, de salvação de almas. E eu lembro-me que um missionário dividiu comigo que os irmãos oravam com o propósito de que até 2030 2 milhões de cubanos fossem salvos a Jesus. E nós sabemos que um grande número de cubanos já servem ao Senhor hoje, muito mais que 1 milhão, né?
2: É.
0: E me chamou a atenção a intensidade do propósito, crendo que Deus é poderoso para trazer esse número tão expressivo, uma vez que a ilha toda tem em torno de 11 milhões de habitantes, né? E os cubanos têm muita fé. Hoje, irmão Ademar, já tem esse movimento político mundial que está crendo numa revolução através de uma tomada americana da ilha e uma derrubada do governo comunista. Mas há muito tempo a igreja já estava posicionada crendo numa vitória espiritual para esse tempo, né? E isso é muito importante, esse posicionamento da igreja, que não espera apenas a tomada americana, mas que já está tomando o mundo espiritual. E isso produz muitos testemunhos. E eu lembro de um testemunho que para nós aqui ficou muito conhecido, lá na região onde que trabalha o pastor Ramon, lá no aposento alto, Da nossa irmã, que foi transformada pelo Senhor e faz um lindo trabalho evangelístico lá naquele lugar. E nós estivemos lá, né, pastor Xande, uma noite, irmão Ademar, em um terreiro no fundo do pátio. E aquele pátio tinha mais de 80 pessoas. O irmão disse: eu parei de contar em 80, estava lotado. E uma belíssima igreja estabelecida a céu aberto. Uma igreja no fundo de um pátio, na terra, só com um violãozinho no escuro.
6: Uma lona, né? O teto era uma loninha.
0: Mas palha, a loninha cobria acho que 15, 20 pessoas, e a maioria...
6: Não, se estendeu do fundo até a frente, né?
0: Exatamente.
6: Fez um L bem certinho, a igreja e uma pela lateral da casa, até a frente, até na parte da rua tinha gente aquele dia.
0: E lugares como aquele estão sendo impactados, né, pastor Xande? Porque é um lugar muito pobre, não tinha energia, quase toda a ilha não tem, mas lá os irmãos dizem que falta muito mais, né? Mas a gente vê o poder do evangelho mudando aquela realidade, que numa pequena comunidade uma belíssima igreja está estabelecida. E são tantos lugares como esse que vocês têm alcançado através do trabalho missionário, estão entrando lugares pobres, pequenos, desconhecidos para o mundo, mas muito importante para Deus. Eu queria que o senhor falasse um pouquinho dessa experiência de alcançar estes lugares inexpressivos e desconhecidos para o mundo, mas que estão gerando testemunhos maravilhosos para o reino de Deus.
6: E antes do senhor trazer a palavra, pastor Chaim, o que chama a atenção é que lá tinha criança, adolescentes, jovens e adultos velhos. Então tinha todas as faixas etárias ali. Teve até um grupo de adolescentes que cantou umas alabanças, né? Fez um louvor e um monte de criança também que cantaram. Então é um evangelho que não está acessando só os adultos, ele, todas as faixas etárias estavam ali. Então, já que o senhor vai dar esse relato desse trabalho, já fala um pouco o que vocês têm feito com as crianças, né? Com os adolescentes, como é que vocês têm desenvolvido esse lindo trabalho.
4: 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Allá en Cuba hablamos mucho de que no hay electricidad, pero tenemos la luz de Cristo, ¿verdad? 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
6: Glória a Deus, e essa é uma das formas que o Evangelho está se propagando no mundo inteiro, né?
2: Sim.
6: Aqui no Rio Grande do Sul também, antigamente era muito comum você botar uma corneta num poste, fazer um culto, anunciar o Evangelho, reunir pessoas debaixo de uma tenda, e Deus foi tão generoso, hoje a gente tem lindas igrejas nas cidades, nos bairros, né? Aonde abrigam e acolhem o povo de Deus, e eu tenho certeza que em Cuba, Deus já está cambiando a história de Cuba, já está mudando, já são mais de 1,5 milhão de crentes naquele país, e à medida que as pessoas vão se convertendo, elas vão tendo outra perspectiva da vida, e aí elas vão mudando a sua forma de pensar, de agir, e eu creio que ao longo dos dias e dos anos, Deus vai fazer algo extraordinário nesse país.
2: Amém.
6: Para nós vai ser uma grande oportunidade, né?
2: Amém.
6: Imagina a gente ver a mudança de Cuba. É um privilégio que Deus vai nos dar, ver a mudança de Cuba, ver o que Deus, através do poder de Deus, o que pode acontecer numa nação.
2: Amém.
0: A gente observa muita coisa hoje, né? Ainda que limitado, e não dá para mostrar aos irmãos tudo como gostaríamos. E a senhora falou no início por quê, né? Por conta da dificuldade que ainda se tem com a internet, com o envio de dados, mas Deus já está fazendo coisas poderosas. E a cada ano, muitos irmãos são batizados, reconciliados, voltando para Jesus. É algo fantástico. E eu queria perguntar para vocês, já encerrando essa nossa conversa, hoje são mais de 230 famílias cuidados por nossa base lá, essa parceria que temos com São Paulo. Mas tem muitas agências missionárias trabalhando forte em Cuba, pastor Jander Magalhães, lá das Minas Gerais, os Gideões missionários, tem muitas frentes missionárias que têm olhado para Cuba e nós glorificamos a Deus por isso. E o nosso desejo é que cada vez mais agências missionárias possam investir em Cuba para que essa ilha seja evangelizada e alcançada pelo poder do Evangelho. E eu queria perguntar a vocês, de maneira muito objetiva, ainda tem muitos missionários esperando para serem adotados?
4: Sim, irmão. Tem muitos missionários agora allá que não recebem.
0: Sim.
4: E então estão esperando para que lo puedan adoptar. Nosotros hacemos algo por ellos, pero no es muy difícil a nosotros poder llegar con ayuda para ellos porque no tenemos.
0: Sí. Y pastores, muchos misionarios ainda então esperan por esa ayuda. Nós queremos estender a mão. Mas é fato, e a gente diz aos irmãos aqui, que nós podemos, para podermos estender a mão, nós precisamos que este exército seja acrescentado, que muito mais irmãos ofertem, unam-se a nós nessa grande obra, para que nós possamos avançar um pouco mais. O nosso desejo é avançar porque entendemos que Deus está neste negócio.
2: Amém.
0: Esta não é uma obra de homens, e desde o início dessa jornada aqui, a maneira como Deus usou a doutora Jenny lá no início, para de maneira inexplicável, como nós falamos, num lugar pequeno, pobre, aqui do Rio Grande do Sul, que alguém pode não olhar direito, lá estava a obra missionária acontecendo, quando uma médica cubana fez um pedido, e esse pedido veio do coração de Deus. Deus usou aquela mulher, levou os nossos pastores a Cuba e os levou em resposta a uma visão maravilhosa que já tinha dado aos seus servos, e hoje nós estamos trabalhando lá. E eu tenho certeza que tem muita gente lá que está orando, que está pedindo para que Deus envie ajuda, e nós temos a certeza, meu irmão e minha irmã, que você é quem Deus está chamando para estender a mão para que possamos avançar um pouco mais. Eu gosto muito da fala da nossa irmã Kellen Gaspar, quando ela diz, irmão Ademar, que o dinheiro de Deus está no bolso dos crentes. E de fato está. Deus conta com aquilo que Ele já nos deu para manter a sua obra. Não para nos empobrecer. Não. Pelo contrário. Para nos abençoar ainda mais. Porque quanto mais a gente abençoa a obra de Deus, mais somos abençoados por Ele. E aí a gente entende que esse círculo ele precisa ser alimentado e vamos contribuindo e Deus vai nos abençoando e vai nos dando. E nós falamos hoje para alguém que tem condições e pode ajudar. E eu gostaria que vocês deixassem uma mensagem para estes irmãos que ainda não se uniram, porque tem irmãos que ficam na dúvida. Tem irmãos que às vezes ficam em cima do muro, Pastor Xande, sabe? Ajudo ou não ajudo? Será que eu vou ou eu não vou? E hoje nós estamos aqui para trazê-los para este lado, que é o lado que está trabalhando para Jesus com o desejo de ganhar o mundo inteiro. E eu gostaria que vocês deixassem uma mensagem de ânimo para essa gente, trazendo essa gente para esse ministério maravilhoso que é a obra missionária.
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0: Amém, que maravilha, e é nessa esperança que nós cremos. Se Deus está te chamando, está falando contigo hoje, não tenha medo, a nossa confiança está no Deus de Jacó, que também Amém. É nosso Deus. Se o Senhor está te chamando, entre em contato conosco, 51 981 81 9063. Se você precisa de maiores informações, não tem problema, nós estamos à vossa disposição. 51 981 81 9063. Nós vamos ao intervalo e já retornamos com a oração da fé. Não

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2: Como é maravilhoso saber que tudo aqui se findará, que dos nossos olhos toda lágrima Deus enxugará. Mas se olharmos à nossa volta, veremos que milhares e milhares de pessoas ainda não ouviu a palavra do Senhor. A seara é grande, mas poucos são os ceifeiros. Como ouvirão se não há quem pregue? É tempo de despertarmos e nos levantarmos para fazer a obra do Senhor. É tempo de fazer missão.
3: De volta com o programa Clamor Missionário. E neste momento nós vamos orar a Deus. E eu quero pedir hoje que o pastor Alexander faça esta oração especial. E hoje nós vamos clamar a Deus por milagres. Nós cremos em um Deus que faz milagres. Pregamos sobre milagres e contamos muitos testemunhos aqui do que Deus tem feito na Ilha Cubana. E tem muitos homens e mulheres de Deus que estão precisando neste momento, pastor Xande, de uma intervenção divina. E eu gostaria que o senhor orasse pedindo a Deus que movesse a sua mão em prol do seu povo.
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0: há muitas terras para serem conquistadas para o reino de Deus. Milhões de pessoas em várias partes do mundo estão à espera da igreja, à espera de um missionário que leve a mensagem de Cristo. O que iremos fazer? Vamos fugir? Vamos ficar olhando? 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

0: Final de mais um programa Clamor Missionário, e só nos resta agradecer, irmão Ademar.
1: Foi uma satisfação ter estado com os irmãos, com nossos queridos missionários cubanos e com os nossos ouvintes, e querendo Deus, até o próximo programa.
0: Irmão Alves.
2: Paz do Senhor, amados irmãos, continuem orando por nós e nós oramos por vocês.
0: Pastor Alexander.
3: Paz do Senhor, amados irmãos, e sigam orando por nós, lo necessitamos cada dia. No se olviden de nosotros. Vamos con alegría en nuestros corazones por poder saber que ustedes oran diario por nosotros.
0: Pastor Marco Antônio.
4: Foi uma alegria receber aqui o pastor Alexander, irmã Noves. Que Deus continue abençoando vocês, a família de vocês. Está pertinho deles retornar para Cuba, né?
0: Sim.
4: E quando nós estávamos lá, Thiago, nos últimos 2-3 dias, a irmã Noves ia preparar o almoço, o café da manhã, e ela cantava um hino, né? Ela ficava cantando Libres tu. E agora nós estamos com saudade já deles, que estão para retornar, mas nós não vamos cantar o Livre Estou, né? Nós vamos cantar Volte Logo, Voltem Logo, Voltem Logo. Deus abençoe também a todos os nossos ouvintes, querendo Deus, até o próximo programa.
0: Que maravilha poder estar com os nossos irmãos nesse ambiente tão descontraído e cheio da graça de Deus. Foi um grande prazer estar convosco, querendo Deus, até o próximo programa Clamor Missionário.
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0: Escuchábamos a Raúl y Sergio cantar esta hermosa alabanza en esta mañana, El Precio Más Alto. Dios bendiga a los hermanos que están ahí en sintonía. Diz a paz, Señor, irmão Mariel. Estamos na escuta. Benção de Deus. Deus abençoe, irmão Nelson, irmão Maidi, programador aqui da Rádio Renascer. Que Deus venha abençoar a vida de vocês. Programadores aí do final de semana, né? Deus abençoe. Sempre estou aí ligada na programação, irmão Nelson, irmã Norilda.
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0: Irmã Isalete, que Deus venha abençoar também.
1: 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E
0: a... Olha aí o louvor que o nosso irmão pedia nessa manhã, Jair Pires cantando O Curso do Pregador nessa manhã.

0: La mañana 24 minutos. Mi saludo muy en especial al Molorení Vargas. Eu te abençoe, Molorení, nessa manhã. Está aí ligadinha conosco. Receba meu abraço. Próximo louvor aí pra nossa irmã.
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0: Tenemos aquí participaciones en esta mañana. También la conductora está ahí grabando audios. Vamos a estar compartiendo con la audiencia también.
2: A paz do Senhor, irmã Mariela. Irmão Pedro Lima, de Vila Cascata, Horizontina. Gostaria de pedir um tema em sintonia aí. Gostaria de pedir um hino de Benedito Felizardo, Gente Grande, se for possível. É, oferecer para o meu primo Paulo, e com certeza está aí, com o rádio ligado, escutando na cidade horizontina aí. É. Tá uma benção o programa, irmão. Deus abençoe.
0: Bom dia, na paz do Senhor, irmão Pedro. Que Deus te abençoe nessa manhã. Vamos aqui com o áudio de la hermana conductora del programa e depois la próxima alabanza com Benedito Felizardo.
3: Paz, Senhor, irmã Mariela. Estamos escutando aqui, o programa tá lindo. Hoje não pude ir pelo tempo, tá chovendo e a condição de não tá muito boa para baixar o cerro, muito liso. E como é que é? Daí tá lindo o programa. Eu peço um louvor aí, irmã. Passa um louvor com a família Mourinho. E ela serei. Passa esse hino para nós escutar aqui junto com a irmã Susana e o Lucas.
0: Que Deus bendiga a irmã Malvina, condutora do programa nesta manhã. Eu calculei, aí o tempo tá bastante impróprio, chove. Dificulta, ¿no es cierto?, para la hermana Malvina llegar hasta los estudios de la radio.
1: Un pastor me contó.
0: Ya vamos a estar preparando ahí, hermana Malvina, la alabanza que usted nos pide en esta mañana también. Dios bendiga a la hermana Susana, que está ahí en sintonía.

Que Deus abençoe nossos irmãos que estão aí ligadinho conosco, irmão Roginal, a sua esposa, a irmã Luísa, nessa manhã. Que Deus abençoe a vida de vocês. Um abraço, irmã Luísa, um abraço, irmão Roginal, a família Icof, muito obrigado pela ligação. Que Deus continue abençoando a vida de vocês. Irmão Roque Lopes, Deus abençoe, irmão Roque Lopes, programador, a paz, estou na sintonia. Deus abençoe, irmão Roque, a sua esposa, nessa manhã. Que Deus venha abençoar a vida de vocês. Glória a Deus, amém. Deus abençoe, irmã Lorena. Estamos chegando ao final aí da programação Jesus Te Llama nesta manhã. Deus bendiga os irmãos, pero não se vayan, sigam em sintonia. Há mais programações aí, o irmão Valdemar Pinheiro com a programação Hablando ao Mundo nesta manhã. Deus bendiga os irmãos. 10 de la mañana, 56 minutos. Le dejamos ahí en compañía de esta hermosa alabanza.

0: 11 horas, 9 minutos, preciosa adoração a Deus, cantado por as irmãs Falavinhas e saudoso Mateusiense. Vamos nós trabalhar, não é certo? Que alavanças sacras, alavança de adoração a Deus, que podemos se sentir alimentado e fortalecido, não é certo? Todas as alavanças para adorar a Deus, não é certo? Porque Ele merece a honra e Ele merece a glória. Deus lo bendiga a nuestros hermanos de aquí de la Argentina, de varios municipios de nuestra provincia de Misiones, lo que nos hace compañía a través de la 91.3, Dios lo bendiga a todos, y también a nuestros hermanos ahí del país vecino Brasil, Río Grande do Sul, estado de Santa Catarina, Deus abençoe a todos, linha aberta para nuestros hermanos ahí, ¿no? Vamos con eso, o louvor aquele, tira a jabiraca do bolso, né? Os irmãos podem sair no ar aí com as participações também. Nós ajudar a fazer a programação e compartilhar o alimento para essa grande audiência. Deus abençoe a todos nossos irmãos. Já vamos passar a nossa operadora de turno, deixando as suas saudações. E se tem algo já para passar a audiência, já vai divulgar. E em seguida nós continuamos com a nossa querida e grande audiência. É a 91.3 FM Renascer aqui do Soberbio, programa Falando ao Mundo de todas as terça-feiras, do horário das 11 às 12. Aleluia, pela misericórdia de Deus. Deus o bendiga, irmã. Adelante a paz do Senhor.
1: Paz del Señor, hermano Valdemar, paz del Señor a la audiencia de la programación Hablando al Mundo en esta mañana. Saludamos a todos con la paz del Señor. 3755-263570, el 3755-643636, telefone brasileiro daria 55999-101707 para nossos irmãos que estão aí ligadinho conosco. Dice Paz, dice, estoy escuchando, léame un maná para mí, la hermana Claudia del Bananera. Dios venga a bendecir a la hermana Claudia. Dios mío, despierta en favor mío el juicio que mandaste, Salmo 7:6. Hermana Claudia, en esta mañana para su meditación espiritual. Tenemos aquí más participaciones que llegó hasta los estudios de FM Renacer.
2: Paz del Señor, hermana Mariela, paz del Señor, ouvinte de Renacer. Yo estoy grabando un audio aquí para enviar para el programa do irmão Valdemar, que me pediu. Então, vou gravar uma mensagem, depois tu passa ali, tá bom?
1: Que Deus abençoe o irmão Evanir nessa manhã, que está aí ligadinho conosco também. Deus abençoe a sua família. Temos aqui mais participação através de áudios.
3: Paz do Senhor, irmão Valdemar, está nesta outra programação. Passar um aná para mim, ver Deus que fala comigo, irmão. Friozinho, neblina, que não deu certo. Também não escuto o programa, eu e a irmã Ramona da Rosa. E passa um hino da sua escolha aí, esposa fiel.
1: Que Deus bendiga al hermano en esta mañana, dice Jehová, es la porción de mi herencia y de mi copa tú sustenta mi suerte, Salmos 16, versículo 5. Dios bendiga a la hermana Ramona.
0: Hermano Dalmir da Rosa, né, do quilômetro 17, direto no estudio de FM Renacer, a confirmando audiencia.
1: Que Dios bendiga al hermano Dalmiro. Dice, paz de Dios, hermana, Dios le bendiga. Dice, páseme un himno, cuando el creyente no puede orar. Dice, y humaná, la hermana Jessica Sado. Dios bendiga a la hermana Jessica en esta mañana que está ahí en sintonía. Dice, el maná y el Dios de paz estará con vosotros. Filipense 4:9, amén a la palabra del Señor en esta mañana para su meditación, hermana Jessica. Tenemos aquí, Dios bendiga a los hermanos que estuvieron participando. Los teléfonos continúan disponibles, hermanos Valdemar, para los hermanos participar en esta mañana. Dios bendiga y nuevamente con el conductor.
0: Muy bien, gracias a Dios, los hermanos que están participando. Kilómetro 17, ruta Sarto Moconã, familia da Rosa, ¿no? A Damir da Rosa e a irmã Ramona, né? Confirmando a audiência. Deus abençoe, então, a todos os irmãos do quilômetro 17, Ruta 2, Salto de Moconã. Também nosso irmão Vanir Perti, deixando seu áudio também, mas nós deixamos uma palavra também durante o horário do programa. Né? Deus abençoe, bom, que passou por uma cirurgia, mas já está se recuperando, graças a Deus. Deus abençoe então todos os irmãos aí de Descanso, Santa Catarina, Itajubá, São Miguel do Oeste, os irmãos de Belmonte. É, não tá fácil para pegar o telefone hoje, né? É, mas o frio aí ajuda muito, né? Eu cheguei aqui na emissora, tava a nossa operadora de turno cantando um louvor, né? E a Bíblia disse assim, ó, vamos pela Bíblia. A Bíblia diz que quem tá alegre, cante. É, tem muitas irmãs aí preparando a comida e cantando, né? É, quem tá alegre, cante. Quem tá afligido, haga oração. E quem tá enfermo, vai no médico. Vai no médico, no doutor Jesus, não é certo? É, antes se usava muita fé, hoje as condições financeiras estão muito boas, há obra social, há meios, mas nós dependemos de Deus, viu, irmãos? Eu quero dizer para vocês aí que eu tomo uma pastilha para pressão de manhã às 7 horas, à tarde às 7 horas, é uma ordem médica que tenho que cumprir, mas cada vez que eu vou tomar essa pastilha para pressão, eu digo, Senhor, eu dependo de Ti, Senhor. Aleluia, eu estou usando, Senhor, uma obediência médica, mas o Senhor é aquele que controla a pressão, seja alta, seja baixa. Aleluia, o Senhor controla a diabetes, irmã, o Senhor controla a diabetes, irmão, é o Senhor que tem o controlo. Aleluia, usamos o médico, usamos a medicina, criaram por Deus, foram postos por Deus, mas nós somos dependentes de Deus, amém? Deus abençoe então a todos os nossos irmãos, ouvintes, que estão na sintonia da programação, minha esposa preparando o almoço aí com o radiozinho ligado, escutando a programação também. Deus abençoe a sua vida, a vida das minhas filhas, meus filhos que estão na sintonia, a toda essa querida e grande audiência. Vamos ver quem vai cantar para nós aí, irmão. Vamos ver quem vai cantar aí para nós. Você conhece essa dupla que vão cantar aí? Vamos escutar então se a família Alves vão cantar no dia de hoje no programa Falando ao Mundo, não ao vivo, senão a cor. Então, escutamos louvor aí, cantado pela família Alves no horário do programa Falando ao Mundo.
1: Muy bien, hermano Valdemar, mientras recibimos aquí, ahí el video, vamos a estar pasando aquí, está en sintonía la familia Alves, ¿no? Ahí mi padre, mi madre están confirmando audiencia en esta mañana, están ahí sintonizando la programación, juntamente a Janina también, ya confirmaron la audiencia ahí. Tenemos aquí más participaciones, mientras que aguardamos entonces ahí la participación, dice, a través de audio, vamos a estar escuchando ahí la participación de nuestro hermano Orzilio Machado en esa mañana.
4: Paz do Senhor, irmão Valdemar, irmã operadora da Rádio Renascer aí, eu escuto do programa aqui em São Miguel do Oeste. Quero pedir para os irmãos aí, se for possível, para dar um hino aí para nós. E quero pedir um maná aí também, e um hino de aniversário para minha nora, que está de aniversário hoje. Alessandra, que Deus continue abençoando ela também, toda a família dela. Deus abençoe todos os irmãos e irmãs também, tudo por igual aí, que Deus continue abençoando cada irmão e cada irmã que está escuta da Rádio Renascer também. Tudo bom para os irmãos e fique na paz do Senhor.
1: Deus abençoe, irmão Orzilio. Ensina-nos a contar os nossos dias de tal maneira que alcancemos corações sábios. Salmo 90, verso 12. Também temos aqui, diz a paz do Senhor, pastor Valdemar. Eu disse, sou uma que vivo porque Jesus vive em mim. Leia o maná. Deus abençoe, irmã Denise, nessa manhã e ouvindo o programa. Porque todos os que são guiados pelo Espírito de Deus, esses são filhos de Deus. Romanos 8, 14. Amém. Para a palavra aí para nossa irmã Denise. Paz de Deus, estou em la escucha, en Alicia Alta. Leia meu maná. Ele hermano Juan Gularte en esta mañana también está en sintonía. Dios bendiga al hermano Juan Gularte, dice el maná, porque no hay excepción de persona para con Dios. Romanos 2:11 para su meditación. Tenemos aquí más participación de nuestra hermana Isalete.
5: Estamos a escuta aquí, hermano Valdemar. Estamos escuchando ahí el programa.
1: Dios abençoe, hermana Isalete y hermano Valdir, que están ahí en la audiencia.

0: Dios lo bendiga. Entonces ahí la familia Alves, ¿no es cierto? Adorando a Dios con esa preciosa alabanza. Ese es el ministerio del cántico, ese es eterno, ¿no es cierto? Alabanzas especial, músicas sacras, todo es para adorar al Señor, ¿no es cierto? A veces cuando miro a los hermanos desempeñando, trabajando con la herramienta, con el talento que Dios le ha dado, yo sé que cada uno de nosotros vamos a tener que rendir, ¿no es cierto? A veces nosotros nos descuidamos en la oración, empezamos a fraquear espiritualmente y nos encostamos la herramienta, ¿no es cierto? Pero la Biblia dice allá en el 25:19 del Evangelio de San Mateo, dice: después de mucho tiempo va a regresar el Señor de aquel siervo. Aleluya. Y va a rendir cuenta. Por eso el enemigo se levanta muchas veces contra aquellos hermanos que adoran a Dios, porque la Biblia dice que las prédicas van a cesar, van a terminar, las profecías. El único que es eterno es las alabanzas, el cántico y el amor. Esto debe permanecer para siempre. Por eso el diablo muchas veces se levanta. Hoy por la mañana levanté, empecé a meditar, no agarré la Biblia. Una palabra donde Jesús habló diciendo: vosotros sois la sal de la tierra. Empecé a meditar en mi corazón esta palabra. Aleluya. Cuando Jesús nos comparó a nosotros como la sal de la tierra. Aleluya. Y yo pensando que usted va a un supermercado y usted no va a encontrar la sal en un lugar alto. La sal usted va a encontrar en un lugar bajito, tal vez en el suelo, porque es un producto que no es de mucho precio. Pero si usted puede preparar una buena comida, hacer un buen asado, una buena carne, pero si no tuviera sabor, no sirve. ¿Qué quiero decir con eso, hermano Piñero? Es la gracia de Dios en nuestra vida que marca la diferencia. Gloria sea dada en nombre del Señor. Cuando Dios nos usa a nosotros en la palabra, cuando Dios nos usa a nosotros en las alabanzas, vamos al polvo de la tierra, porque es que muchas veces el diablo, aleluya, entra a la persona cuando canta bien, cuando predica bien, aleluya, ya es como la sal que aparece en la comida, ya no da para comer. Nosotros, aleluya, tenemos que dejar que Cristo aparezca en nosotros. La sal no puede aparecer. Aleluya, entonces esa palabra me levanté temprano mientras hacía fuego la cocina leña, me vino esta palabra. Aleluya, Jesús nos comparó a nosotros, aleluya, con algo especial. Aleluya, que nosotros somos la sal de la tierra. Por isso, hermanos, quando você canta, quando você predica, o Deus te usa, não deixe a soberba entrar. Aleluya, bendito sea el nombre del Señor. Cuando miramos aquí el ejemplo que Jesús dejó para nosotros. Aleluya, la Biblia dice que Jesús, aleluya, le pasaba el día en el templo predicando la palabra del Señor, aleluya, al pueblo, haciendo señales y maravillas y prodigios acontecía a través del maestro, pero la noche se iba al monte de los olivos. Mirando aquí la palabra que tengo hecho lectura, Jesús nos dejó ejemplo. Aquí nos dice la palabra del Señor que él recorría Galilea predicando, aleluya, el Evangelio. La palabra nos dice que levantando muy de mañana, siendo aún muy oscuro, y salió y se fue en lugar desierto y allí oraba.
1: Quizás estoy llegando en lugares desiertos en este momento. Tal vez la enfermedad llegó en tu hogar, los problemas. Y usted está ahí sintonizado en esta emisora. Aleluya. Tal vez usted no tiene manera, aleluya, de mandar un mensajito, pedir ayuda. Aleluya, pero usted está ahí en la frecuencia. Dios está hablando. Era muy oscuro. Se fue en lugar desierto. Cuando miramos el diccionario bíblico, la Biblia nos dice que era aproximadamente 3 horas de la mañana. Se fue en lugar desierto. Hoy nosotros queremos predicar para creyente. Hoy nosotros queremos predicar para mucha gente. Pero cuando miramos la Biblia, Jesús dijo: donde tuviera 2 o 3 congregados en mi nombre, allí yo estaré junto. Dios no está interesado en cantidad de hombres y mujeres. Dios quiere cualidad de hombres y mujeres que le adore. Aleluya, que tenga fidelidad con Él. Bendito sea el nombre del Señor. Y la Biblia que nos muestra que le buscó Simón con los demás, con él estaba. Y le dieron falta que el maestro no estaba allí y empezaron a buscar. Entró una preocupación. Aleluya. Jesús nos dejó ejemplo, hermanos. Aleluya. Bendito sea el nombre del Señor. La Biblia dice que le buscaban. Le buscó Simón y lo que con él estaba. Y cuando le hallaron, le dijeron: todo te busca. Nosotros estamos buscando al Señor, hermano. Estamos sirviendo a Él porque queremos llegar a donde Él está. Aleluya, ya está todo preparado. Aleluya. ¿Y qué dijo el Señor para Simón? ¿Y o qué dijo el Señor para aquellos que con él estaba? Él dice, Él le dijo: vamos a lugares vecinos. Él nos dice: va de una iglesia a la otra. Aleluya. Vamos a lugares vecinos para que predique también allí. En lugares desiertos. A veces cuando empezamos a mirar la palabra de Dios. Aleluya, miramos que el pescador, ¿no es cierto? El que tiene, aleluya, la función de ser un pescador como tenía Pedro. Él tiene sus materiales, tiene sus barcos. Aleluya. Lugar desierto, no hay iglesia. Gloria a Dios. Y usted está yendo en lugares desiertos, usted que me escucha. O va a buscar de sacar pescado de otros lados. Hay lugares desiertos. Hay lugares con necesidad, ¿no es cierto? Cuando Pedro estaba en la mesa, allí con los discípulos, Jesús estaba allí. Pedro ali com Jesus, e Jesus mirou para Pedro e disse: Pedro, hijo de Jonas, me ama mais que isso? Aleluia. E Pedro disse: sim, Jesus, claro que te amo. E perguntou a segunda vez: Pedro, hijo de Jonas, ¿me ama más que eso? Le dice: sí, Señor, tú sabes que te amo. Entonces apacenta mis ovejas. Y fue la tercera vez Jesús hablando. Yo pienso que el corazón de Pedro empezó a acelerar, ¿no es cierto? Preguntó la tercera vez. Y Pedro dice: sí, Señor, tú sabes que te amo. Então apacenta meus cordeiros. É, irmãos. Cordeiro não tem lã, meu amigo, meu irmão. Cordeiro não aguenta uma laciada. Cordeiro, apacenta minhas ovejas e apacenta meus cordeiritos. Aleluia. Alabado seja o nome do Senhor. Não é por força, nem por violência, nem por ganância, senão voluntária própria, disse a Bíblia. Deus bendiga a nossos irmãos. A Bíblia diz que aliando lhe dijeron, todo te busca, e ele disse: vamos a lugares vecinos para que predique também ali, porque para esto é venido. Para que o Senhor vino? Aleluia. Para salvar todo o que se havia perdido. Aqui nos diz a palavra do Senhor que ele predicava na sinagoga de ellos, em toda a Galileia, e echava fora os demônios. Predicava na sinagoga de ellos e echava fora os demônios. Aleluia. Glória a Deus. Bendito seja o nome do Senhor. Bendito seja o nome do Senhor. Quando miramos, aqui é o empiezo de la predicação de Jesucristo. Pero quando miramos allá no capítulo 13 del Evangelho de São Lucas, verso 23, se não me escapa a memória, donde Jesús habla de la puerta angosta. Nos muestra la Biblia que ya faltaba pocos meses, pocas semanas para la terminación del ministerio de Jesús. Ya no aceptaban él más en las sinagogas. Pero la Biblia dice que le pasaba por ciudad y aldea, caminando, encaminando al pueblo hacia Jerusalén. Ya estaba terminando su ministerio. Ya no aceptaba él más en las sinagogas. Él predicó el evangelio, él enseñó hasta el último, hasta llegar el momento de la muerte y muerte de cruz. Aleluya. Nos dice la Biblia que llegó uno y hizo una pregunta para el Señor. Señor, son muchos los que se salvan. Y el Señor dijo: esforzaos a entrar por la puerta angosta. Por ello yo os digo que muchos procurarán entrar y no podrán. La puerta va a cerrar, mi amigo. Hoy tal vez usted está escuchando la primera vez la palabra de Dios. Aproveche la oportunidad hoy. No deje para mañana. El camino es angosto. La puerta es angosta. Es apretado. Pero para usted tener una vida, un descanso eterno con el Señor, hay que tener una renuncia y aceptar a Cristo como Salvador único de su alma y perdonador de sus pecados. Porque Él es el camino. No es una secta religiosa. Jesús es el camino. Él es la verdad, Él es la vida, dice la palabra, y nadie viene al Padre si no es por Él. Usted tiene que confesar con tu boca que acepta a Cristo como Salvador de tu alma, perdonador de tus pecados, y empezar a caminar en ese camino angosto que es Jesús. Aleluya. Dios lo bendiga a cada uno de nuestros oyentes. 11 horas 38 minutos, ya tornamos a nuestra operadora. Dios lo bendiga.
2: Muy bien, nosotros tenemos aquí más participaciones en esta mañana. Dios venga a bendecir a los hermanos que están ahí participando. Vamos a estar escuchando el mensaje ahí del hermano Evanir en esta mañana y después continuamos con las participaciones.
3: Paz do Senhor, irmão Valdemar, paz do Senhor, operadora, paz do Senhor, ouvintes da rádio Renascer, nesta manhã abençoada, onde estamos aí na sintonia, nesta manhã, ouvindo as programações e a palavra de Deus. Ao pedido do irmão Valdemar, nosso amigo irmão Valdemar, deixar uma palavra aqui, que está registrado aqui em Josué, no capítulo 1 e no verso de número 9, que diz assim: não te mandei eu, esforça-te e tem bom ânimo, não pasme e nem te espante, porque o Senhor teu Deus é contigo por onde queres que andares. Amados irmãos, uma palavra vinda do coração de Deus a nossas vidas nesta manhã. Que vejo a palavra do Senhor dizendo: não te mandei eu, esforça-te. Irmãos, estamos em tempo que nós devemos nos esforçar mais em prol das coisas de Deus. Nós chegar mais perto das promessas de Deus, mais perto da palavra de Deus, chegarmos mais pertinho do Senhor Jesus, né? Ele diz aqui a palavra: esforça-te e tenha bom ânimo. Aleluia, não pasme e nem espante, porque o Senhor teu Deus é contigo. Glórias ao nome do Senhor Jesus. Vimos aqui, amados, a palavra do Senhor dizendo: esforça-te. A cada um de nós devemos nos lutar, nos esforçar, porque sabemos que as dificuldades, as lutas, as perseguições, ela vem sobre aqueles que o servem ao Senhor. Mas o Senhor garantiu que aqueles que servem a Ele, Ele disse: esforça-te e tenha bom ânimo. Então, sabemos que passamos e estaremos passando por dificuldades, provas, estamos passando por tantas barreiras neste mundo. Mas o importante é nós erguer nossos olhos e olhar para o Senhor. Ele é o que nos dá a graça e a força para nós vencermos nos dias difíceis, né? Estamos aí em tempo que nós podemos perceber que a volta do Senhor se aproxima cada dia que passa. A cada dia que possamos olhar, vemos a volta do Senhor se aproximando. A palavra do Senhor diz, né, que à meia-noite ouviu-se um clamor, aí vem o esposo, sai de aos encontros. Então vimos que cinco eram prudentes, mas cinco eram loucas. Jesus vai voltar para aquele que está preparado e para aquele que não está preparado também, ele vai voltar. Uns com salvação e outros sem salvação, como diz a palavra do Senhor em Daniel capítulo 12, verso 2, né, que uns ressuscitarão em Cristo Jesus e outros para vergonha e desprezo eterno. Então vimos, amados irmãos, que devemos nos preparar a cada dia que passa. Devemos nós estarmos sempre perto do Senhor para nós vencermos as barreiras, as lutas, as dificuldades da vida, nós vencermos quando estaremos no Senhor Jesus. E nesta manhã, eu creio que tem pessoas que estão aí à beira do rádio, escutando o programa, escutando essa mensagem, dizendo: essa palavra falou comigo, tenho que me esforçar mais, tenho que lutar mais, tenho que agir mais na minha vida, tenho que disciplinar mais a minha vida, tenho que andar mais na presença do Senhor, porque o Senhor, a Bíblia diz que vem buscar um povo seu, especial, zeloso e de boas obras. Que nós possamos estar nas mãos do Senhor, na presença do Senhor, andando com o Senhor Jesus, preparados para o grande dia do arrebatamento, preparados para descansar com o Senhor Jesus. E vimos a palavra do Senhor que disse: esforça-te e tenha bom ânimo. Não desanime. Ah, talvez foi num culto, não recebeu uma oportunidade. Não fique desanimado, não fique triste, não fique aborrecido, porque você está na presença do Senhor. Busque a Deus, faça algo com o Senhor. O Senhor está contigo, o Senhor é a nossa luz, o Senhor é a nossa caminhada, o Senhor é a nossa direção. E enquanto que nós estivermos no Senhor, estaremos na direção dEle. Aleluia, porque Ele nos guarda, nos protege, nos guia. Eu tenho felicidade de dizer e pregar a palavra do Senhor, porque eu tenho visto as mãos santas do Senhor operando, as mãos poderosas do Senhor. Aleluia. O último culto que nós fizemos aí no Rio Grande do Sul, mantemos o trabalho ali, Deus curou duas mulheres ali, graças ao nosso Salvador Jesus Cristo. Então estamos aí nessa terra, fazendo diferença sobre a terra, fazendo diferença, porque a Bíblia diz que vai haver outra vez a diferença entre o que serve a Deus e o que não serve a Deus. Amados e queridos irmãos, você que é pródigo, você que está ali à beira do caminho, você que diz que não tem mais força para vencer, para lutar, eu quero te dizer nesta manhã, levanta os olhos para o céu. Aleluia, como disse o salmista Davi, de onde me virá o socorro? Meu socorro vem do Senhor que fez o céu e a terra. Aleluia, esse Senhor está pronto para estender as mãos e te segurar e andar na presença dEle. Eu quero te dizer nesta manhã, volte aos caminhos do Senhor, você que desistiu, você que está quase a ponto de desistir. E nesta manhã o Senhor te dá uma oportunidade a fazer uma reconciliação com Ele nesta manhã. Porque o tempo e o dia, não sabemos o amanhã, mas hoje tem a oportunidade oportuna de Cristo na tua vida. E você que é nosso ouvinte nesta manhã, faça uma decisão correta em Cristo Jesus e tu verás a grande vitória que o Senhor vai te dar, porque Ele é o Senhor dono da vida, Ele é o Senhor poderoso em nossas vidas. Glória a Deus. Queremos também deixar um convite nesta manhã. À noite temos um culto aqui na minha casa, visto que eu tenho que ficar muitos dias sem caminhar, sem andar de carro, e por causa de uma cirurgia feita num quadril. E agora então os irmãos acharam por bem de fazer um culto aqui nessa noite. Quem sabe você está escutando, você é um convidado para estar aqui nessa noite, aqui na minha casa, nós fazer um culto de adoração a Deus, de gratidão a Deus, de bênção ao Senhor Jesus por tudo que Ele tem feito. Eu sou grato a Deus porque já me sinto abençoado por Deus e já sinto que fui grandemente abençoado pelo Senhor. Deus abençoe, irmão Valdemar, sua família, sua esposa, seus filhos, seus netos, seus genros, que Deus venha abençoar rica e poderosamente a cada um nesta manhã, em nome de Jesus. Amém.
2: Que Deus bendiga ao irmão Ivanir en esta manhã, a irmã Sara Cornelius Davi, a paz do Senhor, irmão Tobias Agustín, paz de Deus, irmão, pido oração por minha família, um maná que estou em la escucha, acá em Mauricio Cardoso. Deus bendiga ao irmão Tobias Agustín, que está aí em sintonia de la rádio. Irmã Marli Kiminski diz a paz do Senhor, irmão, estamos escutando o programa aqui em São Martinho, Rio Grande do Sul. Eu e meu esposo Ademar, é um culto no nosso lar, esta rádio. Deus abençoe sua vida, irmã Marli, nessa manhã também. Pastor Getúlio nos diz, estamos na escuta, Deus te use. Deus abençoe pastor Getúlio, sua esposa. Paz, irmão, estamos em sintonia do programa, está de bendição. Páseme uma alabanza e um maná, disse a seu alcance. Sou Pedro de San Vicente Las Quintas. Deus bendiga a los hermanos aí de San Vicente Las Quintas que estão em sintonia. 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
4: 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Deus abençoe vocês aí. Aqui na Gicilda, escutando o programa daqui. E orem aí pelos dois netinhos meus que estão meio enfermos. Um lá no Maitá e outro aqui em 3 de Maio. A neta e um neto. A Aile e o Caio. Irmão Valdemar, e você ore por eles.
2: Que Deus abençoe a nossa irmã Iracema. Deus abençoe a irmã Gecilda, também os seus netinhos, né? Vamos estar orando, irmã Iracema. Que Deus abençoe vocês nessa manhã. E o próximo louvor oferecemos para vocês. También está en sintonía mi hermana Nélida Alves, también está confirmando audiencia en esta mañana. 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
0: Muito bem, 11 horas e 49 minutos. Graças a Deus por a palavra que compartilhou nosso irmão Ivanir Pertin, palavra especial, colaborador da programação também. Participação dos nossos irmãos. É, a irmã Iracema, lá em 3 de maio, né? Não olhou para o frio. Vamos estar orando para os seus netinhos. E Deus vai estar obrando com o seu obrar de misericórdia. Aqui, uma mensagem do meu celular. Seja a paz do Senhor, irmão Valdemar. Está de bendição na palavra. Siga assim, falando a verdade. Que Deus lhe siga usando. Passe-me um maná. Então, se a irmã Ernesta levar o hospital, manda ler um manacinho aí para a irmã Ernesta, irmã, pediu um maná aí, irmã, aí do bairro Hospital.
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0: 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Deus lo bendiga, então, se a irmã Patrícia, viernes já estará de cumpleaños, então, se dou pedido de alabanza de cumpleaños, então, se aí... Já a irmã pode preparar uma alabança de cumprimento também para a noiva de mano Orzílio Machado, né? Então, se festa na Argentina e festa no Brasil. Então, se Deus o bendiga, então, se, vou pedir que a irmã leia um maná aí para a jovem Antonella, que nos pediu uma palavrita.
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0: 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Então, vamos ler um manazinho aí para Paola e Sofia, que estão na sintonia da programação.
2: Dizem, Deus solamente está callado mi alma, desde Ele viene mi salvación. Salmo 62:1, hermano Valdemar.
0: Deus lo bendiga, então, essa preciosa palavra, não é certo? Deus lo bendiga, minha hija, minha nieta, toda minha família que está em sintonia da programação.

também queremos dedicar aí para a Mangeni Católico, que no dia de ontem teve cumprindo domingo, 86 anos. Receba esse louvor, o que está com o ouvido no pé do rádio, né, Mangeni?

0: ser maravilhoso louvor de Cumpriânio, Deus bendito, essa nora do Mourzilho, né? Não sei se vai ser de noite aí o risoto, né? Ou é de meio-dia, Mourzilho? Deus abençoe, então, essa sua nora aí, muitos anos de vida, parte minha, parte minha esposa, e todo o programa. E também aí a irmã Patrícia Werner, seguramente vai ser depois do culto aí o risoto, né? A galinhada. Deus abençoe nossos companheirinhos de trabalho, onde estamos trabalhando aí, as irmãs do ciclo de oração, as crianças, né? Ontem trabalhamos todo dia, cheguei em casa bastante cansado, né? Mas graças a Deus que pudemos trabalhar todo dia ali com um grupo de irmãos que estamos trabalhando na construção da obra do Senhor. Rapidamente vamos fazer a leitura dos colaboradores da programação, minha irmã pode deixar de curtir no louvor de cumprimento aí. É a Mageni Católica, 86 anos de vida. Com quantos anos já emprestado, né? É a serva do Senhor, pioneira do Evangelho, né? Deus abençoe, então, se a irmã Geni, com a sua idade já de 86 anos, cumpriu, né? É uma colaboradora da programação também. Coelho Leal de Paraíso, a irmã Mary Tauti, seu esposo Pedro Rodrigues de Paracocovirova, irmão Carlos Luciano Cardoso e sua esposa Mirta, de 2 de abril, a irmã Tereza Ribeiro, de Cromociote, seu esposo irmão Hugo, sua hija Carla, e sua hija Sabrina, e sua nieta Dayana, e seu genro Jorge de Jesus, e sua nieta Valentina. Deus lo bendiga a la família, irmão Hugo, irmã Tereza, desde Cromociote, Fisco. Seguramente estão na sintonia da programação, que são colaboradores da programação e amigos nossos, não é certo? Servo del Senhor. Também colabora com a programação a irmã Patrícia Barbosa e seu esposo Luiz Moreira de Pinheirinho, Deus bendiga a nossos irmãos. Também a nossa irmã Maria Helena Mendes, de quilômetro 3, ruta 13. Também a nossa irmã Geni Católica, aqui do ladito da rádio, Deus bendiga a irmã. Sua família, irmã Ernesta de Bairro Hospital, Deus lhe bendiga, irmã Ernesta já confirmou a audiência também. A irmã Lídia de São Pedro, Colônia San Alberto, Deus lhe bendiga, irmã Lídia, sua família, irmão Eduardo Sosa, todos os irmãos aí de São Pedro. El Soberbio, aqui, irmão Alvino Schmidt, está na sintonia, irmão Alvino? Está tomando chimarrão com a sua esposa, irmã Norma, aí, seguramente escutando a programação. Irmão Ervino é colaborador da programação aqui de El Soberbio. Deus abençoe o senhor e a sua família. Vamos ao outro lado do rio. Caçador, nosso irmão Candinho, a sua esposa, Maria Sema, que está lá em 3 de maio. O seu filho, Valdecir, que está aí, seguramente, em Roda do Fogão a Lenha. Deus abençoe. A irmã Maria Augusta aí de Bento Gonçalves, está na sintonia, irmã Augusta, Deus abençoe a senhora e a sua família. E Santa Catarina, Itajubá, nosso irmão Ivanir Perti, a sua esposa, irmã Luísa. São Miguel do Oeste, nosso irmão Orzílio Machado e a sua esposa, mãe de Belmonte, Santa Catarina, irmã Lourdes de Melo e seu filho Mirto de Melo e seu esposo, irmão Sadi de Melo. Esses são os irmãos que nós estamos ajudando a manter a programação no ar. Aí, alguma participação mais, irmã? Vamos divulgar, já em seguida vamos estar orando. Pastor Getúlio já confirmou a audiência, está aí preparadinho para a programação.
1: 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Estamos mandando desde Belmonte, Santa Catarina. 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Muito obrigada pela sua participação. Diz o amor não faz mal ao próximo. De sorte que o cumprimento da lei é o amor. Romanos 13, e verso 10, para sua meditação nessa manhã, irmão Valdemar.
0: Muito bem, obrigado a todos os irmãos que participaram, né? A irmã aí do Grápia, né? Deus abençoe a todos os irmãos do Parque Grápia. O nosso irmão Carlos Rodrigues, a irmã Silvia Bueno, todos os nossos companheiritos aí do Parque Grápia, né? Os que estão na sintonia, nossas saudações, os irmãos aí de Belmonte, Santa Catarina, São Miguel do Oeste, Deus abençoe a todos, né? E volte a sintonizar a próxima terça-feira, já queremos fazer uma curta oração. Você não desliga o teu rádio, que já vem o pastor Getúlio aí, e você continua na frequência da Renascer FM. Nosso Deus, nosso Padre Celestial, nós te agradecemos, Senhor, por mais esta hora, Senhor, que podemos, aleluia, ministrar tua palavra. Graças por audiência, Senhor. Eu te pido, Senhor, agora, por nossos irmãos colaboradores da programação. Senhor amado, que nos ajuda, que estão orando por nós, para que todos os martes, Senhor, neste horário, podemos estar aqui, Senhor, haciendo essa programação, ligando em lugares onde não ligamos pessoalmente, Senhor. Ligamos através desse espaço, Senhor. Multiplica, Senhor, nossos irmãos. Aleluia, ajuda, Senhor, em todo. Multiplica, Senhor, com vida e com saúde. Oh, Senhor, na área financeira, Senhor, aqueles irmãos que talvez não puderam colaborar mais, ao Senhor ajuda, Senhor. Oh, Deus amado, tu conhece a necessidade de cada um, Senhor amado. Eu te pedimos por um netito aí, irmã Iracema, Senhor, que está enfermo, com febre, Senhor. Aleluia, eu sei que tu tens poder para repreender todas as enfermidades, Senhor. Aleluia, e tu nome seja glorificado, Deus eterno. Bendice o setor de trabalho onde estou pastoreando, bendice meus companheiritos, bendice nossos ninhos, nossas irmãs, Senhor. Todo o trabalho que temos por delante em la construção, Senhor, abre portas, Senhor, bendice todos aqueles irmãos que de uma forma ou outra nos ajudaram, nos estão ajudando, Senhor. Eu sei que há uma recompensa e há uma paga de parte do Senhor para cada um de nós. Bendice nossa operadora, bendice sua família, bendice a direção da rádio, e assim nós te pedimos, Senhor, e te agradecemos desde agora e por todo sempre. Amém e amém. Deus lo bendiga a todos. 59 minutos nos separaron a las 12. 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

Muito bem. Muito bem, meus amados irmãos, estamos de volta com o programa Restaurando Vidas. Queremos agradecer a Deus por mais essa grande oportunidade que o Senhor nos concede, estarmos de volta então na Rádio Renascer 91.3. Queremos fazer uma oração ao nosso Deus, amado e querido Pai. Chego na tua presença agora, Senhor, em oração. Agradecido por tudo quanto o Senhor já tem feito por nós. Querido Deus, pelas misericórdias, não é pelos nossos merecimentos, nossos méritos, mas é a grande bondade do nosso Deus, que tem tido com as nossas vidas. Pai querido, quero chegar na tua presença, em nome do seu Filho amado Jesus. Querido Espírito Santo, venha estar comigo, nos dirigindo, nos dando a certeza do que estamos fazendo para a obra do Senhor. Jesus, aqui estamos agradecidos ao Senhor, porque a sua bondade é tão grande, a sua misericórdia é tão grande, Pai. Não somos merecedor do que o Senhor tem feito por cada um de nós. É uma graça, esta graça, Senhor, é sem que não seja merecedora. Mais uma coisa temos que ser, fazer a sua vontade. E o Senhor estará conosco todos os dias, diz a palavra, até a consumação do século. Pai querido, esteja conosco nesta manhã, neste meio-dia já. Pai Santo, também ouvimos a grande mensagem pelo pastor Valdemar, que tem trazido a mensagem, o programador. Deus abençoe ele e sua família, seus trabalhos, onde ele está levando esta mensagem, ensinando um povo para subir para a Cidade Santa. Deus abençoa também a nossa funcionária da rádio ali, para a tua serva, abençoa diretores também da rádio, dá, Senhor, a sua bênção sobre os irmãos, sobre esta família, querido Jesus, e tudo quantos estão assistindo, estão também escutando, Pai Santo, a mensagem da palavra do Senhor. Deus, eu quero nesta hora pedir que o Senhor venha fazer uma grande obra, curando aqueles que estão doentes, Pai Santo, alertando aqueles que estão dormindo, Senhor, na vida espiritual. O Senhor possa, nesta tarde, nos usar também com a direção do Teu Santo Espírito, Pai. Palavra de Deus nos diz: levanta tu que dorme dentre os mortos, e Cristo esclarecerá. Que nesta tarde, Pai, em continuidade dos trabalhos desta rádio, os programadores, Pai, que sempre estão incansavelmente no seu horário, deixando tudo os demais a fazer para vir cumprir com a palavra do Senhor. Pregar o Evangelho a tempo e fora de tempo, Pai. Estamos aqui neste momento e eu quero diante de Ti, Senhor, sentindo a Tua presença, a liberdade do Teu Espírito, que o Senhor venha estar conosco nesta tarde. Em nome do Senhor Jesus. Amém. Muito bem, meus amados irmãos, nós queremos agradecer a Deus e fazer uma leitura da palavra do Senhor Jesus que nós encontramos aqui no Evangelho de Mateus, capítulo 25, capítulo 25, que fala a respeito dos talentos, que é uma parábola que o Senhor deixou aqui sobre a volta que ele vai buscar a igreja do Senhor. Não vai vir aqui na terra, nós sabemos que está nessa oportunidade do arrebatamento, ele não vai vir aqui na terra. É o Espírito Santo que vai levar os que tiverem preparado.

0: por isso, irmão, que a Bíblia diz: não entristeça o Espírito Santo naquilo que está selado para o dia da redenção. Entendeu, meu querido? Jesus disse que ele vai parar sobre as nuvens e ali vai ser encontrado todos os fiéis que guardaram a palavra do Senhor. Eles vão adentrar, vamos chegar, todos nós vamos chegar, irmãos. Eu vou chegar. Minha fé, eu estou lutando para esse dia, eu quero chegar lá. Nós, então, lemos aqui, no capítulo 14, que diz assim: porque isto é também como um homem que, partindo para fora da terra, chamou os seus servos e entregou-lhe os bens. E um deu 5 talentos, e a outro 2, e a outro 1, cada um segundo a sua capacidade, e ausentou-se e logo partiu para longe. Muito bem, meus irmãos, com essa palavra lida, então demos continuidade no programa Restaurando Vidas, e nós queremos passar para a nossa irmã também, que ela vai fazer a sua parte, como de sempre, seu trabalho. Deus abençoe, irmã, Deus abençoe.
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Muito bem, meus amados, estamos de volta com o programa Restaurando Vidas, pela Rádio Renascer 91.3, pelo Subérbio. Estamos aqui muito felizes, agradecido a Deus. Quero fazer leitura, irmãos, no nome dos irmãos que estão nos ajudando e que Deus venha continuar nos abençoando em todo sentido. Nós temos aqui, quero fazer leitura então. Irmã Maria Ribeiro, de Alto Uruguai. Irmã Maria Mendes Cavalheiros. Irmã Maria, ou seja, Irmã Maria Erval Novo, isso, Irmã Maria da Silva. E Irmão Francisco, seu esposo. Deus abençoe nossos queridos irmãos. Também a Irmã Lúcia Soares e seu esposo, Hamilton de Campos Santos. Irmãos que sempre estão nos ajudando. Também temos aqui a irmã Maria Mendes Cavalheiro, de Bento Gonçalves também, irmão Luiz Alberto de Caciqui, irmãos que sempre estão nos ajudando, nos dando essa força, graças a Deus. Temos também os irmãos que estão nos ajudando, Coronel Caco, irmão Carlinhos, sua mãe, que Deus venha continuar abençoando cada um de nós. Abençoe os nossos irmãos que são os nossos cooperadores. Venha Deus continuar abençoando. Também da Argentina nós temos o irmão Nego Gás, sua esposa, servos do Senhor que são esse assíduo na obra do Senhor Jesus. Irmã Norma Carvalho também. Deus abençoe a irmã Norma, seu esposo, irmão Ervino. Deus abençoe os nossos queridos irmãos que sempre estão nos ajudando. Irmã Mary Stout também, irmão Pedro Rodrigues, que Deus abençoe nossos irmãos. Temos também o irmão, temos aqui o irmão Ramão Rodrigues, também sua família, que Deus abençoe nossos irmãos, seus nossos cooperadores, irmão Adalberto. Irmão Adalberto, também nosso cooperador, e a sua esposa, irmã Eva Dávila, que sempre estão cooperando. Irmã já me ligou já hoje, que o esposo já deixou também uma ajuda ali, mensalmente, os irmãos estão ajudando, que Deus venha abençoar. Temos também o irmão José Alves, Deus abençoe o irmão José Alves, a sua digníssima família, que venha cá. Deus abençoe a cada um de vocês, que Deus a encha da sua graça e do seu poder, da sua unção. Também meu sobrinho, o Jair, que Deus abençoe o Jair, Deus abençoe o irmão Jair Silva do Nascimento, meu sobrinho que nos estendeu a mão há poucos dias aí, nos ajudando, que Deus venha abençoar os nossos irmãos, irmão Pedro também, irmão Pedro. É um companheiro ali do quilômetro 6, Argentina, também cooperador, que Deus abençoe, irmão Pedro, a sua digníssima família. Irmãos, que Deus venha abençoar cada um dos irmãos, e que Deus venha dar recompensa. Eu não tenho, irmão, para compensar, recompensar os irmãos, mas o nosso Deus, que estamos aí fazendo o trabalho do Senhor, irmão, ele tem, os irmãos sabem que ele não deixa nós para trás. Na hora certa, na hora, o momento certo, ele estende a mão. Graças a Deus. Nós vamos ouvir mais um hino de louvor a Deus. A irmã vai rodar mais um hino ali para nós escutar, para nós buscar a Deus. E depois nós vamos, amado, eu estou sentindo nessa tarde que o Espírito de Deus, esse é quem os irmãos conhecem. E se contigo, meu irmão, não tem esse acompanhamento mais por tua culpa, por teus deixado aquilo que tu fazia, fazendo a obra do Senhor essa tarde, Deus toca no meu coração para nós pensar um pouco nesse sentido, irmãos. Nesse sentido, Deus não faz acepção de ninguém. Só que ele alcança para nós, amado, segundo os esforços, né? Vamos ouvir um pouco nessa tarde. Irmã, rode mais um hino de louvor a Deus. Se tem alguém que já ligou, irmã, pode fazer anunciar os seus
seus pedidos de oração, seja lá, eu estou sem retorno, mas nós vamos se entendendo aqui, irmã. A irmã vai me ajudando aí, a Mariela vai me ajudando, e nós vamos fazendo o trabalho do Senhor Jesus. Deus abençoe a nossa irmã, Deus abençoe cada um que está em sintonia, amigos, irmãos aí, irmãos, Deus abençoe vocês, em pensamento, não sei se de repente quinta-feira a gente vai fazer o trabalho lá, vamos ver como é que nós vamos, irmãos. Mais uma hora dessa eu vou passar para o outro lado, essa sangue de rio que tem aí. Que Deus abençoe os amados irmãos, em nome de Jesus, irmão, pode fazer o seu trabalho.

Muito bem, meus amados irmãos, estamos de volta com o programa Restaurando Vidas. Estamos aqui felizes, agradecidos a Deus por tudo quanto o Senhor tem feito. Tem me mandado uma mensagem, Bom Fleury, meu conterriano de muitos anos. Bom Fleury, quero muito bem, homem servo do Senhor, sempre servindo a Deus, nas batalhas, nas dificuldades, nos altos e baixos. Mas ele não desistiu e não desiste da presença de Deus, de estar de mãos dadas com o Senhor Jesus. Bom Fleury, Deus te abençoe, sua digníssima família, sua esposa. Estamos muito felizes, amados. Estamos muito felizes. Nós temos, assim, conhecido Bom Fleury e também da região aí há muitíssimos anos. Há muitos anos, graças a Deus por isso. E hoje, meus amados, eu não atendo mais trabalho, saio, dá uns testemunhos quando alguém me convida, né? Seja lá onde for, eu vou. Hoje estamos aí na dependência de nosso Deus, servindo a Jesus, graças a Deus por isso. É muito lindo, é muito bom, amado, que nós possamos batalhar, vencer a nossa carreira na batalha. Graças a Deus, para cada um Deus deu talento, deu trabalho, e eu quero falar um pouco aqui a esse respeito. E quero dizer aos irmãos que é muito lindo quando nós podemos dar testemunho, buscar o Senhor, testemunhar do grande amor do Senhor. Porque é tão grande, nós temos, diz a Bíblia, que nós estamos rodeados de uma tão grande nuvem de testemunho. Aí, então, por isso que disse a Bíblia, deixamos todo o embaraço e o pecado que tão de perto nos rodeia e corremos com paciência a carreira que nos está a propósito, olhando para Jesus, que é o autor e consumador da nossa fé. Uma carreira, amado Paulo, ele simbolizou muitas vezes a vida, a nossa fé, a nossa espiritualidade, né, como uma carreira. A carreira é uma disputa, né? Seja pedestre, seja animais, ele conferiu isso aí por causa que ele tinha experiência. Tinha experiência porque ele foi lá, ele conheceu o lado popular do povo, ele conheceu, ele era de lá, ele sabia lidar com o povo, lidava com homens, era autoridade, precisava dos seus companheiros. Então, isso, e ele, não conhecendo mesmo a Jesus, conhecendo só o tempo da lei, pela lei, mas ele era uma pessoa severa, e aquilo que entregaram nas mãos dele, ele queria defender, fazer como tinha que ser, pelo que ele entendia, a ponto, então, de ele perseguir a igreja, porque ele achou que era uma seita, era uma mudança de pensamento de gente, da filosofia das pessoas. Então, ele tinha, assim, essa autoridade, e também isso ele tinha na vida dele, de ser sincero para o comando que comandou ele, né? Porque, irmão, existem muitas pessoas, muita gente mesmo, pessoas boas, pessoas assim, de um comportamento social, moral, né? Que isso encanta muita gente. Nós sabemos pessoas, né, dessas qualificações, né, que estão, assim, vidas. Ainda não conhece a Deus, né? Ainda não conhece a Jesus, mas dentro da religiosidade dele, que ele aprendeu no catolicismo, seja lá onde for, ele aprendeu algo que tinha que ter um comportamento, ser pessoas assim, comportado. Então, mas nesta viagem, então, Paulo, sendo essa pessoa de conhecimento pessoal, conhecimento da lei, homem oculto mesmo, né? Então ele entendeu que Jesus veio então para mudar um sistema do povo de Israel. Mas
Quando o senhor encontrou com ele, mudou a vida dele, ou seja, transformou aquele entendimento que ele tinha em coisas santas, as coisas de Deus. Então, aí ele começou a sofrer, primeiro passo foi sofrer uma transformação. E essa transformação que ele sofreu foi um assunto de um encontro direto com Deus, direto com o Senhor Jesus. Porque a ponto que ele ia para aprender o pessoal, estavam servindo a Deus lá em Damasco. Então, aí ele teve um encontro antes de chegar lá. Ele ia à busca do dirigente, por certo, lá, que era Ananias, que estava lá trabalhando naquela região, né? Então, mas o Senhor encontrou com ele. E ele teve um encontro dele com Jesus. Foi um assunto muito sério, né, meus amados? Então, nós notamos assim que quando ele viu e as coisas, tudo ficou ao contrário dele, perdeu a visão, caiu do cavalo, né? Tem gente que tem que cair do cavalo primeiro para depois entregar a vida para Jesus. O padrasto do pastor João, que atendeu o campo de Santo Augusto, esqueci o nome do pai, do padrasto dele, esqueci agora. Ele tomou a tunda de facão, de daga, do Pedro Graxa, e foi parar na igreja. Se converteu lá. Eita lá, foi uma coisa bem o contrário, né, mano? Alguém tem que apanhar de um jeito ou de outro, ele tem que tomar umas execução para poder ver que naquele rumo que ele está indo, ele não pode mais, porque Deus tem um plano com ele. Deus tem um plano com ele. Eu me lembro, finado João Maria Tavares, que foi um servo do Senhor, João Pedro Tavares, João Maria Tavares, dois irmãos. Nós estávamos uma vez lá tocando num baile dos Santos lá, né? Fizeram aqui de Santo Antônio, faziam aniversário deles lá, né? E nós naquele tempo, então, era isso que entendia, fomos lá tocar e deu um problema lá, irmão. Deu um problema lá que o Bom João Maria Tavares. Então, a polícia pegou ele, bateu um pouco nele, a gente se meteu lá, quase apanhamos junto também da polícia, mas ali a gente viu que Deus, amados, Deus estava assim fazendo uma obra muito importante, parece que pelo contrário, né? E ele se converteu a Jesus. Entregou a vida dele nas mãos do Senhor e foi uma mudança. Então tem assunto, irmãos, que às vezes diz que Deus começou a executar ele, começou a executar. Não foi fácil, irmãos, mas quando nós aceitamos a Cristo, entendemos, e Paulo entendeu quando ele caiu por terra, ele entendeu que era coisa diferente, não era assunto de homem. Porque ele ficou cego, não enxergou mais ninguém, e escutava aquela voz que disse: Saulo, Saulo, por que tu me persegue? Duro é, se os irmãos estiverem me ligando para esse número que os irmãos têm, o meu, não ligue que eu estou pregando com ele, então eu não vou poder atender. Meus amados, então o que que aconteceu? Aleluia. Aconteceu que ele perguntou: quem és tu, Senhor? Daí Jesus responde: eu sou Jesus Nazareno, quem tu persegue. Duro é para ti recalcitrar contra os aguilhões, contra os servos do Senhor. E daí ele perguntou, e os que estavam junto com ele não viam ninguém, e ele proseando, ele falando: quem és tu, Senhor? Né? Ele viu que era algo diferente, e ele perguntou: agora o que eu devo de fazer agora? Vai, continua nessa força aí. Só que alguém vai te levar lá no lugar, na Damasco, tu procura uma casa lá, chamada direita, e fica lá. Lá vai chegar o Ananias que vai falar contigo. E lá foi ele, irmão.
E Jesus deixou ele 3 dias lá. Tava Paulo, Saulo de Tarso estava lá, né? Resmungando por lá, eu creio que causando pavor. Não sei se os que deram, cederam a casa, o espaço, eram crente. A Bíblia não fia, não diz isso para gente. Ou eram pessoas assim que cederam por misericórdia. Erguei, eu vou deixar esse cego aí, ó. Esse cego vai ficar aí. Não sei, tá, parece que está meio delirado, está conversando, mas eu creio, irmãos, que Deus já tinha preparado tudo certinho para não dar assim, um realmente escândalo. Mas Ananias, quando o Senhor falou com ele, disse: Ananias, tu vai agora à rua chamada direita e pergunta por nome de Saulo de Tarso. Quem, Senhor? Saulo de Tarso, mas Saulo de Tarso. Mas o que aconteceu com não? Ele está, mas é para tu ir lá, vai lá. Disse: mas Senhor, como que eu vou ir lá? O Senhor sabe que situação esse homem, a fera que ele é, a perseguição que faz para o santo, o que ele tem feito. Ananias, vai lá, homem, vai lá. Esse é um homem escolhido. Ele vai ser uma pessoa que vai me servir muito, porque vai pregar para o povo de Israel lá. Ele tem a linguagem deles lá. Ananias foi lá. E quando chegou lá, Ananias disse: irmão Saulo, Jesus que apareceu no caminho me mandou aqui para me orar para você. Lá estava o ceguinho lá, meu. Ô, Glória! Estava o ceguinho lá, irmão. Ah, necessitado. Necessitado de agora. Houve uma conversão muito séria, porque aquela linha que ele estava indo, o que ele ia fazer, a responsabilidade que tinha de fazer, caiu tudo por terra. Não sei lá o que aconteceu com os seus soldados que iam junto com ele. Eu creio que se dispersaram, voltaram, porque ele era comando, não tinha outra maneira de fazer. Querido irmão, este Saulo de Tarso, aleluia, diz a palavra que ele foi. Se converteu, foi cheio do Espírito Santo ali, e Deus começou, ou seja, Jesus começou a usar ele de uma forma muito, muito séria. E nós sabemos, amado, que quando Deus está me levando para esse lado, eu falei sobre os talentos, queria, mas vamos deixar Deus trabalhar com nossas vidas. Quem sabe algum Saulo está me escutando? Quem sabe alguém, meu querido, na hora do almoço, agora, tu tá ouvindo uma palavra que vai mover o teu coração. Aleluia. Olha, quem sabe tu tá sendo, tu já conhece a palavra, tu já sabe, mas a tua mente, os teus afazeres parece que tá te estorvando de tu servir a Deus. E eu vou dizer para ti, meu filho, que isso que tu tá fazendo não te estorva de fazer as coisas para Deus. Não. Devido ao teu tempo, irmão. Devido ao teu tempo. Assim como tu obedece teus compromissos, obedece ao patrão, tu tem que melhoramente ainda obedecer a Deus. Se tu obedece bem o teu patrão, e tem que ser, irmão, é da onde vem o pãozinho de cada dia para tua mesa, trazer para tua família. Né? Tu tem que obedecer. Se não obedecer, tu é despachado do trabalho e vai te fazer falta. E tu tem que ser. Volta, meu querido, nessa tarde. Bom, Saulo de Tarso, agora transformado em Paulo, né? Mudou até o nome dele, que nem alguém diz. Aquele era um perdido, era bêbado, aquele lá era ladrão, aquele lá era isso, aquilo, né? Aquilo lá era isso e aquilo. Mas agora, quando eles veem, ouvem, aleluia, a pessoa servindo a Deus, uma vida mudada, transformada, irmão, aí acontece. Irmão, há mudança e há admiração. Eu quero só te perguntar para você: os teus vizinhos admiram o teu comportamento como servo de Deus? Ou está dando mau testemunho aí? Né? Porque a mudança de Deus é radical, irmão. Se tu pegou alguma coisa de volta, é porque você não está bem convertido. Tu tem que, assim, fazer uma mudança que os teus vizinhos têm que testemunhar.
que você é servo de Deus. Tem que, meu querido, tem que testemunhar. Lá no comércio, é em todo lugar, tem que haver testemunho, né? Porque Jesus, quando ele falou lá para os discípulos, antes dele ordenar os discípulos para pregarem, para anunciar a palavra, ele colocou, ele disse para os discípulos: não, eu vou semear testemunho. É, semear testemunha tanto em Jerusalém como em Samaria e até os confins da terra. Jesus não deixou o título da restauração, da Assembleia de Deus, seja qual for, não. Ele deixou o título dele, é o Evangelho. É esse tá, não está lá para o lado de fora, ele está dentro de casa, dentro do nosso coração. Entendemos? Ele disse: ide pregar o Evangelho a toda criatura. Quem crê e for batizado será salvo, porém quem não crê, então será condenado. Será por causa que pode ainda se arrepender e vir aceitar Jesus, né? Cumprir com a palavra, muitas das vezes deixa para a última hora. E a misericórdia de Deus é tão grande, além do que eu não sei, de que você, meu irmão, não sabe. A misericórdia de Deus. Mas o que está escrito para nós, a palavra de Deus, a Bíblia Sagrada, está escrito isso aqui, nós temos que observar e guardar no nosso coração. Então, Saulo de Tarso, irmão querido, sai dali, daquele lugar, cheio do Espírito Santo, cheio da graça de Deus, né? A ponto, irmãos, que o povo tinha um cesto de Saulo, de Paulo, então agora, pela fama que ele tinha, mas sai Barnabé junto com ele. Barnabé é um símbolo de um apacencioso, um homem de calma, um homem de bons testemunhos, né? Saiu junto também para levar o Paulo, eloquente, cheio do poder de Deus, uma sabedoria tremenda, que aquela sabedoria humana que ele tinha foi mudada, ou seja, foi complementado com a sabedoria divina, e ele tinha um linguajar que, onde ele chegava, a atenção era voltada a ele. Né, pelo fato de quem ele era, e eles não podiam, irmãos, eles não podiam dizer alguma coisa assim, o contrário, porque este era aquilo, este era aquilo. Não, ele era homem da lei e com compromisso, era compromissado com aquilo que ele estava fazendo. Que tem pessoas que não têm compromisso, mas Deus não está olhando lá para o tempo do mundo, Deus está olhando lá atrás, como trouxe eu. Eu lembro, irmãos, quando Jesus me trouxe para o caminho, para que revelou-se para a minha vida, né? Eu fui o primeiro culto que fui numa igreja, Assembleia de Deus, ali em Vista Alegre. Ali eu voltei crente, irmão. Não conhecia este João Maria Tavares, que eu falei há poucas horas. É, foi o que me levou para a igreja. Eu, mais contrariado que porco atado na corda. Então, aí, meus irmãos, ele me convidou para ele dizer: eu não vou, irmão Maria. Quem não ajuda não estorva. Eu disse para ele: não, nós era compadre. Ele: vamos lá, compadre fulano, tá, vamos lá. Eu disse para ele: eu vou, compadre Maria, mas eu não vou virar crente. Eu tinha medo, nós tínhamos medo que pô, os católicos tinham medo, irmão, que ia lá na igreja dos crentes, eles faziam, obrigavam a pessoa a ser crente. E até nós era orientado que nem falasse com crente. Naquela época, logo quando chegou a Assembleia de Deus, aí por Pedro Garcia, né? Braga ali chegou. Em Vista Alegre, a região começou a vir, ó, então nós já era orientado pelo que dava catequese para nós, que não falasse com os crentes, porque os crentes são mesmo que ciganos, vocês leiam logo, né? E aquilo tinha na nossa mente, né? Então nós escapávamos dos crentes. Mas aquele dia, irmão, por nós ser amigo lá do mundo, né? Então, e aquele sistema compadre, nós era também, né? Então ele me levou, e eu fui, pai, eu fui lá. Voltei crente, meu mano. Voltei. Eu não podia deixar do cigarro, porque eu era viciado no cigarro. Mas futebol, que eu era presidente de um time ali,
e tocador de baile, coisa. Aquilo ali, Deus mudou toda a minha vida. É, Deus mudou minha vida mesmo, graças a Deus, irmão. Graças a Deus. Deus mudou minha vida. Diga para Deus agora, irmão. Irmão, diga para Deus, graças a Deus, porque eu sirvo a Deus. Graças a Deus. É isso aí, irmão. Deus quer que nós agradeça e seja testemunho. Agora eu estou dando um testemunho aqui. Não, não que seja que nem Paulo, não, não, não, não. Eu era um perdido, era uma pessoa que Deus, mas também tenho testemunha que Deus faz uma transformação em vida perdida, né? Vidas assim desconcertadas, Deus conserta. É. Então, meus amados, é tão lindo quando nós podemos meditar nas coisas de Deus. E além disso, além dele perdoar nossos pecados, ele alcança para nós, irmãos, assim, os talentos, ele alcança para a pessoa. Como para Paulo, o Senhor disse para Ananias: não, Ananias vai, esse é um escolhido para mim, esse é um escolhido, eu escolhi ele. E eu vou mostrar quanto deve sofrer, padecer pelo caso, pelo meu nome, pelo evangelho. E foi, nós sabemos que a primeira viagem que ele fez já foi preso, foi um sofrimento tremendo para Paulo, mas ele não desistiu, não desistiu, ele fez. E se nós olharmos as cartas que Paulo escreveu, foi o que mais trouxe o um ensinamento de doutrina, era para os casamentos, ele não era casado, mas tinha o Espírito Santo sabendo tudo, ele fez o trabalho, né? Ensinou os obreiros, dizendo, né? Ele falou: Timóteo, Timóteo, tu procura te apresentar-te a Deus como obreiro que não tem do que se envergonhar e que maneje bem a palavra da verdade. Né? Evita os falatórios profanos, porque isso roerá como gangrena. Né? Você sabe, uma gangrena no corpo de uma pessoa, isso mata-se. Tem gente, irmãos, que, ainda mais se ele tem um ferimento numa parte, um pé, numa perna, tem gente que tem sido cortado as duas pernas, e outros. Aqui, um membro da igreja que nós trabalhamos aqui, ela foi cortada uma. Foi cortada a outra, e foi cortado mais outro pedaço, e não adiantou, né? Foi. Então, irmãos, tem enfermidade que ele tem, corta os pedaços e aí. Perdão, meus amados. E ainda ele sofre e morre. Eu quero dizer para ti nessa tarde, meu irmão, Deus, ele está te procurando, entendeu? Irmão, você que tem essa vocação, meu irmão, eu podia dizer o teu nome porque eu sei que tu está me escutando. Mas nós estamos prosseguindo nós dois, então, aqui. Ramanda. Tem que fazer o trabalho, meus filhos. Tem que fazer o trabalho. E não podemos assim deixar estorvar alguma coisa que venha nos estorvar, né, os cuidados desta vida, né? Que diz a palavra de Deus diz que, não, que os cuidados dessa vida não venha tomar, irmãos, assim o um espaço. Que nem esse que recebeu um talento. Eu não sei, eu creio que, eu na minha concepção, posso até imaginar alguma coisa, assim dizer até. Podia que pensava, porque ele podia pregar, que os outros pregavam, né? Podia fazer o que os outros estão fazendo, mas. No sentido, ele não tinha assim uma qualificação, ele não tinha uma assim, como é que eu vou te dizer, assim, um preparo para receber dois ou cinco. Mas o Senhor, ali, essa parábola, ele veio dando assim, segundo a capacidade, né? Alguém diz assim: eu não sou nada. Não, eu sou um servo de Deus, meu querido. E tu é um servo de Deus. Tu é uma serva de Deus. Sabe que hora que tu deixa de ser serva e de ser um servo de Deus? É o momento que tu transgride a ordem. Aí tu já não é servo de Deus. Daí tu é servo do pecado. Mas não que o Senhor não esteja te esperando para tu voltar a ser servo do Senhor Jesus. Entendeu? Eu me lembro, irmãos. Eu me lembro o matador. Eu atendi a igreja lá em Coroados.
na Assembleia de Deus, lá em Coroados. E lá vem um rapaz do Mato Grosso, sei da onde, lá, o Neri, João Neri, e veio os irmãos disseram, Monge Túlio, meu Deus, chegou esse fulano de tal, e ele é empreiteiro, ele é matador. Matador, né? E veio para casa dos pais dele que moravam em Coroados. E eu comecei, não sei o quê, vamos ver. Dali a pouco, o Neri, daí se encontramos com o Neri, prosei com ele, ele assim, meio carrancudo, e meio tipo de, né, assim, mas assim, muito boinástico que ele era. Aí, sabe o que aconteceu lá na área dos índios, aí perto de você, meu Fleury? Aí em Acorá, né? Aleluia! Um dia ele foi num culto lá, não é que Jesus fala com o homem. E não é que ele aceitou Jesus. E não é que logo Jesus batizou com o Espírito Santo. E aquele homem se enfureceu espiritualmente, irmão. Foi uma coisa muito linda, que Deus usando aquele homem. Glória a Jesus. Eu gosto de contar as experiências que passou comigo. Com os outros, cada um conta, né? Mas comigo passou. Mas meu Jesus causou uma admiração, com admiração, então, e sabe o que aconteceu? Tá. Aí foi, e Deus começou a usar, e eu já comecei assim a ajudar ele, em certo sentido, ajudar ele, aconselhar ele, aqui, ali. Tá. E Deus foi fazendo o trabalho. Ah, cheio do Espírito Santo. Glória a Jesus. E o que aconteceu, meu querido? Aconteceu que começou, eu já daqui a pouco, mais, dali uns tempos, já apresentei ele para diácono da igreja, me ajudar a fazer, eu sempre gostei de ajudar a fazer o breno, né? Tudo dentro das coisas certas. Aí, um dia, Deus tocou no meu coração, mas ele tinha aquela pretensão, o rosto fechado assim, tá? Mas o pessoal olhava. Eu disse, irmão Neri, o senhor quer ser ganhador de alma? Ele disse, eu quero, irmão Getúlio, eu quero ser ganhador de alma. Então, você tem que alisar esse teu rosto, tu tá muito carrancudo. Por quê, irmão Getúlio? Sim, meu filho, ó, para nós, para ganhar alma, tem que dar satisfação ao povo. Assim, não ser uma aquela pessoa que nem a autoridade é, que nem como tu era, não. Né? Tu tem que mudar agora, tu tem que me diferenciar, tá até no prosear, dar risada, né? Essa feição tua tem que mudar. É, pastor, é, meu Getúlio, eu era presbítero naquela época. É, meu Getúlio, é assim, é assim. Né? Não, então, tá. E sabe, irmão, irmão, para finalizar mais perto as coisas, ele foi um homem usado nas mãos de Deus, irmão João Neri. Foi o nosso evangelista, morreu lá em Canudos, lá para aqueles lados, para lá, né? Casou com uma índia aqui da área indígena aqui da Guarita, né? Ela era uma serva de Deus. Irmão, ó, Deus quer mudar a tua vida, meu irmão, meu amigo. Deus quer mudar você, não da tua casa para outra casa, quer mudar esta casa que você é o tabernáculo. Nós diz a palavra do Senhor que nós temos o templo de Deus, o tabernáculo de Deus. Glória a Jesus. Então, irmãos, eu quero dizer para você nessa tarde, eu sinto a presença do Espírito Santo. Tu recebeu o talento, meu querido, isso aí não é teu. Não adianta querer se empolgar porque eu sou melhor do que tu, não é melhor do que ninguém. Nós somos membro do corpo de Cristo. Você pode ser o membro mais enxergado. Agora, esses dias eu falei sobre o dedinho mingo, que ele parece que não é tão enxergado, e em certo sentido parece que alguém até falou, uma neta minha bateu o minguinho e meio dobrou para um lado ali, né? E disse esse minguinho só presta a gente enroscar no sofá, bater no sofá. Mas, digo, minha filha, eu escutei uma doutora tá dando um ensinamento nesse sentido, que o dedinho mingo ele serve de equilíbrio para o corpo, ele ajuda a equilibrar o corpo, viu, irmão? Tu não, ó, irmão, tem assunto, meus queridos, que vem para nos ajudar. Às vezes nós batemos o dedinho mingo em alguma parte, mas é para nós lembrar. Às vezes nem está lembrando dele mais, não é só dos outros mais velhos, mas se não está ele ali, ele está fazendo falta. Ele é um corpo
que não é completo. É um corpo defeituoso, falta uma peça. Meu querido irmão, quem sabe tu está faltando alguma coisa para ti? Tu está sendo meio defeituoso em algum sentido, irmão. E alguém diz: ah, mas o Chiquinho tinha que ser diferente. O Chiquinho é muito isso, é muito aquilo. Tu tem que rever, meu filho. Às vezes tem crítica que é construtiva. Às vezes tem assunto, irmão, que é construtivo. Né? Sabe? Às vezes tem. Uma vez o pastor Almirino me fez mudar. 10 metros mesmo de areia, só mudar de um lugar para outro, só jogar assim, com uma pá para o outro, castigando, porque eu não fui na segunda cedo, fui segunda tarde. Só, e eu chorando com raiva, mas fiquei com a raiva, chorando e dizendo: amanhã estou indo embora, vou entregar trabalho. Eu já atendia trabalho, estava atendendo lá em Água Fria. E o final do Fabieto. Finado Miguel Mota, o Brasil Mota, o Josué Romero, o Clini, mas me aconselharam: não, não, não, eu vou embora amanhã, não vou hoje porque eu não tenho condição, mas vou amanhã, eu pego, vou embora, vou embora, vou embora, vou embora, vou embora. E aquilo, mano, ficou tão doído para mim. Não jantei quase direito, nós éramos 7 companheiros, todos fomos dormir, e eu não podia dormir quase direito, irmão. Situação, irmão. Sabe o que que Deus estava fazendo comigo, irmão? Deus estava quebrando, estava endireitando coisas que tinha que ser limpado. Eu era meio brabinho, coisa assim, tinha que ser limpado. Rabanda, vagaçu. Quem sabe, meus queridos, tu tá passando algum processo aí, meu filho? Tá passando algum processo? Isso é para endireitar, para o teu bem, meu irmão. É para o teu bem, não é para te matar. Saulo de Tarso, ele caiu, ele ficou cego, cego, necessitado de ser levado por mão dos outros. Quantas vezes ele pegou gente e levou puxado pelo braço, preso, né? Agora ele estava preso por Senhor, por Jesus, né? Quantas vezes, irmãos? Irmão, você que está derramando as tuas lágrimas aí, isso é porque Deus te ama e nos ama. Deus está me dando essa palavra aqui para te ajudar em algum sentido, né? Eu lembro, irmãos, quando eu estava na esquina Boa Vista, ali viúvo, passou o irmão Vanderlei, filho do senador Aiba, lembra dele? Aleluia. Ele e o Gerson Melo, primeiro CD, não, é, primeiro CD que fizeram, era CD, LP, LP, fizeram, passaram lá em casa, aleluia, até me deixaram. Chegou o pastor Gerson hoje, né, me entregou uma mensagem, irmãos. Eu estava entregando o trabalho e ia embora, porque a tristeza me alcançou tão. A tristeza, eu estava lá só com as crianças. É, irmão, Rabanda, Bagaçu, Rabagai. Aleluia, quem sabe, irmão, nessa tarde. Amém. Já estou chegando o término aqui, irmão. Eu vou ter que orar esse momento, mas eu te digo, quem sabe Deus, nessa tarde, está fazendo alguma coisa para ti. Ah, fazendo, mas está fazendo, mas está trabalhando contigo. Meu querido irmão, quero passar para a irmã, quem sabe tem alguém que quer oração, irmão. Me deixe no ar que eu estou sem retorno. Passar para ti aí, eu quero orar por alguém nesta tarde.

0: Muito bem, meus amados. Pastor Germano Vollmann me lembrou, está ligado, Mofuri, né? Me lembrou, pastor Germano Vollmann. O homem perdido. E o pastor Germano Vollmann, dizem que, eu não sei, mas me disseram que foi um desviado que estava fora da igreja, aqui na esquina Boa Vista, que ganhou ele para Jesus, disse para ele, Miquilino, né? Você vai desse jeito que vai estar, tá, eles vão te matar, Germano. Tu tem que ir para a igreja. E ele foi para a igreja. Meu querido irmão, quero dizer para você nessa tarde: o Senhor está aqui. É muito lindo, irmãos, nós poder fazer alguma coisa para Deus. E eu estou falando isso aqui, meus queridos, com testemunho vivo. Eu estou falando no meio de pessoas que me conhecem. Aleluia. Este irmãozinho que está aqui, aleluia. Irmão Flori, eu quero chegar ao céu. Eu não quero abandonar aquilo que Deus me deu, né? Sou jubilado, mas Deus me deu a oportunidade, junto com meus queridos irmãos que estão me ajudando a pagar o trabalho. Nós estamos fazendo um trabalho radiofônico hoje pela rádio, irmão, que tá, é muito bom. Amado Deus e querido Pai, na sua presença, Jesus, eu chego diante de Ti nesta hora. Deus, eu sinto a presença do Teu Espírito. Eu sei que o Senhor tem falado, o Senhor tem trabalhado com alguém. Jesus, segundo o que me contam, o que me disseram, até mesmo o nosso locutor, que a rádio, Jesus, tem 40 países que sintoniza ela. Nessa quantidade, quem sabe hoje o Senhor está alcançando alguém, pai perdido, abandonado, jogado lá fora. Ramanda Bagaçu, o Senhor pode fazer obra, Jesus, o Senhor pode fazer milagre, pois eu era um daqueles, pai. Meu cunhado, meu Lucídio, também era um desses, pai. Jesus, nós era dessa maneira, e o Senhor mudou nossa vida. Oh, Ramanda Bagaçu, Rabagai. Pai querido, eu quero orar para os doentes agora. Jesus, repreenda toda a enfermidade, tudo aquilo, pai, que não provém de Ti. O inimigo, de repente, foi largado como cachorro de Deus para avançar, para destruir alguém, para machucar, para morder. Mas isso é para endireitar a vida dessa vida torta, aceitar o Senhor como Salvador, Jesus, ou retornar à sua vida, ou melhorar a sua vida. Pai Santo, continua fazendo a sua obra. Deus eterno, Pai Santo, abençoa cada um de nós, abençoa minha vida, a vida da minha esposa, minha família, Jesus. Deus, olha também, Jesus, para os irmãos que estão orando comigo. O Senhor sabe as necessidades individuais de cada um, pai. É o que eu te peço, eu te agradeço, pai, no nome de Jesus, agora e para sempre. Amém, Jesus. Muito bem, meus amados irmãos. Graças a Deus, eu senti a presença do Espírito Santo de Deus. Aleluia, sei que os irmãos... Ore pelo pastor Getúlio, pelo irmão Getúlio. Ore por mim, meus amados, que Deus me dê a palavra no abrir da minha boca. Paulo mesmo, com tudo aquela sabedoria, ele dizia, quanto mais nós, quanto mais eu, final. Aleluia, ele disse, ore por mim para que me seja dado no abrir da minha boca a palavra com confiança, para que sirva de notório aos que ouvem, e que trabalhe com alguém. Então, meu querido irmão, quero dizer para você, nessa tarde, nós temos voltando, depois de amanhã, quinta-feira, nós estamos voltando a 1 da tarde com o programa Jesus é o Pão da Vida. Deus abençoe os amados irmãos, todos, em nome de Jesus. Até lá. Amém.
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Graças a Deus, queremos nessa tarde cumprimentar a todos os ouvintes do programa Última Chamada, que vai ao ar aí pela 91.3 FM Renascer. Que Deus abençoe nossos amados e queridos irmãos. Quero ler um versículo da Palavra de Deus. O amigo ama em todos os momentos, é um irmão na adversidade. Provérbios 17:17. Com este versículo, nós demos abertura na programação Última Chamada nesta terça-feira, né? Já estamos aí no dia 26 de maio de 2026. Que Deus abençoe os irmãos que estão aí na sintonia da programação. Você que deseja estar entrando em contato conosco, nosso telefone da área 55 é o 99961-8589. 99961-8589. Que Deus abençoe os irmãos que estão aí na sintonia da programação. Você que nos escuta aí toda terça-feira e toda quinta-feira. É, temos programação aí toda terça e quinta-feira. É, estamos aí fazendo a programação na FM Renascer, que na terça-feira já faz, já está indo para 8 anos que estamos aqui na FM Renascer, transmitindo esta programação. Na quinta-feira não faz muito que estamos, mudamos de sábado para quinta-feira, né? Sábado continua fazendo a programação no Rudi Krieger, né? Sua família estão fazendo a programação que nós fazíamos no sábado, né? Deus abençoe, irmão, pegou o horário do sábado e nós viemos para quinta-feira para estarmos fazendo as programações. Que Deus possa vos abençoar de uma forma especial, meu amado e querido irmão, você que nos escuta, né, todas as terças ou na quinta, ou você que escuta a FM Renascer aí, que Deus possa vos abençoar de uma forma especial. Eu quero nesta tarde ouvir um louvor, nós queremos ouvir um louvor aqui nesta tarde. Depois do louvor, nós estaremos entrando em uma mensagem da Palavra de Deus. Nós queremos meditar um pouco, como sempre fizemos nas programações. Meditamos na Palavra de Deus, aquilo que Deus nos dá para transmitir para os ouvintes do programa Última Chamada, né? Sempre procuramos fazer aquilo que o Espírito Santo nos dirige a fazer, porque sabemos que tudo que falamos, tudo que dizemos, um dia teremos que dar conta. Eu quero ouvir um louvor aqui, e eu creio que esteja escutando aí na cidade de Santa Rosa, meu pai está por aí, e eu quero oferecer esse louvor aí, com

os irmãos Polatini, né? Oferecer aí para todos os ouvintes, tá? Especialmente meu pai, que com certeza está na sintonia da programação nessa tarde. Então nós vamos estar aí transmitindo para eles aí esse louvor, para o meu pai e para minha mãe, que estão aí na cidade de Santa Rosa, né? Já estão alguns dias aí na região noroeste. É, que Deus abençoe. Então vamos estar ouvindo este louvor. Depois do louvor, então a gente volta e estaremos meditando na palavra de Deus. Mas se você quiser ligar para nós, o pastor Valmir está aí para receber a tua mensagem, a tua ligação. Você que pode mandar o seu WhatsApp, a sua mensagem para o WhatsApp aí, né? O seu áudio. E nós estaremos isso aí passando no ar. Que Deus abençoe. Vamos ouvir então este louvor. E depois eu retorno aí com a palavra de Deus nesta tarde.

0: Graças a Deus por esse maravilhoso louvor que tivemos escutando e estivemos escutando aí. Tem a minha Bíblia aberta aqui no segundo a Coríntios, capítulo 5. Vamos ler a partir do versículo 1. Diz assim a palavra de Deus: porque sabemos que se a nossa casa terrestre deste tabernáculo se desfazer, temos de Deus um edifício, uma casa não feita por mãos eternas nos céus. E por isso também gememos, desejando ser revestido da nossa habitação, que é do céu. E todavia, estando vestidos, não fomos achados nus. Porque também nós que estamos neste tabernáculo gememos, carregados não porque queremos ser despidos, mas revestidos para que o mortal seja absolvido pela vida. Ora, quem para isto mesmo nos preparou foi Deus, o qual nos deu também o penhor do Espírito, pelo que estamos sempre de bom ânimo, sabendo que enquanto estamos no corpo, vivemos ausentes do Senhor, porque andamos por fé e não por vista, mas temos confiança e desejamos, antes de deixar este corpo, para habitar com o Senhor, pelo que muito desejamos também ser-lhes agradáveis, quer presentes, quer ausentes, porque todos devemos comparecer ante o tribunal de Cristo para que cada um receba segundo o que tiver feito por meio do corpo, o bem ou o mal. 2 Coríntios, capítulo 5, do versículo 1 ao versículo 10. Então nós queremos nesta tarde, com esta palavra, nós queremos meditar um pouquinho na Bíblia. Nós queremos meditar um pouquinho na palavra do Senhor e queremos que você possa estar aí junto conosco, nos acompanhando. É a palavra de Deus que temos feito leitura para nós juntos, nós estarmos recebendo da parte do Senhor aquilo que o Senhor tem para nós aqui nesta tarde. O apóstolo Paulo, ele escreve duas cartas aos Coríntios, louvado seja Deus, e nós podemos ver que na primeira carta Paulo, ele exorta os irmãos, mas aqui nesta segunda carta e algumas coisas que havia sido corrigido, Paulo também chama atenção. Mas aqui nós podemos ver aqui que Paulo, ele começa aqui no capítulo 5, porque sabemos que a nossa casa terrestre deste tabernáculo, sabemos que se a nossa casa terrestre deste tabernáculo se desfazer. Então, meus irmãos, querendo nós ou não, esse tabernáculo, este corpo que nós temos, ele vai se desfazer. Ou ele vai se desfazer antes, ou ele vai se desfazer no arrebatamento. Porque, meu irmão, nós sabemos que a igreja de Jesus, ela está esperando o arrebatamento. E Paulo, ele nos traz aqui, louvado seja o nome do Senhor, uma palavra, louvado seja o nome do Senhor, interessante, me chama a atenção, que ele diz assim: se, porque sabemos que a nossa casa terrestre, deste tabernáculo, se desfazer, temos de Deus um edifício, uma casa não feitas por mãos, eterna nos céus. O que me chama a atenção aqui neste versículo, então, porque se nossa casa terrestre se desfazer, Paulo aqui usa também se terá um edifício no céu. Mas tem um porém aqui. Aqui, se a minha casa terrestre se desfazer, fazendo a vontade do Senhor. Então eu tenho um tabernáculo nos céus. Porque nós estamos aguardando para sermos transformados, né? Estamos aguardando para sermos transformados. Aqueles que estão mortos em Cristo Jesus, eles vão ressurgir primeiro, mas não, louvado seja Deus, num corpo carnal, mas sim num corpo espiritual. Como disse Paulo, se esse tabernáculo terrestre se desfazer, temos um edifício. Então algo é feito por mãos de Deus, Deus transformando, porque a carne e sangue não suportam a presença de Deus, não suporta a presença do Senhor. Mas o que me chama a atenção aqui, e por isso também gememos, desejando ser revestido da nossa habitação, que é dos céus. Nós sabemos que o crente, ele tem uma esperança e ele tem uma convicção, ele tem uma certeza de que Jesus virá lhe buscar. E mesmo que ele venha a morrer, mesmo que ele venha a partir aqui desta terra, mesmo assim, se ele foi salvo, ele ainda aguarda o dia do Senhor. Ele ainda aguarda o momento em que o Senhor irá lhe chamar num corpo transformado para poder encontrar com o nosso Deus. E eu fico meditando, meus irmãos, que aqui nesta terra tudo é passageiro. Aqui nesta terra o mundo passa com suas concupiscências, mas uma coisa prevalece. É a palavra de Deus. Eu posso partir desta terra, eu posso ir para a sepultura. Se eu morrer em Cristo, eu hei de ressurgir naquele dia. Mas, meu irmão, a palavra a qual eu falo, a palavra a qual eu estou pregando, estou falando, ela vai permanecer. Mesmo depois da minha partida, mesmo depois que o meu corpo aqui se desfazer, este tabernáculo aqui humano se desfazer, porque o desejo nosso, da nossa alma, é estar com o Senhor. O desejo da nossa alma é estar nos céus. Mas enquanto nós vivermos aqui nesta terra, nós temos sonhos, projetos, nós temos, e aí colocamos muitas vezes diante de Deus, desejos para nós fazermos algo para Deus. Fazer algo para o Senhor Jesus Cristo. Então nós precisamos cada dia mais estar fazendo a vontade e o querer do Senhor Jesus. Não é por força, não é por violência, mas é pelo Espírito. E quem convence o homem, a mulher, o jovem, a criança do pecado, não é a pregação, mas é a palavra de Deus, através do Espírito Santo, que convence aquela pessoa que ela precisa aceitar a Cristo. Para que ela tenha um edifício nos céus, ela precisa aceitar a Cristo como Senhor e Salvador da sua vida e obedecê-lo, né? Não é só aceitar Jesus, como muitos dizem, não aceitou Jesus, já está salvo. Eu não creio assim. Jesus disse que aquele que guarda as minhas palavras, e aquele que faz o que eu lhe manda será seu amigo. Vós sereis meus amigos se fazer o que eu vos mando. Mas muitas vezes Jesus manda nós ir para a direita, nós queremos ir para a esquerda. Jesus nós manda ir para a frente, nós queremos ir para trás. Jesus nos manda para lá, nós queremos ir para cá, e assim por diante. Mas aqui eu olho para esta palavra, todavia estando vestidos, não formos achados no. Como assim? Eu posso estar vestido, mas o Senhor me achar nu na sua presença. E aqui nós deixa bem claro, Paulo, que nós, irmãos, seremos revestidos de uma vestimenta de glória. Mas para isso acontecer, eu preciso que o Senhor não me ache nu. Que o Senhor não me ache despido. Louvado seja o nome do Senhor, porque hoje muita gente, meus irmãos, acha que pode viver de qualquer jeito, de qualquer maneira, de qualquer forma, está tudo certo, não tem problema, porque as coisas que nós estamos hoje, estamos vivendo no século XXI, agora é diferente, não é mais como era antes, não é como era outrora, mas eu digo para os irmãos que quantas pessoas hoje aceitam a Jesus somente da boca para fora. Às vezes em congressos, em trabalhos especiais, as pessoas até vêm para frente e aceitam Jesus e diz que entregaram a sua vida para Jesus, mas continuam nas mesmas práticas, continuam da mesma maneira, do mesmo jeito, e acha que está certo, está correto, está direito. E muitas vezes, aquela pessoa só aceitou Jesus da boca para fora. Ela não aceitou verdadeiramente, ela continua despida. Ela continua nu na presença de Deus. Porque ela continua do mesmo jeito que outrora, ela não mudou. Eu posso mudar, mas a palavra de Deus não muda. Eu posso não concordar com a palavra, mas a palavra não vai mudar por minha causa. Eu que preciso mudar por causa da palavra. A palavra não vai mudar por mim. Porque eu preciso que a palavra seja mudada aqui para mim me poder me encaixar na palavra. Não, a palavra não vai mudar. A palavra não vai mudar. Eu posso mudar, eu posso abandonar este corpo aqui. Eu posso ir para baixo da sepultura, na sepultura, mas se eu for achado nu perante o Senhor vai vir e eu vou ficar. Eu só vou ressurgir novamente quando, louvado seja o nome do Senhor, o Senhor me chamar realmente para acertar conta com Ele. Mas vamos aqui, vamos acompanhar a palavra de Deus, vamos acompanhar a Bíblia e vamos ver o que o Senhor fala conosco. Porque também nós que estamos neste tabernáculo gememos, carregados não porque queremos ser despido, mas revestidos para o que é mortal seja absolvido pela vida. Porque, meu irmão, a vida eterna depende de uma escolha nossa aqui. Não tem como eu escolher depois que eu partir desta terra. Não tem como eu escolher depois que o meu corpo for despido. Depois que esse tabernáculo aqui se desfazer, depois que o Espírito saiu do corpo, o que eu escolhi para a minha eternidade, o que você escolher para a tua eternidade é o que você vai ter. É o que eu vou ter, é o que você vai ter, é o que nós teremos, aquilo que nós escolhemos. E é individual, cada um escolhe o que quer. Se eu não quero, ninguém vai me obrigar, nem mesmo o próprio Senhor me obrigará eu obedecer a sua palavra, obedecer os seus mandamentos, obedecer a sua lei, obedecer aquilo que é correto, mas agora, quando este tabernáculo aqui se desfazer, se eu não escolhi ser salvo, eu simplesmente receberei o que eu realmente escolhi, o que realmente eu quis. Então, meu amado e querido irmão, eu olho para a Bíblia, eu vejo a Bíblia Sagrada, ela nos traz coisas tremendas para nós entendermos. Se eu escolhi a vida, eu terei a vida eterna. Mas se eu escolhi a morte eterna, eu terei a morte eterna. E ninguém, nenhum outro vai poder dizer, não, mas era uma pessoa boa, era uma pessoa assim, por isso, por aquilo, e por isso, mas como que foi para o inferno? Como é que não escolheu a vida? Não quis escolher a vida, então, meu irmão, vai chegar o momento em que essa pessoa vai se desfazer desse tabernáculo aqui. Eu não sei quando será o arrebatamento. Eu não sei se eu estarei neste tabernáculo aqui que eu estou, nesta tarde, vos falando. Eu não sei. Mas eu preciso ter uma certeza, eu preciso ter uma convicção de que se hoje o Senhor me chamar, para onde eu vou? Se hoje Ele me chamar, que certeza eu tenho, que certeza nós temos que vamos ser salvos. Porque, meu irmão, quando a morte vem, ela não vem, louvado seja Deus, ela avisa e diz, olha, tal dia, tal hora, tal mês, eu vou ir te buscar. Não, ela não avisa a hora. E ela não erra de endereço também. E quando ela vem para separar este tabernáculo do que é visível para aquilo que é invisível aos olhos humanos. E depois que eu partir daqui, eu não tenho como voltar mais para este corpo, eu não tenho mais como voltar, a não ser que Deus me mande voltar. E eu não tenho mais escolha. O que eu escolhi, escolhi. E Jesus nos dá exemplo na Bíblia Sagrada quando ele fala do rico e do Lázaro. Jesus falou que o rico tinha tudo. Se vestia de linho finíssimo, púrpura. Ele tinha de tudo, do bom ou melhor. E Lázaro, ele estava ali na desejando as migalhas que o rico, mesmo assim o rico não lhe dava nem migalha, mas chegou o momento, chegou a hora em que cada um se desfez deste tabernáculo terrestre. O Lázaro foi para o seio de Abraão, ele foi para agora ser, louvado seja o nome do Senhor, ele foi para o seio de Abraão, e ali ele tinha descanso, ali ele estava em paz, mas o rico diz a Bíblia que ele foi para o Seol, ou foi para o inferno, e de lá, antes de Jesus levar cativo ou cativeiro, ele enxergava onde estava Lázaro. E agora, meu irmão, eu acredito eu, porque a Bíblia diz que lá o bicho nunca morre, a consciência agora deste homem rico. A salvação veio à porta dele, mas não veio como ele esperava. Não veio da maneira que ele esperava. Ele achou que, louvado seja Deus, a sua riqueza era tudo. O que ele possuía era tudo. Ele pensava que tinha tudo e Lázaro não tinha nada, e era o contrário. Ele que não tinha nada e Lázaro tinha tudo. Então não é o que nós possuímos, não é o que nós temos aqui nesta terra, Louvado seja Deus que nos vai dizer quem nós somos, né? Porque não me adianta, meu irmão, ter muita coisa aqui nesta terra, aqui nesta vida, se eu não tiver Jesus comigo. Aqui nessa terra nós podemos ter de tudo, do bom, do melhor, podemos comer do bom e do melhor, podemos nos vestir da roupa melhor que nós temos, podemos nos calçar o melhor sapato, podemos, louvado seja Deus, viver uma vida agradamente, mas e depois? E o depois daqui? Depois daqui, para onde está sendo encaminhado a alma? Para onde está sendo encaminhado a sua vida? Hoje tem muita gente, irmãos, que acredita e dizem aí, muitas pessoas dizem, não, mas todas as... tudo nos leva a Deus. É verdade. Todas as coisas nos levam a Deus. Mas tem um porém. E se ir a Deus, se eu for salvo, glória a Deus. Aleluia. Agora, se eu não for salvo, eu vou ter que ir a Deus de outra maneira. Eu vou ter que ir a Deus do mesmo jeito que o salvo vai ir a Deus, o ímpio também vai ir. Da mesma maneira que o salvo vai ir ao Senhor no arrebatamento, vai se encontrar com Jesus, o ímpio também vai. Ele também vai, aleluia, comparecer diante de Deus. Ele também vai comparecer diante do Senhor. E agora, meus irmãos, louvado seja Deus. Ora, quem para isso mesmo nos preparou foi Deus, o qual nos deu também o penhor do Espírito. Nós temos algo, meus irmãos, que o mundo não pode ter. O salvo tem algo que o mundo não pode ter. Se chama o Espírito Santo, penhor do Espírito. E é o Espírito, esse mesmo Espírito que muitas vezes intercede por nós. Quando às vezes nós achamos que estamos fracos, aí nós estamos fortes. E quando nós achamos que estamos fortes, aí muitas vezes nós estamos fracos. Mas o Espírito nos convence, o Espírito nos ensina o que devemos e o que não devemos fazer. Mas agora, meu irmão, entenda uma coisa. Se o Espírito disser para mim, não faça isso e eu fazer, ele não me impede. Ele não me impede. Porque o Senhor nos deu livre-arbítrio de nós escolher o que nós queremos. Eu não sou obrigado a pecar. Mas, se eu pecar, o Senhor também não vai me impedir de eu pecar. Ele não te impede de você pecar. Mas o dia em que você tiver que chegar diante dele, porque ninguém vai chegar diante de Deus inocente. Ninguém vai chegar diante de Deus, não, eu nunca ouvi falar, eu nunca ouvi alguém me falar de Jesus ou alguém dizer que eu precisava aceitar a Jesus como Salvador. Hoje, meus irmãos, eu estou falando aqui, nestes microfones, eu não sei onde a minha voz está chegando. Eu estou entrando, quem sabe, em países que eu nunca vou botar planta do meu pé, mas hoje está ouvindo falar de Jesus. E se tu não entregar a tua vida para Jesus, e se tu não aceitar Ele como Senhor, e tu... esse corpo teu vai se desfazer aqui, esse tabernáculo teu vai se desfazer, se tu não escolheu o céu, meu querido, não é culpa de Deus. Deus está te dando oportunidade. Deus está te dando a oportunidade neste dia de hoje de você entregar a tua vida para Ele, confiar nele, para que quando você, esse corpo aqui terrestre se desfazer, você ter um edifício no céu, é preciso entregar-se a Jesus. É preciso entregar-se a Jesus. É preciso aceitar a Ele como Salvador. Porque nós andamos por fé e não por vista. O que é andar por fé, irmão? A fé é o firme fundamento das coisas que não se vê, mas que se esperam. Eu não vi o céu, eu não vi Jesus, mas pela fé eu creio que o céu existe, eu creio que Cristo existe e eu creio que Ele vai vir me buscar. E quando Ele vir me buscar, seja estando neste tabernáculo ou estando já este tabernáculo terrestre se desfeito, eu ressurgirei com um novo tabernáculo, com uma vestimenta nova, com uma vestimenta de justiça, com uma vestimenta de salvação, um corpo transformado, um edifício mudado. Mas, irmão, depende de cada um. E andar por fé e não por vista. O que nós vimos, nós olhamos, enxergamos, achamos belo, maravilhoso. Mas o apóstolo Paulo escreveu dizendo que não subiu a mente nem desceu o coração do homem o que o Senhor tem preparado para aqueles que o amam. Não tem como imaginar, não tem como calcular, não tem como você imaginar como que é o que o Senhor tem preparado para o salvo. Eu não sei, meu irmão, eu fico às vezes lendo a palavra e meditando como que Jesus é. Nós olharmos para a Bíblia, Isaías diz que ele não tinha parecer e nem formosura que pudéssemos olhar e desejar. Aleluia! Louvado seja Deus, ele não era formoso, belo, que nós pudéssemos olhar e desejar. Mas ele existe. Ele viveu aqui nesta terra. Ele andou por esta terra. Ele pagou uma dívida que não era dele, para que eu e você não venha a ser condenado, mas andar por fé, aqui aguardando ao momento, a hora, em que ele virá buscar o que é seu. Porque Jesus não vai buscar o que não é dele, ele só vai buscar o que é dele. O que não é dele, ele vai deixar. O que não é dele vai ficar para trás, mas o que é dele vai subir, o que é dele vai embora. Mas aqui ele segue dizendo, mas temos confiança e desejamos antes deixar este corpo para habitar com o Senhor. Então, para mim habitar com o Senhor, eu tenho que deixar esse corpo. Eu tenho que deixar um dia esse corpo. Ou pela morte, ou pelo arrebatamento. Então eu não posso me apegar nesse corpo. Eu não vou viver para sempre. Você não vai viver para sempre, nós não vamos viver para sempre. O nosso tempo aqui é curto e é passageiro. É passageiro, ele passa rápido. Hoje eu estou aqui. Amanhã posso não estar, você está aí me escutando. Hoje, amanhã você pode não estar mais. E que escolha você escolheu? Qual é o caminho que você escolheu seguir? Porque tem dois caminhos. E um deles eu tenho que andar. Um deles eu tenho que escolher. E o Senhor, que é tão bom, que Ele me dá livre-arbítrio de mim escolher qual é o caminho que eu quero seguir. Se eu quero seguir o caminho de Jesus, é estreito, é apertado. No caminho estreito, muitas vezes você vai ser injuriado, caluniado, incompreendido. É. Aí você vai ter, quem sabe, a incompreensão. Você vai ver alguém dizer, não precisa tudo isso para ser salvo. Não precisa tudo isso para você ir para o céu. você pode aproveitar um pouco aqui esta vida, este mundo. É? Você pode não ser compreendido, não ser aceito, você pode ser reprovado pelo homem, mas é melhor você ser reprovado pelo homem e ser aprovado por Deus, do que você ser aprovado pelo homem e reprovado por Deus. Então é melhor você ser aprovado por Deus. Você ser aprovado pelo Senhor Jesus. E se eu sou aprovado por Jesus o dia que ele vir, ó, adeus a este tabernáculo velho, e teria um novo nos céus. Porque muito desejamos também sermos seres agradáveis, quer presentes, quer ausentes. Porque todos devemos comparecer ante o tribunal de Cristo, para que cada um receba segundo o que tiver feito por meio do corpo, o bem ou o mal. Paulo, ele diz que todos terão que comparecer ante o tribunal de Cristo, até mesmo os salvos vão estar diante do tribunal de Cristo. Mesmo eu sendo arrebatado, mesmo você sendo arrebatado, mesmo você ressurgindo depois da morte, que você foi salvo, você vai até o tribunal de Cristo. Para te receber da parte de Cristo aquilo que você merece. Aquilo que você realmente merece. E eu digo, meu irmão, nós não merecíamos o que o Senhor fez por nós. Nós não merecia o que Deus fez pelas nossas vidas. Nós não merecia. Mas eu quero te dizer uma coisa nesta tarde. Eu quero dizer algo para você neste dia de hoje. Que Jesus Cristo, ele é o mesmo ontem, hoje e eternamente. Ele foi, ele é e ele vai ser até o fim. E tudo que eu fazer por meio deste corpo, ou bem ou mal, eu terei que chegar um dia e dar conta. Se eu não quis ser salvo, se eu não aceitei o sacrifício de Cristo, se eu não aceitei a vontade do Senhor, eu vou ter que chegar diante do tribunal, só que ali não tem desculpa. Ali não tem como você inventar, como muitos dizem, dar um jeitinho brasileiro. Né? Muitos deles dão um jeitinho brasileiro, dão um jeitinho para enganar, dão um jeitinho para mudar o que estava torto para ficar direito, mas o que é torto é torto, o que é direito, não adianta. E ali, quando você chegar diante dele, tu vai receber realmente aquilo que é justo, aquilo que é certo, que você mereceu estar recebendo. Se eu não recebi, não é porque o Senhor não quis, eu que não quis. Eu achei que não tinha tanta importância, eu achei que não precisava tanta coisa para ser salvo, eu achava que eu só dizer Jesus, eu te aceito, está tudo certo. Eu não preciso mudar, eu posso andar do mesmo jeito que eu ando, posso fazer as mesmas coisas que eu fazia, só que agora eu aceitei a Cristo. Eu já aceitei Jesus. Mas qual é as minhas obras diante do Senhor? Que tipo de obra praticamos diante do Senhor? E irmãos, diante de Deus, ninguém se esconde. Eu sei que o homem terrestre aqui, irmãos, ele sabe que está para acontecer algo terrível a qualquer momento. Os homens poderosos da terra, os homens ricos da terra, eles estão construindo casa debaixo do céu, da terra, debaixo da terra. Estão construindo bunkers, estão construindo coisas para se esconderem, irmão. Pode um homem se esconder de Deus?
1: Se ele fazer o seu ninho, diz a Bíblia, nas estrelas, de lá Deus o derribará. Né? Então agora, o que falar de um Deus que se inclina para olhar para o céu? Um Deus que olha, se inclina para olhar os moradores da terra. E agora eu te digo nessa tarde, você que está me escutando, a nossa vida aqui é passageira. Abraão, o pai da fé, ele viveu quantos anos? Mas já passou. O homem que mais viveu na Bíblia Sagrada, chamado Matusalém, não conseguiu viver um dia de Deus. É verdade. A Bíblia diz, louvado seja Deus, que um dia para Deus é como mil anos, mil anos como um dia. Louvado seja Deus, então nem Matusalém conseguiu viver um dia de Deus aqui na terra. E eu digo, meu irmão, que nós estamos aqui hoje sem saber o amanhã, sem saber o que pode acontecer daqui a pouco, logo mais. E se preocupamos com tantas coisas aqui desta vida, se preocupamos com tanta coisa desta terra, mas estamos de passagem por aqui. Somos peregrinos aqui. E como peregrinos, um dia, eu terei que partir desta terra, de um jeito ou de outro, de uma forma ou de outra. Passa o céu, passa a terra, mas a palavra de Jesus não passa. Pedro diz que os elementos vêm adentro e se fundirão, e a terra que está aí, ela está reservada para o fogo. A terra que hoje existe está sendo reservada para o fogo. Então, meu irmão, no dia do acerto de conta, o dia que chegar diante do tribunal de Cristo, cada um receberá do Senhor o que tiver feito por meio do corpo. Se eu fiz o bem, eu vou receber o bem. Se eu fiz o mal, como que eu posso querer receber o bem se eu fiz o mal? Eu só fiz o mal e só quero, aí quero receber o bem. Mas sempre fui uma pessoa mal, sempre fui uma pessoa que não teve compaixão de ninguém, e agora eu quero que Deus tenha compaixão de mim. Eu quero que Deus tenha compaixão da minha vida, mas eu nunca tive compaixão de ninguém. Né? Então aqui, o Paulo escreve, ele encerra aqui o versículo 10, que nós devemos nos, aleluia, comparecer ante o tribunal de Cristo, para que cada um receba segundo o que tiver feito, por meio do corpo, o bem e o mal. Não tem, meu irmão, como eu fazer o mal e receber o bem. E não tem como eu fazer o bem e receber o mal. Não, Deus não é injusto. Deus é justo. Deus não é injusto. Deus é justo. E por Deus ser justo, meu irmão, ele faz justiça. E Deus sabe que o dia que nós partir desta terra, o dia que esse tabernáculo aqui se desfazer, louvado seja o nome do Senhor, eu terei que me apresentar diante do Senhor. Você terá que se apresentar diante do Senhor um dia, ou no trono branco, ou no arrebatamento, ou na morte. Se você morrer sem Cristo, meu irmão, o tribunal está te esperando. O tribunal está te esperando, Jesus vai julgar um a um. A Bíblia precisa se cumprir. A Bíblia precisa ser cumprida. Mas hoje tem muita gente, meus irmãos, e às vezes nós ficamos se perguntando, quantos se salvarão? se tudo tem que ser conforme a Bíblia diz. Então, quando eu olho para as coisas, a Bíblia diz que não é para nós amar o mundo, mas nós vivemos no mundo, mas não é para nós amar as coisas do mundo. Mas nós vivemos aqui num mundo que já está corrompido. Um mundo que jaz do maligno, segundo a Bíblia. O mundo jaz no maligno. Mas eu te pergunto nessa tarde, para você que está me escutando. Nós temos um caminho, nós temos um Deus, e nós escolhemos a quem serviremos. Quando Josué chegou no final da sua vida, ele fez uma proposta para o povo e disse: olha, a quem vocês seguirão? Ao Deus ao qual nossos pais serviram? Ou ao Deus dos amorreus? Então aqui nós temos uma escolha para escolher qual é o caminho que nós vamos seguir. Qual é o caminho que nós vamos andar? Louvado seja Deus. Como diz a Bíblia, o Senhor não veio trazer paz, mas sim guerra. O Senhor veio trazer a salvação para aqueles que querem ser salvos. Eu não sou obrigado a seguir a Jesus. Tanto que quando Jesus disse assim: aquele que quer seguir após mim, negue-se a si mesmo, tome a sua cruz de cada dia e siga-me. Então ele não obrigou nós a seguir a ele. Ele não nos obrigou a servir a ele. Mas a escolha é nossa. Se eu escolhi servir a Jesus, eu devo obedecê-lo. Devo obedecer a sua palavra. Devo obedecer aquilo que ele nos ensinou. E ele nos deu a direção para nós fazermos a vontade dele. Agora, a escolha é minha, a escolha é sua. E o dia que nós chegarmos diante do tribunal de Cristo, eu não vou receber o que não é justo. Eu vou receber aquilo que eu realmente plantei. Aquilo que realmente eu fiz por meio desse corpo. Quer seja bem, quer seja mal. Se é para o bem, glória a Deus, a salvação e a vida eterna. Se é para o mal, condenação e lago de fogo eterno. E ali, meu irmão, daí não adianta mais se lembrar: mas por que que eu não fiz assim? Por que que eu não mudei quando tinha que ser mudado? Por que que eu não fiz diferente? Eu fui ensinado para fazer certo, mas eu continuei achando que não precisava fazer certo. Eu achei que não tinha necessidade de andar desse jeito, andar desta maneira. Eu achei que isso aqui era coisa dos homens. O que a Bíblia nos ensina, meu irmão, não tem homem nenhum que vai apagar. O que o Espírito Santo nos convence, meu irmão, não é o homem, é o Espírito, o penhor que nós temos do Espírito nos ensina o que devemos e o que não devemos fazer. Eu quero nessa tarde orar com todos os ouvintes do programa nessa tarde. Eu quero orar por todos vocês que estão me escutando nessa tarde. Eu não sei a tua necessidade. Eu não sei qual é o teu problema. Eu não sei qual é a tua dificuldade. Mas eu quero orar por você nesta tarde. Eu não sei qual é. Que situação você se encontra, de que maneira você se encontra. Quem sabe estou falando para filho pródigo que se afastou do caminho do Senhor e está seguindo outro caminho. Você não parou. Muitos dizem: eu parei. Não, você não parou, você só trocou de caminho. Você estava no caminho de Jesus, você foi para o caminho largo. Lá no caminho largo você pode ficar mais à vontade, você pode fazer as coisas que você, na igreja, você não pode fazer. No caminho do Senhor você não pode fazer, mas agora você foi para o caminho largo porque lá você pode. É fazer as coisas que na igreja você não podia fazer. E hoje tem gente fazendo que não pode fazer dentro da igreja também. É, isso é normal. Para hoje, nos dias que nós estamos vivendo, isso já é normal. não faz mal, não tem problema. Louvado seja Deus. Mas se Jesus não mudou, então quer dizer que é o ser humano que muda. Se Jesus não muda, quem muda é o ser humano. Se a palavra não muda, então quem muda somos nós. Eu quero orar por você nesta tarde. Eu quero orar por você que está me escutando nesta tarde. Se você está enfermo, porventura, você está enfermo. Eu, depois da palavra, sempre faço oração da fé, irmãos. Então, já temos testemunho de pessoas que receberam, através da programação, curas, milagres. E eu prego a palavra primeiro, depois eu oro. Eu prego a palavra depois, aleluia, eu faço a oração. Porque, meu irmão, a palavra não é minha. A minha vida está nas mãos de Deus. Porque eu não sei meu amanhã, eu não sei o que pode me acontecer hoje. Eu não sei o que pode, se eu vou terminar o dia. Eu não sei. Você também não sabe. Porque se você soubesse, quem sabe, se nós soubesse, talvez, ou nós seria melhor ou pior, não sei. Mas nós não sabemos o amanhã. Nós não sabemos o que pode acontecer daqui a pouco. Eu estou aguardando algo nesta tarde. Eu estou aguardando algo para amanhã. Mas será que eu estarei amanhã aqui? Será que amanhã eu estarei nesse tabernáculo? Será que ainda eu estarei no tabernáculo? Não sei. Eu não posso dizer que sim nem que não. Mas eu posso dizer como Tiago. Se Deus quiser, amanhã faremos tal e tal coisa. Se Deus quiser. Se Ele não quiser, irmão. Se Ele não quiser. Quem sou eu para dizer para Ele o que Ele deve ou não deve fazer? Quem sou eu, quem é a criatura para querer mandar no Criador? Então, o Criador é que sabe. Ele nos fez, Ele nos formou. Agora, se Ele quiser que nós vivemos, nós vivemos. Se Ele quiser que nós morremos, nós morremos. E aí, meus irmãos, depois da nossa morte, a escolha que nós escolhemos é o que nós teremos. O Senhor Jesus não vai ser injusto comigo, nem injusto contigo. O que tu escolheu, aquilo que você quis, é o que Ele tem preparado para você. Porque Ele não é injusto, Ele é justo. Eu quero orar nesta tarde. E você que está enfermo, você que está com a necessidade, você que está com um problema, ore comigo nesta tarde. Ore comigo neste momento. Coloque a tua mão sobre a tua enfermidade, se você pode. Se você pode colocar a tua mão sobre a tua enfermidade. É alguém da tua família que está enfermo, está doente. E você pode tocar nessa pessoa agora. Nós vamos orar agora, neste momento. O Senhor vai fazer milagre. O Senhor vai fazer maravilha. O Senhor vai fazer aquilo que lhe apraz. Porque tudo que nós pedirmos com fé, crendo, nós recebemos. E eu creio. Se tem uma coisa que eu creio, é que Jesus Cristo, Ele ainda faz milagres, Ele ainda faz maravilhas e sinais, Ele ainda opera milagres

tua palavra todos os dias da sua vida. E que tu não venha se perder, mas que você venha ser salvo. Oramos juntos nessa tarde. Querido Deus e amado Pai, eu chego na tua presença nesta tarde, Senhor Jesus. Eu falei aquilo que o Senhor colocaste no meu coração para falar aqui nesta tarde. Eu sei que tu és o Deus justo, poderoso e verdadeiro, Senhor. E eu sei que cada um de nós, o Pai que estamos, Pai querido, neste tabernáculo aqui, todos nós um dia teremos que chegar diante da tua presença. Todos nós teremos que nos apresentar diante de ti, Senhor Deus. Pai Santo, poderoso, para receber segundo aquilo que nós temos feito pelo meio do nosso corpo, ou bem ou mal. Então, meu Senhor Jesus Cristo, eu sei que ninguém que fez o mal vai receber o bem, e ninguém que fez o bem vai receber o mal. Então, cada um receberá, Senhor Deus, o que é justo. Cada um receberá aquilo que o Senhor tem preparado para cada um. Então, meu Senhor, eu sei que o Senhor é justo, poderoso e verdadeiro, mas lá do outro lado tem ouvintes que me escutam neste momento, tem pessoas que estão orando comigo agora, Senhor, a oração da fé, pessoas que estão confiando, crendo, acreditando, Senhor, orando, quem sabe por alguém da sua família, alguém orando, Senhor Deus, o Pai, colocando um copo com água em cima do seu rádio, quem sabe alguém orando por uma peça de roupa de algum familiar, o Pai querido, e eu creio que o Senhor pode fazer milagre, o Senhor pode fazer maravilha, o Senhor pode fazer aquilo que eu não posso, o Senhor pode estender a tua mão saradora agora, Senhor Deus, tocando na vida desta pessoa, tocando, Senhor Deus, agora, Senhor Deus, se é nos nervos o problema, se é no sangue, se é no rim, no pulmão, se é no coração, na coluna, se é no estômago, Senhor Deus, ó Pai, se é na vesícula, seja onde estiver alojado o espírito de enfermidade, Senhor, ela possa ser repreendida agora, em nome de Jesus eu oro, eu repreendo agora, Senhor, toda obra de bruxaria, feitiçaria, magia negra, todo espírito maligno, tudo que não provém da parte do Senhor, tudo que não provém de ti, Jesus, porque eu creio na tua palavra, eu creio no teu evangelho genuíno e verdadeiro, eu repreendo agora, Senhor, todo mal, tudo que não presta, tudo que não te agrada, eu lhe peço agora, estende as tuas mãos, ó Pai de poder, confirma a tua obra e a tua vontade e o teu querer, confirma, Senhor Deus, aquilo que lhe apraz, confirma, Senhor Deus, aquilo que lhe agrada, Senhor, eu tenho certeza, Espírito Santo, que o Senhor, Pai amado, Santo e Poderoso, tem o poder para abençoar o teu povo, tem o poder de abençoar a sua igreja, os seus filhos, as suas filhas, tem o poder de abençoar aquele que estão te servindo e fazendo a tua vontade e o teu querer. Pai, queima todo espírito de enfermidade, todo espírito que não provém da parte do Senhor seja repreendido. Nós oramos, ó Pai, nós clamamos, nós te pedimos, Pai. Eu apresento a ti os pedidos de oração que têm chegado até nós. Pai querido, no momento, muitas vezes não lembramos o nome da pessoa no momento em que estamos orando, mas o Senhor sabe que chegou até nós um pedido de oração, chegou até nós um pedido, Senhor Deus, de socorro. Pai querido, eu creio nesta tarde, eu acredito, eu tenho convicção e tenho certeza que o Senhor vai abençoar, que o Senhor vai dar vitória. Pai, queima todo o mal, queima tudo que não te agrada, tudo que não provém de ti. Eu oro, Pai, eu repreendo agora toda a obra do inimigo, todo o projeto de Satanás, toda a ferramenta forjada seja caída por terra, e o nome de Jesus Cristo seja louvado, o nome de Jesus seja glorificado. Nós oramos, ó Pai, e lhe pedimos que o Senhor estenda as tuas mãos de poder, que o Senhor estende as tuas mãos de misericórdia, e assim confirma a tua obra e a tua vontade e o teu querer, porque eu sei que o Senhor é justo, eu sei que o Senhor é poderoso. Pai, eu oro por cada contribuinte desta programação, cada um que ajuda a manter estas programações no ar, ó Pai, a cada pessoa que coloca seu grãozinho de areia nos ajudando, eu oro por cada um, Senhor. Eu oro também, ó Pai querido, Pai Santo e Poderoso, pela emissora. Eu oro pelos equipamentos desta emissora, pelos equipamentos ao qual estou fazendo esta programação. Eu oro, Pai querido, por cada funcionário que trabalha aí na FM Renascer. Estende as tuas mãos de poder, confirma a tua obra e a tua vontade e o teu querer. Pai, tudo nós colocamos

Colocamos diante de ti, pedimos a tua bênção e a tua proteção, fica conosco, Pai, nesta programação, dirige a nossa vida segundo a tua vontade, Pai, nós oramos e clamamos e pedimos por cada vida, por cada lar, por cada família, Senhor, nós oramos e pedimos a tua proteção e a tua graça, estende a tua mão de poder, ó Pai, sobre cada lar, sobre cada família, é a nossa oração, ó Pai, eu oro por os presidiários que estão lá no presídio, por aquelas pessoas que estão lá no hospital, quem sabe desenganado da medicina, mas tu é o médico dos médicos, tu é o Senhor do Senhor, o Senhor pode fazer o que nós não podemos, mas tu é justo e poderoso, Pai, confirma a tua obra e a tua vontade, em nome de Jesus, amém e amém, Jesus. Que Deus abençoe, meus irmãos, a tua vida nesta tarde, vamos ouvir um louvor e depois retornamos com os ouvintes em nome de Jesus nessa tarde. Você quiser ligar para nós, meu irmão, você pode estar entrando em contato conosco nesta tarde pelos telefones 55 99 61 85 89 99 61 85 89, também o 996 59 30 29 996 59 30 29. Também, você que tenha o telefone do estúdio aí da FM Renascer, você pode também estar em contato por aí, estar nos ajudando a fazer a programação neste dia. Vamos ouvir um louvor aqui, e eu quero escutar este louvor e oferecer para todos os ouvintes, em nome de Jesus, receba este louvor nessa tarde, em nome do Senhor Jesus.

Graças a Deus por esse maravilhoso louvor que tivemos escutando nessa tarde, né? Em nome de Jesus, que Deus abençoe os irmãos que estão aí na sintonia da programação nesse dia de hoje, que Deus possa vos abençoar de uma forma especial a todos os nossos irmãos que estão aí na sintonia da programação. Quero agradecer aí, louvado seja Deus, a irmã Lorena aí da Argentina. Ela sempre é uma ouvinte assídua, né, do programa, que Deus abençoe. E ela está aí na sintonia pedindo oração para o seu hijo, né? Deus abençoe, vamos estar orando e Deus vai dar vitória, né? Cremos, né, que Deus vai dar vitória. Também esteve ligando para nós a irmã Rose, aí de Tenente Portela. Ela está pedindo oração pela sua irmã, Rosinei, né? Vamos estar orando e com certeza Deus vai dar vitória, né? Cremos que Deus é poderoso para dar vitória para a irmã, né? Em nome de Jesus. Eu quero, creio que Jesus tem bênção para a vida dela, né? E eu acredito, né, que o Senhor Jesus, ele é poderoso para dar vitória para cada um. Eu confio no Senhor Jesus Cristo, né? Eu acredito no Senhor. E ela pediu um maná, a irmã Rose pediu um maná aí, né? Ela pediu um louvor com Jair Pires. Vamos estar preparando depois um louvor aí com Jair Pires. E o maná para a irmã saiu assim: se ele se regozijará em você, com o seu amor, e renovará ele, se regozijará em você, com brados de alegria, Sofonias 3 e 17. Ele se regozijará em você, e com seu amor se renovará. Ele se regozijará em você, com brados de alegria. Sofonias 3 e 17, saiu para a irmã aí, né, em nome de Jesus. Também aqui, diz assim, meus irmãos, eu quero ler aqui: paz do Senhor, pastor, sou missionária Roseli de Santa Rosa. Eu fui arrebatada e vi o céu e o inferno. Vi pessoas que são vivas aqui na terra, que configuram já no inferno pela misericórdia do Senhor. Ele me mostrou muitas coisas, tanto no céu como no inferno. E por onde tenho ido, tenho falado o que o Senhor me mostrou. Tem que falar a verdade mesmo, pastor, né? Deus abençoe a irmã Rose. É, irmã Rose aí de Santa Rosa, irmã Roseli, que Deus abençoe a sua vida. Então, a irmã que tem uma experiência aí, né, para contar, né, em nome de Jesus, né? E devemos sim contar as experiências que Deus nos dá. Também temos aqui uma mensagem que recebemos aqui, que diz assim, ó: boa tarde, eu quero homenagear a minha tia Dona Claudete, Dona Claudete, né? Que vai estar de aniversário dia 29 de maio. Que Deus abençoe ricamente ela. Quem homenageia é a sua sobrinha Ana e a sua cunhada Leonilda e seu irmão Marcelino Barbosa, de Cândido Godói, né? Deus abençoe então a família Barbosa aí, homenageando aí a Claudete Barbosa, né? Que Deus abençoe, de uma forma especial aí, então, minha esposa, que vai estar de aniversário aí na sexta-feira, né? Se Deus permitir de nós chegar até lá na sexta-feira, estaremos aí, né? Louvado seja o nome do Senhor, com certeza Deus, ele tem bênção para a sua vida. E tenho certeza, meu irmão, que o Senhor Jesus, ele pode nos dar vitória, ele pode nos alcançar a graça e a comunhão do Espírito Santo, né? Que Deus abençoe, meus irmãos. Eu quero nessa tarde ouvir mais um louvor e depois deste louvor nós estaremos retornando. Aí você pode, então, nessa tarde, meu irmão, você está entrando em contato conosco, através do nosso telefone aí, 55999-61-85-89. Também o 996-59-30-29. Esses nossos telefones para você entrar em contato conosco, né? Vamos ouvir um louvor aqui. E eu já vou preparar um louvor aí com Jair Pires também, para nossa irmã Rosa aí de Tenente Portela, né? Que Deus abençoe. Você vai ouvir dois louvores aí, então. Um com Mendonça e o Cleonice Filho, né? Então vamos ouvir este louvor e depois vamos estar também ouvindo aí um louvor com Jair Pires, a pedido da irmã, em nome de Jesus, nessa tarde. E se você quiser nos ajudar a fazer a programação, podendo ligar para nós,
você pode fazer isso. E também você pode mandar aí no Estúdio 1, né? Na FM Renascer, você pode estar mandando a tua mensagem aí. Eles passarão para nós aqui em nome de Jesus. Vamos ouvir este louvor em nome de Jesus Cristo.

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1: Graças a Deus, estamos ouvindo aí mais um louvor abençoado aí. Que Deus abençoe os irmãos que estão aí na sintonia da programação. Nessa tarde, queremos dar os avisos da obra de Deus. É, nessa tarde, meus irmãos, você que está aí na sintonia, é, louvado seja o nome do Senhor. É, tenho certeza que Deus vai estar abençoando a sua vida de uma forma especial, é, nesse dia de hoje. E eu tenho certeza que Deus, Ele é fiel e verdadeiro, é, para com todos nós. Precisamos nós fazer a nossa parte, é, e Deus faz a dele, né, com certeza. Temos culto, meus irmãos, na nossa igreja hoje à noite, na rua Duque de Caxias, número 579 aqui na cidade de Independência. É, louvado seja o nome do Senhor, e você é o nosso convidado especial para estar conosco, né? Então, hoje à noite tem um grande abençoado culto do Círculo de Oração das Irmãs. Então, você é o nosso convidado hoje à noite. Amanhã à noite, nós temos culto na cidade de 3 de Maio e também na cidade de, louvado seja o nome do Senhor, na cidade de Senador Salgado Filho. É, em 3 de Maio, a nossa igreja fica situada na rua Oswaldo Cruz, é, no bairro Laranjeira, a nossa igreja na cidade de, é, de Senador Salgado Filho, ela fica situada aí na rua, é, na avenida, melhor dizendo, do professor Arnaldo Rost, 177, no centro da cidade de, é, Senador Salgado Filho. Então, meu irmão, minha irmã, você tem, louvado seja o nome do Senhor Jesus Cristo, oportunidade de estar conosco, nos nossos cultos, e com certeza Deus, Ele tem bênção para a sua vida. E eu tenho certeza que neste dia Deus tem preparado uma bênção para você na cidade de Independência. Quinta-feira nós temos culto em Santa Rosa. É, meus irmãos, Santa Rosa, a nossa igreja fica situada aí na rua 3 de Outubro, é, aí no bairro Cruzeiro. É, no bairro Cruzeiro, na Vila Júlio de Oliveira. Júlio de Oliveira, no bairro Cruzeiro, aí número 413, em Santa Rosa. O culto inicia aí 19h30, toda quinta-feira. Também temos culto, meus irmãos, louvado seja o nome do Senhor, na cidade de Senador, sábado, é, e também em 3 de Maio. Então, toda quarta e sábado temos culto em 3 de Maio e também na cidade de, é, Senador Salgado Filho. Todas as 19h30 inicia o culto, todas as nossas igrejas iniciam os cultos às 19h30. Então, é, você é o nosso convidado especial, está conosco nessa quinta-feira, estará conosco o nosso irmão Tiago, o diácono irmão Tiago, a irmã Amanda, estarão conosco em Santa Rosa. É, Santa Rosa, os irmãos estarão aí louvando e também trazendo a palavra de Deus. Vai ser bênção de Deus, você é o nosso convidado especial, estar conosco, é, na, aí na igreja em Santa Rosa, nessa quinta-feira. Também, meus irmãos, nós temos culto domingo à noite aqui na cidade de Independência. Todo domingo temos culto na cidade de Independência, na rua Duque de Caxias 579, aqui no centro da cidade de Independência. Amém? Então, você é o nosso convidado especial. Venha estar conosco, Deus tem uma bênção para a tua vida. Irmão, do dia 13 e 14 agora do mês de junho. 13 e 14 de junho, é, nós teremos um trabalho aí de aniversário da Igreja Missionária Primitiva, aí na cidade de, louvado seja o nome do Senhor, na cidade de, louvado seja o nome do Senhor, de 3 de Maio, né, sobre a responsabilidade do nosso presbítero irmão João Júnior, é, louvado seja o nome do Senhor. Então nós estaremos, é, comemorando 4 anos da igreja, dia 13 e 14, e estará conosco o pastor Paulo Rocha, do país da Argentina, nosso amigo pastor Paulo Rocha, do país da Argentina, estará conosco ministrando a palavra de Deus no sábado, vai ser na congregação, no bairro Laranjeira, Oswaldo Cruz aí no bairro Laranjeira, e no domingo será no Promorar, é onde que foi feito ano passado, é, teremos ali, então, é, no bairro Promorar, vamos estar passando o endereço bem certinho para os irmãos, e aí para os irmãos estarem conosco aí nesse trabalho. Vai ser bênção de Deus, pastor Paulo Rocha, um homem de Deus que Deus tem usado nas suas mãos, e vai estar conosco então, em nome de Jesus. Irmãos, louvado seja o nome do Senhor, eu quero também convidar você, meu irmão, pro dia 5, ó, é você que mora em Miraguaí, aí próximo aí, né, louvado seja o nome do Senhor, estaremos aí no dia 5, é dia 5 aí, em Miraguaí, na Igreja Pentecostal, a Igreja Evangélica Pentecostal, Clamor da Última Hora, né, do Guarita aí, né, setor do Irapuá, né, pregado então, pastor Valmir, estaremos junto com a minha esposa, estaremos aí num trabalho, é um tema aí, derrubando muralha, né, que Deus abençoe, então na sexta-feira estaremos aí no dia 5, é, estaremos aí no dia 5, se Deus assim permitir, e ali o pastor local ali, é nosso irmão João Carlos, né, louvado seja o nome Bento de, e Augusto Amaro, né, e o pastor presidente aí, louvado seja Deus, irmão Valdomiro Mineiro, né, irmão Valdomiro Mineiro, é o pastor presidente aí dessa igreja, então, Igreja Evangélica Pentecostal, Clamor da Última Hora, é, do Guarita aí, do setor Irapuá, estaremos, se Deus assim permitir, estaremos aí juntamente com a minha esposa aí, em bairro do Guarita aí, né, no Guarita aí, né, no, em, louvado seja o nome do Senhor, aí em Miraguaí. Também no sábado, estará pregando aí também o pastor Ricardo Benítez. É, no mesmo tema, no sábado, então, dia 6, estará aí o pregador Ricardo Benítez. E então, também estará pregando aí nesta mesma congregação, na mesma igreja. E no domingo, no dia 7, vai estar aí o pregador pastor Rodrigo Nunes. Pastor Rodrigo Nunes também estará na Igreja Evangélica Pentecostal Clamor da Última Hora. Então, vou aí do Guarita, né, setor Irapuá, né, em Miraguaí. Que Deus abençoe. Então, na cidade de Miraguaí, com certeza vai ser bênção de Deus. E você é convidado a estar conosco, se você mora aí próximo. É, louvado seja Deus e queira estar conosco ali juntamente conosco, para será uma bênção estar juntamente contigo. É ali naquele lugar. Que Deus abençoe. Temos recebido uma mensagem de paz do senhor pastor Valmir. Todo na sintonia, todo na companhia aí. Pastor Nelson, que não, é só a família. Deus abençoe, pastor Nelson. Não é ouvinte também da FM Renascer e também é programador da FM Renascer de todos os sábados aí. É, pela manhã aí, né? Deus abençoe, pastor Nelson, que não, a sua família, os irmãos aí que estão aí na sintonia aí. É, que Deus possa vos abençoar de uma forma especial. E então deixamos aí o convite para todos os irmãos que queiram estar conosco. É, para nós é. Louvado seja o nome do Senhor, é uma bênção você estar conosco. Eu quero passar um louvor aqui, meus irmãos, para todos os ouvintes da programação, todos os ouvintes, depois retornamos com os irmãos nessa tarde, em nome de Jesus, que Deus abençoe. Um louvor aí com o cantor Júnior, vamos estar ouvindo aí, eu mais de ti, vamos estar escutando este louvor, em nome de Jesus.

Glória a Deus por esse maravilhoso louvor que temos recebido aí nessa tarde, da parte do Senhor Jesus, para nossas vidas, né? E louvado seja Deus, eu louvo a Deus pela vida de cada irmão, de cada um que está aí na sintonia da programação. Temos aí um louvor que temos aí, louvado seja Deus, de fundo aí, Raquel Silva, eu não mudo, né? Deus não muda. O ser humano muda, mas Deus não muda. Deus continua sendo o mesmo. Ontem, hoje e eternamente. Ele não mudou. Louvado seja Deus então, meus irmãos. Que Deus possa abençoar a vida dos irmãos. E eu quero agradecer aí os irmãos que estão aí na sintonia. E sempre deixar o convite, você que desejar estar conosco no nosso culto. Louvado seja Deus juntamente conosco. Temos recebido um áudio do irmão dali de Três Passos. Vamos estar também daqui. Vamos estar passando também. Mas eu quero convidar você, meus irmãos, para os nossos cultos da nossa igreja, né? Nossa igreja é missionária primitiva. A igreja missionária primitiva é sob a responsabilidade do pastor que vos fala, pastor Valmir Oliveira, juntamente com o nosso pastor Itaciro Santos. Somos os responsáveis pela Igreja Missionária Primitiva do estado do Rio Grande do Sul. Louvado seja Deus, temos igreja aqui na região noroeste e também temos aí recebendo igreja na região Celeira. Celeiro aí em Sagrada Família, né? Vamos estar aí também com a igreja. E temos também a nossa igreja na região do Vale dos Sinos. Região do Vale dos Sinos. Ali em Novo Hamburgo, mais precisamente. Temos aí duas congregações ali também. E quem sabe ainda este ano a terceira igreja ali na cidade de, na região do Vale dos Sinos. Vai ser bênção de Deus e que Deus possa abençoar. E eu quero nesta tarde, meus irmãos, com muita alegria, convidar você para estar conosco. Eu sei que tem muitas pessoas que nos escutam através do programa de rádio e muitos pensam, mas será que realmente, irmãos, a Bíblia não mudou, o homem mudou? Eu, às vezes, tem pessoas que pensam por a forma da maneira que a gente prega, da gente falar. Alguns dizem assim, não, mas pastor deve ser uma pessoa já de idade, uma pessoa mais louvada. Eu escuto o pastor Getúlio, meus irmãos, pregando, trazendo uma palavra abençoada, um pastor que a gente conheceu, louvado seja Deus, e podemos dizer que não fizemos um terço do que eles fizeram, pastor Getúlio, aí o pastor Brasil da Mota, pastor Milton Dutra, pastor Almirindo Melo, homens que a gente se espelhou bastante, aprendeu muito, louvado seja Deus com esses homens de Deus. Então, eu digo para os irmãos que hoje, louvado seja o nome do Senhor, quem sabe um dia eu cheguei perto, vou chegar perto desses homens de Deus, mas é difícil, Ou esses homens de Deus aí que Deus lhe levantou, alguns já partiram para a eternidade, já não estão mais entre nós, mas uns ainda estão aí defendendo a causa, defendendo a bandeira do evangelho verdadeiro, do evangelho genuíno. Então eu digo para você, meu irmão, minha irmã, que está me escutando nessa tarde, você que está me ouvindo nessa tarde, Jesus, ele tem bênção para ti. Jesus tem bênção para a tua vida. Eu quero, nessa tarde, então, louvado seja Deus, passar os endereços. Nossa igreja aqui em Independência, Rua Duque de Caxias 579, aqui na cidade de Independência, Estamos aí orando a Deus e Deus está abrindo as portas da igreja em vários lugares, mas aqui temos na região noroeste, por enquanto aqui, temos em Senador Salgado Filho, 3 de Maio e Independência. Temos a igreja nossa aberta e também temos ali na região Celeira, aí em Sagrada Família, agora junto com o pastor Itacir, que tem ali estado na congregação, assumindo aquela congregação lá também, e duas congregações na região do Vale dos Sinos, ali em Novo Hamburgo. Mas quem sabe mais tarde mais igrejas ali também, que estão se abrindo, expandindo os trabalhos, e eu creio que Deus vai abrir as portas para o ministério, para nós estarmos pregando a palavra de Deus. Eu sempre digo que a seara realmente é grande,
mas poucos são os ceifeiros, né? Que Deus nos ajude. E eu quero, nessa tarde, então, deixar para você o convite. Uma das nossas igrejas é... E no dia 13 e 14 nós temos esse trabalho especial aí com o pastor Paulo Rocha, aí do país da Argentina, um amigo nosso, pastor dele, conhecido de muitos anos, também um predicador da palavra de Deus, muito abençoado, que Deus tenha usado nas suas mãos. Eu quero, louvado seja Deus nessa tarde, estar ouvindo mais um louvor, irmãos. Estamos chegando aos minutos finais aí, e eu vou estar aí, pois passando já o áudio do irmão que tem nos mandado nessa tarde, em nome de Jesus.

0: Senhor irmão Paulinho, tudo bem? Estou ouvindo o seu programa aqui em Três Passos. Está uma bem, está um culto aqui em casa, pastor. Tomando meu cimarrão e ouvindo o seu programa. Deus te abençoe. É o irmão Néstor Três Passos. Paz do Senhor, irmão.
1: Graças a Deus, né? Está aí nosso irmão que está aí na sintonia, irmão. Inésio, né? Deus abençoe o irmão, a sua vida, você que está aí, o irmão que está na sintonia da programação, para nós é uma alegria, que Deus abençoe o irmão. Vamos ouvir aqui um louvor, louvado seja o nome do Senhor, amai nessa tarde, depois voltamos com os ouvintes em nome de Jesus.
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graças a Deus por esse maravilhoso louvor que tivemos escutando aí nessa tarde. Que Deus abençoe os irmãos que estão aí na sintonia da programação. Louvado seja o nome do Senhor Jesus. Temos aí ouvindo de louvor de fundo aí, ó, cantora Dalvinha, Sonho, né? Louvado seja Deus. Eu quero orar com todos os ouvintes, meus irmãos. Estamos chegando aí os minutos finais da programação. E eu quero fazer homenagem aí para minha esposa aí, né? Que vai estar de aniversário aí sexta-feira. Vai estar pagando a festa aí, né? Que Deus abençoe. É, minha esposa vai estar de aniversário na sexta-feira aí, né? Vai ser bênção de Deus, né? Deus abençoe minha esposa que vai estar de aniversário. É, já são 31 janeiro que nós passamos junto, né? Que Deus abençoe. É, que Deus abençoe a minha esposa que estamos aí. Louvado seja Deus, então, nessa sexta-feira está completando mais um ano de vida. Também vai estar de aniversário aí no dia 31, né? O último dia do mês, a irmã Amanda. É, a irmã Amanda. Tá bem quietinha a minha Amanda, né? Louvado seja o nome do Senhor, né? Então ela vai estar de aniversário dia 31 aí, né? E também vai estar de aniversário aí o pastor Celso Scherer. É mais longe, né? O pastor Celso já mora lá em... É, louvado seja o nome, Três Passos, né? Louvado ao Troval Novo, né? Que me foge a memória lá. E lá mora o pastor Celso Scherer. Vai estar de aniversário também, né? Deus abençoe os irmãos que estão de aniversário. A todos os irmãos que estão de aniversário. Então, deixo aí a homenagem. E aí aos irmãos que vão estar aí de aniversário aí no começo do mês de junho aí. É, no dia 1º de junho vai estar de aniversário uma Irene Schultz. É, irmão. Esposa do irmão Samuel Schultz, né? Ele vai estar de aniversário aí, né? Que Deus abençoe. É. E no dia 4 aí vai estar o irmão Francisco Louveira. É. Dia 5, a irmã Eide. É, a irmã Eide também vai estar de aniversário, né? Então aí, depois da quinta-feira, nós passamos os demais irmãos que estarão de aniversário em nome de Jesus, né? Que Deus abençoe. Vamos estar orando. É, por todos os nossos amados e queridos irmãos. E aí vou deixar o louvores aí até o finalzinho da programação. Eu quero agradecer a sua audiência. Quinta-feira, ainda às 14 às 16 horas, programa Última Chamada com o pastor Valmir Oliveira. É, então, da Independência, nós estamos aqui transmitindo para Eu Subúrbio Missiones, Argentina. E eu creio que Deus tem bênção para você neste dia de hoje, e eu quero oferecer aí, deixar este louvor aí, louvado seja o nome do Senhor, para oferecer para todos os aniversariantes, né? Louvado seja o nome do Senhor, e especialmente a minha esposa aí, um louvor aí com o escolhido, né? Você é escolhido por Deus, que Deus abençoe. Senhor nosso Deus e nosso Pai, chegamos na tua presença, te demos graça, te louvamos, te exaltamos, porque tu és o Deus justo, poderoso e verdadeiro. Eu oro por cada ouvinte, por cada contribuinte, de cada um dos irmãos que nos ajuda a manter a programação no ar. Pai, abençoa da vitória, porque eu sei que só o Senhor é Deus e fora de ti não existe Deus. Abençoa, Senhor, teus filhos, dá graça para cada um, lhe peço, estende as tuas mãos poderosas para a glória do teu santo e bendito nome. Eu oro, Pai, por cada vida e por cada família em nome de Jesus. Amém e amém. Se Jesus não voltar, sintonize a programação Última Chamada, é quinta-feira das 14 às 16 horas. Quem se despede, pastor Valmir Oliveira, até a próxima, querido Deus, na paz do Senhor Jesus.

Desconfiado ali, ó. Esse é o programa Cristo Está Voltando, diretamente de Nonoai, Rio Grande do Sul, para a Rádio Renascer 91.3, 24 horas por dia, levando essa mensagem de vida aos corações que precisam. É lá na Porto Soberbo, Argentina, está localizada esta Rádio Renascer 91.3. Deus abençoe todos nossos queridos irmãos. Também, irmão Louveira, um abração para o irmão Louveira, que Jesus abençoe ele e a sua esposa, a irmã Marli, e também a sua filha Liliane, esposo e família, todos sejam abençoados por Deus. Guardado.

assim, 6 e 7. Digo isto que o que semeia pouco, pouco também se fará. E o que semeia em abundância também se fará. Cada um contribui segundo o propósito do seu coração, não com tristeza ou por necessidade, porque Deus ama ao que dá com alegria. Que Deus abençoe ricamente todos os nossos irmãos. Vamos fazer a oração. Deus maravilhoso, Pai que está no céu, em nome de Jesus, eu estou diante de Ti, da Tua presença essa hora, Senhor, pedindo misericórdia, abençoando esse programa, Deus que possa, Senhor, Jesus, entrar aleluia. No coração das pessoas, aleluia, as almas receber porções dobradas do Teu Espírito Santo, Senhor. Deus, olhe para aquela pessoa que esse momento está triste, abandonado, aleluia, a sua alma é num caos tremendo, aleluia. Só o Senhor para tirar, mas eu sei que essa tarde o Senhor vai movimentar as águas, vai dar vitória, aleluia, vai curar, vai alegrar o coração triste, aquele que não tem alegria mais, mas que eles possam estar firmes, aleluia, nas promessas do Rei da Glória, o Pai da Eternidade, aleluia. O Senhor do céu e da terra. Deus queira abençoar aqui essa tarde, dando vitória para cada um de nós, Senhor, que possamos receber porções dobradas do Teu Espírito Santo, Senhor. É no nome de Jesus nós clamamos e oramos. Amém.

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1: Paz do Senhor e nossos irmãos que estão na escuta do programa esta tarde. Deus abençoe o irmão Louveira, a sua família, todo o nosso irmão castelhano e o nosso brasileiro, e aonde alcança as ondas desta rádio. Deus abençoe o irmão Nilson Veloso de Linhares. Deus abençoe o irmão Nilson, a irmã Edir, toda a família. Sejam abençoados. N de Nassauca, Toneca da Jacinta. Olá, boa tarde. Deus abençoe vocês também, em nome de Jesus. Ivanilda Lucas, paz do Senhor Jesus, meus irmãos. Deus abençoe a irmã Ivanilda também, toda a família. Armando Eli Torres, paz, paz do Senhor Jesus. Deus abençoe a irmã Eli, irmã Otávia, toda a família. Irmã Maria Cordeiro, paz do Senhor Jesus, meus queridos. Peço oração por minha saúde. Peço oração por tudo. Peço oração por minha saúde. Tudo que eu como gera açúcar no sangue. Tomo dois tipos de insulina. Está muito difícil para mim, mas creio que Deus pode mudar. Pode mudar hoje mesmo. Deus pode mudar a tua história, minha querida irmã. A irmã deu uma virada aqui no meu telefone e sumiu uns nomes que depois... Armindo Rodrigues, paz do Senhor, irmãos. Glória a Deus, aleluia, amém. Não, é... Deus abençoe o irmão Armindo também, toda a sua família. José Augusto Oliveira, boa noite. Boa noite, irmãos, que Deus abençoe vocês. Deus abençoe nosso irmão também. O pastor Washington Luiz, estamos em Macapá, na escuta. Deus abençoe o pastor Washington também, a sua esposa. O Rogério Silva, paz do Senhor Jesus Cristo. Um alô aqui para Guarani das Missões. Que Deus abençoe sempre vocês. Deus abençoe todos os irmãos de Guarani das Missões. A irmã Maria Cordeiro pediu uma palavra.
0: Confia os teus negócios ao Senhor e os teus planos se terão bem fechado.
1: Anuli Torres. Deus abençoe também, irmão Anildo Moura Ribas. Paz, eu estou na escuta aqui em Panambi. Deus abençoe, irmão lá do Panambi, sua família, irmão Deus Neto, paz do Senhor. Deus abençoe nossos queridos irmãos.

0: quando Deus segura na nossa mão, não tem problema.
1: A irmã Deusnéter também pede uma palavra.
0: Que tapa ouvido, ouvido ao clamor do pobre, também clamará e não será ouvido. Provérbio 21, verso 13.
1: A irmã Vaste Oliveira, paz o Senhor. Peço também uma palavra, Deus abençoe o Vaste.
0: Porque cada qual levará sua própria carga. Já é Gálatas 6, verso 5. Cada um tem que levar sua própria carga.
1: Claudete Rodrigues, paz, tio e tia. Estamos na escuta aqui em Campo Santo. Peço uma palavra e um louvor. E ofereço para a irmã Clenir da Silva, que está de aniversário. Deus abençoe. Deus abençoe a nossa irmã que está de aniversário, também feliz aniversário. E a Claudete, nossa sobrinha também. Toda a família. Irmão Enio Elsenbach. Paz do Senhor Jesus Cristo, me lê um manã, pastor.
0: Tornar-se-ão nada os que contenderem contigo perecerão. É isso aí, não se bobeie com o irmão que Deus vai tomar a causa.
1: Mansalete Ribeiro. Paz do Senhor, pastor Brasil e família. Peço oração para minha filha, Catiele, que tem um processo de um golpe que ela tomou. E levaram o carro dela, que o Senhor Jesus abençoe o advogado que pegou essa causa. Vamos orar, irmã. Deus vai dar vitória em nome de Jesus. Monilto Júnior também está assistindo. Deus abençoe.
0: Vamos lá, meus queridos irmãos.

0: casa, entre na tua casa e sacie com Jesus. Jesus está pronto para te ajudar essa tarde. Deus vai tirar essa cruz pesada que você está insuportável, vai alivianar, vai dar força para você vencer uma após outra luta, porque Ele é o dono de todo o teu coração, do nosso coração. Vai lá em casa, Jesus. Aleluia.
1: A irmã Maria Virgínia Goulart, também Deus abençoe, está na escuta. O Nilson continua na escuta também. Irmã Leia Camargo, boa tarde, na paz do Senhor Jesus Cristo. Deus abençoe a irmã Leia, glória a Deus.
0: Aleluia, glória a Deus, bendito seja o nome de Jesus. Vamos lá, meus queridos irmãos.

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1: Irmã Silvia Almeida. Silvia Almeida, Sofia e Samuel e Isaías, libertação. Vamos orar, para Deus vai libertar em nome de Jesus.
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0: Maria, Maria Noemi Oliari. Oliari, estou na escuta, peço uma palavra, Deus abençoe, irmã Maria, sua família também.
1: Certamente que a salvação está perto daqueles que temem. Salmo 85, verso 9.
0: Também o irmão Valderi Figueiredo Machado está na escuta. Deus abençoe, Valderi, sua família também, nossos queridos irmãos. Irmão Adão da Rosa também, Deus abençoe, irmão Adão. E a irmã Eloir Lacerda. Para o Senhor, queridos irmãos, peço oração por minha saúde, por favor, orem por mim. Dor de cabeça, tontura e ansiedade. Vamos orar, Camargo, fica bem em nome de Jesus. Leia, Camargo, a vitória é nossa pelo sangue de Jesus. Glória a Deus.
1: Muito bem, meus queridos irmãos. 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Aproveite a benção, meu irmão. Aproveite a benção.
0: Irmã Terezinha Rodrigues. Terezinha Rodrigues, boa tarde, na paz do Senhor Jesus Cristo. Amém. Deus abençoe, irmã Terezinha Rodrigues.

0: Vamos ler nossos patrocinadores que estão nos ajudando na programação.
1: A irmã Alvane Rocha, irmão Matheus Carvalho e família, a irmã Lourdes Costa Modesto, a irmã Noeli Torres Mócia, irmão Otávio de Faxinalzinho, a irmã Inês de Arco-Íris, a irmã Iraci Wagner Lopes e Alexandre Ferreira Lopes de Caraá, a irmã Eliane Esperluc, Renata de Mato Grosso, e a irmã Eloir Terezinha Lacerda também, irmão Antônio de Souza, a irmã Olinda Fátima de Souza, Maria Lúcia de Lima, Paulo de Oliveira e o irmão Rodrigo lá da tenda, da linha São José. Irmão Antônio Valdecir Mossi e a irmã Marlete Mossi de Faxinalzinho.
0: É, esses irmãos que estão cooperando, né? Que Deus abençoe, que eles continuem agora com o negócio do 13º, né? É uma boa oportunidade dos irmãos cooperarem, né? Que agora já nós vamos entrar nesse ano, esse mês que vem, já temos de arrumar os troquinhos, né? Que Deus abençoe todos os nossos queridos irmãos. Aqueles que contribuem com alegria, que eles Deus vai abençoar muito. É isso aí, meus queridos irmãos. Marlene Helena.

0: para a Rádio Renascer 91.3, 24 horas, 100% evangélica. 100%, sabe o que é 100%, né? É isso aí, é o número 1 e 2 zeros, 100% evangélica, levando a mensagem de fé e de poder, com esperança, sempre em ganhar alma. O desejo do irmão Louveira e de toda a equipe é que as almas venham para Jesus, os corações se dobrem para Deus. Que Deus abençoe ricamente.
1: Almeri Silva, estou ligadinha, queridos pastores. Deus abençoe, irmã Almeri Silva, e também a tua família, minha irmã.
0: Vamos lá, meus queridos irmãos, com o programa Cristo Está Voltando, mais hinos de louvor do Senhor.

0: irmã Ivanete Prudente Renata. Boa tarde. Irmã Ivanete Prudente Renata. Boa tarde. Ora por mim, para Deus me curar. E tira uma palavra para mim.
1: Vamos lá, tirar a palavra. Diz assim: faz cessar a tormenta e calmar-se as tempestades.
0: Também ela pede isso que Deus faz. Para a família dela, estaremos orando. A irmã Miri Silva, pastor Brasil, gostaria que o Senhor me desse uma palavra, que quando não é por... me desse uma palavra, que quando não é uma dor no meu corpo, é outro, sofro muito dor na coluna.
1: Vamos orar que Deus tenha misericórdia e desça com a sua mão estendida sobre a tua serva, porque essa enfermidade não foi criada aí. Ela entrou, tem que sair. Em nome de Jesus, que Deus abençoe ricamente a irmã.
0: Glória a Deus.

0: prudente barulhento.
1: A irmã Ivanete Prudente toca o hino de vocês, queridos, para mim.
0: Vamos lá.
1: A irmã Cecília Félix também. Deus abençoe a irmã Cecília, toda a sua família, minha querida irmã também.
0: Vamos ouvir então o pastor Brasília e a irmã Marlene. Vamos lá.

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1: Irmã Terezinha Colombo, paz do Senhor, peço oração por meu filho Leandro, que não está se sentindo bem, sente mal-estar, que parece que vai desmaiar, está difícil para ele trabalhar. Faz dias já foi no médico, está aguardando exames, mas creio que Jesus é o médico dos médicos. Vamos orar para o teu filho, nosso Deus é médico dos médicos mesmo.
0: É isso aí mesmo, que Deus abençoe ricamente. E a palavra que eu tenho lido diz, digo isto, que o que semeia pouco, também ceifará pouco. Digo isto, que o que semeia pouco também ceifará, e o que semeia em abundância também ceifará. Depende tudo da nossa fé, meus queridos irmãos. Ninguém deve contribuir se não tiver fé. E se tiver fé, pode contribuir, que Deus não fica devendo nada para ninguém. E dinheiro tu não vai mandar, que nem nós mandemos lá para o banco, botemos um pix, vai para lá, para cá, lá com Deus, não dá, não é aqui, né? A obra de Deus é aqui, é a evangelização, através do rádio, através das igrejas, os pastores, ali eles precisam, aleluia, da contribuição, porque uma igreja sem contribuição não é igreja, não tem igreja. Não tendo contribuição, tem uma árvore embaixo, porque Deus formou. Então não é assim, nós temos que ser, amar mais a obra de Deus, porque a nossa vida aqui é emprestada, meus irmãos. Nós não temos para aqui por muito tempo, o que temos é o que aproveitemos, o que comemos, o que vestimos e servir a Deus. O mais é bobagem, nós temos de servir ao nosso Deus com muita alegria. O que semeia em abundância, também ceifará em abundância. Mas o que semeia pouco também ceifará. Vai colher miséria, se semear pouquinho, chegar lá na igreja, na hora da coleta, em vez de tirar um 10, um 20, um 30, um 50, ele tira um real só, às vezes 50 centavos, uma moedinha que nem vale nada, né? Meus queridos irmãos, nós temos de amar muito a obra de Deus. A obra de Deus é um tesouro na terra. E é só Deus. E ela é mantida por homens e mulheres fiéis na terra. Nós temos esse programa no ar aí, nós temos mantendo ele com os homens e as mulheres fiéis, que sempre deixa aquela partezinha para evangelização. Que Deus abençoe. E o versículo de número 7 diz assim: cada um contribua segundo o propósito do seu coração, não com tristeza ou por necessidade, porque Deus ama aquele que dá com alegria. Deus ama. Se você der com alegria a tua oferta, aleluia, a tua contribuição, seja onde for, em qualquer, onde a igreja que você frequenta, seja a igreja que for, mas você é fiel ali, naquela igreja, aleluia, cada dinheiro que tu dá ali é um crescimento para a obra de Deus. Assim como você cresce lá em casa, cresce dentro de casa, enche a casa de mobília, enche tudo, que uma hora vai ficar tudo aqui. Você também tem que deixar a partezinha que é do Senhor, é 10% lá para a casa de Deus, né? Que Deus abençoe você essa tarde, a bênção de Deus entre no teu coração. Não é obrigado, não, é aquele que quer, aquele que tem fé, vai contribuir, Deus assim vai ajudar, porque ele prometeu de abençoar, eu te abençoarei, tu serás uma bênção. Abraão é o nosso pai na fé, ele disse, quando ele foi para a guerra da matança, ele disse, se meu Deus for comigo e eu ter comida, pão e calçado, roupa para mim passar lá e voltar com vida, eu pagarei o dízimo de tudo que eu tenho, e pagou para Melquisedeque. Aleluia. Está escrito na palavra do Senhor, na Bíblia, se não me falo em memória, em Romanos 7. Então, que Deus abençoe ricamente todos vocês, que esse momento você possa ter esse coração, essa vontade de pregar, essa vontade de anunciar o Evangelho. Você não pode, você não pode. Às vezes vem a doença, vem um vazio por um lado, e que aquilo que nós podíamos contribuir na igreja, nós temos que soltar no remédio, nós temos que soltar em outra coisa. Quando vem um ladrão, vem e rouba o objeto nosso, que valoriza muito mais. E Deus não pode se manter a tua casa inseguro, também a tua saúde, também depende de você. Aleluia, você não vai no hospital sem gastar, você não vai na farmácia sem gastar, tu vai gastando, e na farmácia de Jesus é de graça, você dá o que quer na casa de Deus, e Deus vai te abençoar ricamente. Esse momento eu te digo em nome de Jesus, aleluia, quem semeia em abundância, também semeia. E fará em abundância, e o que semeia pouco, colherá também pouco, aleluia. Então, pega uma lata de trigo e vai semear ali, ó. Vocês vão colher aí seus 4, 5 sacos de trigo, mas pega uma bolsa de trigo e vão semear, ver se vocês não colhem 20, 30. Assim é, meus queridos, nós com a obra de Deus, nós devemos semear para colher, e Deus assim vai te abençoar. Aleluia, você que não dá um nada para os pobres estão por aí, você não dá um prato de boia, não faz nada, não dá uma roupa, o guarda-roupa está entulhado de roupa, é isso aí, e calçado, vai fora, bota no lixo, mas não se lembra do pobre, do necessitado. Você tem que entrar dentro, aquele que diz assim, o versículo que eu li já hoje, né, que é aquele que fecha a mão para o pobre, clamará e também não será ouvido, né? Então, para Deus ouvir a nossa oração, nós temos de abrir a mão para o pobre. Não faça, aleluia, coisas que desagradam a Deus. Ajude para Deus te ajudar, porque o Senhor confia em você que vai fazer essa obra para Deus aqui na terra. Tu está fazendo para Deus. E quem fizesse a um desses meus pequeninhos, a mim me fizesse. Então você está fazendo para ele, está fazendo para Jesus. Se você crê e tem fé, se você não é murmurador, se você já é murmurador, você já está murmurando comigo. Porque o murmurador e o que ama o dinheiro, ele não gosta que fale isso aí. Não fale, não, ele não gosta. Ele é murmurador e amante do dinheiro. Ele ama o dinheiro. O dinheiro é seu Deus. Aleluia, mas o nosso Deus está lá no céu e Ele é poderoso para dar o sustento para nós nas horas de necessidade. Vamos fazer oração. Deus maravilhoso, Pai, que está no céu, em nome de Jesus Cristo, eu estou diante de Ti, da Tua presença, esse momento, orando com os irmãos, orando com aqueles que têm boa vontade de contribuir na obra santa de Jesus, aleluia, na missão, Senhor, ajude, aleluia, a igreja dele faz missão, Senhor, na África e por toda parte, e ele não ajuda nada, ajude, meu Pai, que eles possam abrir a sua mão, aleluia, programação de rádio também, que eles possam abrir a mão, aleluia, para que Deus o abençoe e ajude, e tenha e não falte nada, aleluia, dentro da sua casa, da saúde, da alegria, da paz, Senhor, em nome de Jesus, todo mal seja desfeito, todo poder contrário seja desfeito. Essa irmã que está doente, dor de cabeça, dor no corpo, aleluia, o Senhor é poderoso para destruir esse mal agora, em nome de Jesus, eu repreendo a morte, eu repreendo essa enfermidade que está trazendo perturbação para a irmã, em nome de Jesus, aleluia.
1: Monazir Machado Leite, paz do Senhor, pastor Brasil, irmã Marlene, peço oração pela minha irmã Edilza, que está internada, e peço uma palavra. Vamos orar.
0: Guardo no coração a tua palavra para não pecar contra ti.
1: Vamos orar pela sua irmã, nosso Deus é médico dos médicos, irmã Lourdes Moraes, paz do Senhor Jesus, irmã Tereza Fuão, paz do Senhor Jesus Cristo, meus amados irmãos, estou assistindo este programa maravilhoso, é uma bênção de Deus, e continua a pedir oração por mim. Hoje fui ao médico, não está fácil, mas tendo Deus em nossas vidas.
0: Vamos lá, meus queridos irmãos, já está na hora de terminar nosso programa.
1: Também a irmã Isadi Pereira. Irmã Isadi Pereira também, paz do Senhor, irmão. Deus abençoe e peço uma palavra.
0: Bem-aventurados os pobres de espírito, porque eles herdarão o reino de Deus.
1: Deus abençoe Isadi.
0: 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Porto Soberbo, Argentina, 24 horas por dia, levando a palavra da fé, da esperança ao coração e orando pelos enfermos e louvando a Deus com hinos. Deus abençoe. Até agora, até sábado, se Deus quiser, às 4 horas até às 5 horas. E domingo, das 9 até às 10, direto para a Rádio Renascer. Agora nós temos a nossa live aqui, que também é quarta-feira, das 8 às 9, e sexta-feira, das 8 às 9. Até lá, com a paz do Senhor.
1: Deus abençoe, Deus dê uma semana abençoada.

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4: Filipenses, capítulo de número 4, o verso é o verso de número 8. Quem achou, diga: eu achei. Assim está escrito na palavra de Deus: quanto mais, irmãos, tudo que é verdadeiro, tudo que é honesto, tudo que é justo, tudo que é puro, tudo que é amável, tudo que é de boa fama, se há alguma virtude e se há algum louvor, nisso pensai. Eu repito: se há alguma virtude e se há algum louvor, nisso pensai. Agora eu quero que você volte no verso 7. É o verso anterior. Eu fiz questão de ler 8, 7, não 7, 8. Assim está escrito no 7. E se você fizer tudo isso que está escrito no 8, e fizer guardar tudo isso, e pensar em tudo isso, a paz de Deus, que excede todo entendimento, guardará os vossos corações e os vossos pensamentos em Cristo Jesus. Amém. Meus irmãos, minhas irmãs, nós conhecemos que o apóstolo Paulo, plantador de igrejas nato, foi alguém que muito se preocupou com uma área da nossa vida que é muito atacada atualmente. Eu diria a vocês que, se eu pudesse vislumbrar a vocês as palavras de Paulo àquela igreja, as palavras de Paulo não mudariam apesar de milhares de anos terem se passado. Parece-me que o que serviu há milênios de anos atrás é mais vivo e eficaz do que nunca nos dias atuais. Eu tenho certeza que o que Paulo fala em Filipenses 4 não começa aqui. Vocês que são bons leitores da Bíblia vão lembrar que dentro de carta aos Romanos, no capítulo 12, o próprio Paulo vai começar induzindo eles acerca de pensamento, dizendo para eles não se conformarem com o mundo, mas serem transformados através da renovação da mente e do entendimento. É certo que Paulo também entendia que a renovação da mente e do entendimento não era apenas a parte sensível aonde pode ser apalpado do cérebro humano. Eu falei isso desta maneira porque não somente Paulo se preocupou com a mentalidade. Eu poderia falar a vocês personagens bíblicos e todos eles se preocuparam com a parte da mente. O próprio Jesus grandão da Galileia foi um dos que mais falou acerca de mentalidade humana. Quem é que nunca leu ele falando acerca de que a boca só fala aquilo que o coração está cheio? Logo, daquilo que você se entope do lado de dentro é o que você coloca para o lado de fora. O próprio livro de Provérbios, ao qual o apóstolo usou aqui para nos induzir e elevar a nossa mentalidade, o nosso coração, acerca da oferta. Se você ler alguns versículos mais à frente, você vai ver que o próprio livro de Provérbios também trata de mentalidade. Dentro da Bíblia, por exemplo, também você vai encontrar: ande com sábios e você será sábio, ande com loucos e você será louco, ande com tolos e você será tolo. Tudo isso eu estou falando e colocando diante de vós, para vocês terem a ideia de que nós somos resultado daquilo que nos rodeia. Eu vou falar isso daqui entre parênteses, para que vocês engrossem bem esse pensamento nos vossos corações. Se eu estou pregando para vocês aqui hoje, não prego porque um dia deu um start de pregação em mim. Eu não falo o que falo porque um dia decidi falar. Tudo que sou hoje foi construído durante tempos e anos em mim. Eu conversava com os irmãos ali atrás e dizia: desde quando eu era criança, ia para a consagração junto da minha mãe. E o meu pai me levava aos estudos, juntava com meu avô, e meu avô me levava dentro de orações. Então veio uma construção de ideias na minha mente, no meu coração. Eu só sou o que sou hoje porque os meus pastores construíram em mim, os meus pais construíram em mim, os meus avós construíram em mim. Logo, eu sou resultado de todo o meio

0: que me rodeou. É por isso que o Senhor lança essa palavra a voz. Todos nós, sem exceção, somos resultados daquilo que nos rodeia, tanto para bem quanto para mal. Quem é que nunca ouviu um testemunho de uma pessoa dizer: eu não queria ser o que sou, mas fui construído desta maneira. Eu tenho dramas, eu tenho traumas, eu sofri lá atrás, construíram isto em mim, eu não pedi para fazerem isto comigo. Quem eu mais confiava puxou meu tapete, era meu parente próximo, era alguém de confiança. Se agora eu carrego esta ferida, carrego porque outros colocaram em mim. Não foi culpa sua, você foi resultado do que outras pessoas fizeram. Mas como veremos esta noite, o que importa em determinado ponto não é o que você se tornou, é o que você vai ser daqui em diante. Se você desliga os pontos do passado e começa a construir uma nova história com o seu futuro. Eu digo isto a vocês porque Cristo foi o maior especialista em desligar traumas do passado e construir uma nova mentalidade em pessoas. Eu poderia usar o exemplo da viúva de Nainha, eu poderia usar o exemplo de alguém que está à beira do poço, eu poderia usar o exemplo de Nicodemos, eu poderia usar o exemplo de umas multidões que encontram Jesus. Mas permita-me apertar esta tecla de uma mulher, de uma mãe, e eu repito ela aqui, que carrega o seu filho para ser sepultado e encontra Jesus na porta da cidade de Nain. Eu disse que ia bater nesta tecla porque nada que Jesus faz é ao acaso. Eu não estou com pressa de passar por isto aqui. Acha ao acaso Jesus encontrar ela na porta da cidade de Nain? Quando Jesus desce do céu e se faz carne, ele perde, ou não melhor, não perde, se esvazia da sua onipresença, mas ainda tem onisciência. Ele sabe o que vai acontecer, sabe que ela vai passar lá naquele momento, e encontrando aquele velório e toda aquela carreira de pessoas, está levando aquele menino para ser sepultado na porta da cidade de Nain. Eu vou falar rasgado para quem está lá atrás me olhando. Jesus pega esse dedo, bota bem no meio do nariz dela e diz assim: mulher, não chores. Quero fazer uma pergunta bem clara para seguirmos dentro de Filipenses, porque eu sei que vocês são inteligentes e de Bíblia. Se alguém lança essa pergunta a você, e você está vivendo o seu pior momento na história, você acabou de perder filho, está enterrando, se é viúva também perdeu marido, fora perder filho e marido, ainda tem que se preocupar com finanças, quem é que sustenta agora? E se houver dívidas a pagar? A vida está destruída, enrolada, amarrada. E quem é esse que agora vem botar dedo na minha cara, com tudo amarrado na minha vida, dizendo para eu não chorar? Eu ouvi uma palavra uma vez, e alguém me disse: Jonathan, se nós não choramos, somos como uma panela de pressão, que quanto mais retém a pressão, mais suscetível fica a uma explosão, e esta explosão destrói a panela. Agora vem Jesus grandão da Galileia, apontando o dedo no nariz dela e dizendo: pois é, não chores. A pergunta que eu lhe faço é: por que Jesus manda não chorar no pior momento? Por que Jesus manda não chorar na pior parte da história? Só que quando nós entendemos o contexto, percebemos que o que está escrito em português de fato não é não chores. O que está escrito é: quero parar o seu choro, quero curar o que te faz chorar, quero sarar a sua ferida. O que Jesus está fazendo com ela é o que ele está fazendo nesse momento com muitos que ouvem esta palavra. Com carinho, se você estivesse no lugar dela, seja sincera comigo, varões. Seja sincero comigo, varões. Acabou de perder o filho, está viúvo, está viúva. Sem dinheiro, cheio de conta para pagar. Vem Jesus dizendo: não chores. Qual ia ser a tua resposta para Jesus? Eu não vou ser tolo. A minha resposta para Jesus seria: quer que eu não choro? Sim, então resolve meus problemas. Levanta o que está morto, bota dinheiro no meu bolso, abre a porta. Mas olha a mudança de mentalidade que Jesus faz nela. Não, senhora, eu não vou curar o que está derramado. Eu não vou levantar o que está caído. Eu não vou dar vida para o que está morto. Ainda não. Por que é que ainda não? Porque antes de eu tratar lá, eu trato aqui. Porque antes de tratar lá, eu trato aqui. Porque quem está morto, está morto. O que está destruído, está destruído. O que caiu, caiu. Mas tu ainda respira. Tu ainda tem vida. Tu ainda está de pé caminhando. E eu vou lançar logo para quem quer dar glória. Jesus é alguém que, se você quiser conhecê-lo, então guarde no coração Jesus ao qual você serve. Ele não trata com quem está morto, nem com quem está morto. Enquanto não cura aqueles que estão vivos, glorificando o nome dele. Vou repetir. Ele não levanta o que está morto, enquanto não levanta o que está vivo. Pastor, como é que ele levanta ela que está viva? Sabe o que eu imagino isso? Na minha mentalidade, que é a mentalidade que ele quer despertar nela. Eu imagino Jesus olhando para ela e dizendo: minha filha, a lágrima que tu coloca para fora não é sem sentido. Você acha, irmãos, com carinho, eu estou indo muito devagar nesta mentalidade, explicando nos miúdos os detalhes. Acha que ela está chorando porque corta a cebola? Acha que ela está chorando porque deu uma topada em uma mesa? Está chorando porque a alma está rasgada do lado de dentro? Está chorando porque tem uma ferida aberta no coração? Jesus entende que não é só fazer do lado de fora, se o que está em volta já arrebentou o que está do lado de dentro. E se eu estou dizendo a vocês que nós somos resultados daquilo que nos rodeia, Jesus entende que o que morreu do lado de fora talvez já matou quem ela é do lado de dentro. Em outras palavras, ela pode estar de pé do lado de fora, mas já está morta do lado de dentro. Jesus olha para ela e diz: minha filha, antes de eu colocar nas suas mãos, eu curo quem vai receber. Sei que vai doer, mas vai curar. É um milagre muito grande que eu vou fazer para colocar na mão de quem está ferido. Então, antes de eu levantar o que está morto e colocar nas suas mãos, eu curo quem vai receber esse milagre. Então, eu tenho poder para levantar quem está morto. Eu tenho poder para abrir porta. Diria Jesus, eu tenho poder para te dar a chave. Eu tenho poder para virar o teu cativeiro. Só que antes de eu fazer isso, eu vou te preparar para receber isso. Preparar como? Vou trabalhar você. Trabalhar como? Vai doer, mas vai curar. Eu vou te desligar. Vai me desligar? É. Porque se eu levanto fora sem te levantar dentro, e coloco o que está bom fora nas tuas mãos, você vai viver bem por um momento. Você vai cantar ao nome do Senhor. Irmão, vai doer, mas vai curar. Você vai saltear dentro da igreja. Mas e se morrer de novo? Mas e se quebrar de novo? Vai voltar a chorar de novo? Eu não quero que você seja escravo daquilo que eu faço. Alguém entendeu? Na minha direita, eu vou falar olhando para a esquerda agora. Porque quem é escravo do que eu faço sobrevive. Eu não te chamei para sobreviver. Chamei para viver. E se eu te chamo para viver, eu desligo você da necessidade externa. Por isso eu vou te ensinar a ser feliz com tudo caindo ao teu redor, a ser alegre com tudo dando errado na sua volta. Imagine Jesus olhando para ela dizendo: eu ainda não ressuscitei o teu filho, mas meu negócio é contigo. Não necessite de eu fazer lá para tu dar glória aqui. Não chores, não chores. Eu vou tentar imitar ela. Imagina ela enxugando a lágrima do rosto, dizendo: não choro mais então. Está curada? Estou. E se eu não fizer? Continuo lhe adorando. E se eu não levantar? Continuo crente na igreja. E se eu não abrir? Continuo contigo. Que mentalidade. Só porque a tua mentalidade mudou. Deixa eu tocar o esquife. Deixa eu tocar o esquife. Deixa eu tocar o esquife. Deixa eu tocar o esquife. Deixa eu levantar o que está morto. Você entende que, e eu sei que está doendo, mas está curando, que o problema não é Jesus fazer milagre, porque ele faz milagre. O problema é ele restaurar e mudar a mentalidade de quem recebe milagres, ao ponto de não precisar de milagres para viver. Eu acho que tu conhece crente assim. Eu acho que não é só lá no Rio de Janeiro, não. Está dando certo, glória a Deus. Deu tudo errado, glória a Deus. Glória a Deus, por quê? Porque eu tenho que sofrer? Não. Eu nunca disse que você não pode expor o que você precisa diante dele. Eu estou dizendo que mudança de mentalidade é entender quem tu serve aqui dentro da igreja. Se você entende que Jesus é quem é, também entende que não falta poder nele para consertar o que está quebrado. O que falta é mudança de mentalidade quem está pedindo. Estou apertando. Se você der glória, desce melhor, porque eu vou apertar do mesmo jeito. Não falta poder no céu, falta mentalidade na terra. Eu vou jogar peteca, porque senão vocês vão ficar tristes comigo. Então eu vou falar de Jesus, porque não tem como vocês ficar tristes com ele, não é? Vocês pedem, pedem e não recebem. Porque pedem mal. Pedem mal porque a mentalidade ainda não está consertada. Pedem o teu próprio bel prazer. Agora começa a pedir não porque tu quer. Pede em prol do evangelho para ver o que acontece. Estou abrindo um parênteses para tu entender. Deus dá para mim, por que que eu deveria dar para você? Que eu estou precisando, é você e mais 8 bilhões. Por que que tu seria escolhida? Por que que você seria mais especial do que quem está na África, na Ásia, na Europa, na Oceania? Não, Deus, é porque eu vou fazer a oração de Ana. Qual a oração de Ana? Se você me entregar, no tempo devido eu entro dentro do templo. Coloco no seu altar para que o que tu me entregaste te sirva na sua presença. Opa, gostei da tua oração. Quer dizer que o que eu te der não vai terminar em você? Não. O que eu lhe der começa em mim e transporta para outros. Ah, gostei desse evangelho. Se eu dou para ti e termina em tu, é ponto final. E como o evangelho não é ponto final, eu não quero te dar para terminar em você. Por isto, o que eu lhe dou tem que transbordar para terminar e mudar a vida de outros. Só porque tu levantou a mão, vou começar a profetizar. Eu sei que tem gente que precisa de restauração e milagre na família, na saúde, na finança, na empresa. Eu vou profetizar, mas debaixo de uma palavra. Deus vai restaurar se a partir de hoje tu saísse em prol de outras vidas. Eu saísse em prol da obra, da igreja, do evangelho. Se prepare, você vai viver o que tu nunca viveu na face da terra. Vai transbordar, vai sacudir 100 vezes mais, para a glória daquele que está sentado no trono de glória. Estou sentindo ele aqui, vaso. Ah, eu vou engrossar o caldo. Você pensa que eu estou falando da boca para fora? Então permita-me engrossar o caldo. Eu estou pregando a vocês. Você acha que eu estou pregando a vocês porque eu quero, de mim mesmo? Quando Deus me deu a chamada, dos 8 para os 9 anos, dizendo, prega. Quando eu era adolescente, eu disse, não quero falar qualquer coisa. Não quero gritar qualquer coisa. Senhor, se eu tenho que entregar algo, me dê o que entregar. Quero palavra. Quero unção, me dá poder. Deus olhou para mim e disse, vou te dar poder. Vou te dar palavra e unção. Mas não retenha o poder que eu estou lhe dando. Como assim, Deus? Não, eu não te encho de poder para tu falar que tem poder. Eu te encho de poder para tu estender a mão, abrir porta que está trancada, expulsar demônio. Te encho de poder para tu curar, para tu levantar. Eu sei que tu levantou a mão para receber, então vou continuar profetizando. Quem me ouve, diga amém. Vamos seguir um caminho. Existe uma mudança de mentalidade que Jesus se preocupa em colocar, tanto na viúva de Naim, como em muitos outros vasos dentro da Bíblia. Mas eu fiz questão de entrar por Paulo, para vocês entenderem que o que o Paulo faz, ou o que o apóstolo Paulo faz, não vem dele. Ele recebe algo, e que se diga de passagem, ele recebe algo tão poderoso que perde a visão. E quando perde a visão, é necessário que Cristo abra a sua visão de novo. E se eu pudesse aplicar em outros, eu pregava isto outro dia. Que quando finalmente chegamos no céu, muitas vezes perdemos a visão do que é terreno, porque agora é o céu que enxerga através dos nossos olhos. E eu disse aos irmãos, permita que Deus enxergue por você a partir de hoje, porque a tua visão só vai até o presente, mas Deus já está no amanhã. Então ele enxerga além do que tu enxerga. É por isso que quando Deus manda ir para a esquerda, eu nem retruco, vou para a esquerda. Agora eu quero que tu vá para a direita, então eu vou para a direita. Agora eu quero que tu fique, então eu fico. Ah não, mas me deu vontade de ir. É melhor você fazer o que ele está mandando. Porque tu enxerga hoje, ele já está enxergando amanhã. Ele sabe os caminhos pelo qual nós andamos. Paulo vem trazendo esse pensamento. No capítulo 12 de Romanos ele entra em mentalidade. Afunila até chegar no capítulo 4 de Filipenses. Quando chega no capítulo 4, ele faz e traz uma visão do que nós somos. Eu não sei se você percebeu enquanto eu lia com vocês. Ele começa o verso 8 dizendo, quanto aos mais irmãos, tudo que é verdadeiro, honesto, justo, puro, amável, tudo que é de boa fama e se há alguma virtude. Pensa nisto. O que, que ele manda pensar nisto? Eu vou fazer um trabalho e eu faço isto com muito carinho agora com a sua mente, para que você entenda o ponto ao qual eu quero seguir com vocês daqui em diante. Você já percebeu, eu não sei se é só aqui em São Paulo, só lá no Rio, aqui em São Paulo também, que existem pessoas que estão desesperadas com tudo o que está acontecendo na atualidade. Meu Deus, é guerra, meu Deus, é perseguição, meu Deus, é ideologia, meu Deus, é gente matando, é gente destruindo. Quando você senta para conversar com a pessoa está com a mente transtornada, a alma abalada. Começa a perguntar para ela, o que eu estou fazendo durante o teu dia? Geralmente começa levantando, sentando em WhatsApp, Twitter, Instagram, 7 da manhã, comendo tudo que não presta. Chega a certa hora, ainda liga no jornal, aonde jornais que falava igual meu avô, que se espremer só sai sangue, e vai deixando aquilo entrar para dentro da mente e do coração. Se alimenta de coisa que não presta o dia todo. Quer ter paz aonde? Se só está botando para dentro aquilo que arranca a paz. Agora, tu já viu gente que entra na igreja alegre, está tudo dando errado, mas glorifica, sorri, está em paz. Aí tu pergunta para ele, como é que foi teu dia? Ele vai começar dizendo, acordei, orei, peguei a Bíblia, botei louvores, desci a rua, fui trabalhar, orando a ele. Cheguei no trabalho, consagrei meu dia, fiz o meu devocional, comecei o dia e passei o dia louvando. Se alimentou só de coisa que presta o dia todo. Perceba que nós somos resultados daquilo cujo qual nos alimentamos, aquilo que nos rodeia. Antes de entrarmos por esse caminho, testifica a vocês que quando Paulo entrega que nós nos enchemos de uma coisa de fora para dentro, ele entrega uma teologia tão profunda que se nós pudéssemos observar além desses versos, chegaremos em Gênesis. E se pudéssemos chegar em Gênesis, então eu quero entrar em Gênesis com vocês, porque se sabemos que em Gênesis está a criação do homem, sabemos que quando Deus cria o homem, formou Deus o homem do pó da terra, soprou fôlego nas narinas, o homem se torna a alma vivente. Eu amo dizer acerca disso, nós somos formados de 3 coisas, e depois que aceita Cristo é 4. 4 por quê, pastor? 3 porque carne, alma e espírito. Mas depois que aceita Jesus é carne, alma, espírito e Espírito Santo. Fica o 4º dentro de nós, como o 4º homem na fornalha. Eu vou jogar peteca, entenda quem quer. Eu vou fazer a pergunta. Quem acha que Satanás pode mudar Deus, levanta a mão. Muito bom. Ninguém pode mudar quem Deus é. Quem acha que Satanás pode mudar a Bíblia? Ninguém pode mudar o Evangelho. Se ninguém muda a palavra de Deus nem Deus, como é que andam dizendo por aí que tem um novo Evangelho? Não tem novo Evangelho. Só tem um Evangelho, que é esse aqui. Não, pastor, tem outro Evangelho. Não. O que tem são pessoas que caíram na estratégia do diabo. E sabendo que o diabo não podia mudar Deus, e não podia mudar a palavra, muda a visão de quem está olhando para Deus. Quero começar a pregar agora. Vou engatar a segunda nesse carro e a gente acelera. Ele começou mudando a visão de anjos, dizendo é muita glória para um só, nós também merecemos. Depois mudou a visão de Adão. Não, você não vai morrer, pode comer à vontade junto com Eva. Depois tentou mudar a visão de Jesus. Jesus está com fome, transforma a pedra em pão. Só que Jesus te dá o segredo para tu resistir à transformação de visão e impedir que teu pensamento seja alterado ao pensamento do diabo. Qual é a visão, pastor, que eu tenho que ter para resistir à visão de Satanás? Jesus aponta o dedo bem no meio do narigão do cão ruim e diz assim: nem só de pão viverá o homem, viverá de toda palavra que sai da boca de Deus. É disto aqui que nós precisamos, que nós nos alimentamos. Se eu estou pregando a vocês que nós visamos e vivemos pela palavra de Deus, quem não vive pela palavra tem visão alterada. Irmãos, com carinho, é necessário passar por isso. Me suportem só um pouco. Se acha que o diabo enganou o anjo, não vai enganar a crente na terra. Você não está vendo Deus aqui, você está sentindo, vendo você não está. É, mas anjo via. E quem via caiu. Tu acha que quem não vê vai ficar de pé se não se encher disso aqui? Se o teu pensamento não for blindado pela palavra de Deus, Você pode se arrepiar, você pode chorar, você pode se jogar no chão. Vou falar igual minha amiga pastora Helena Raquel: pode miar igual gato, ah, eu estou sentindo, e mesmo assim perder teu pensamento em Deus. E o que adianta ficar a vida toda em Deus e no final ir para o inferno? Agora, quem tem a mente ligada no Altíssimo, entende, vai doer, mas vai curar. Que nem todo fogo que está aceso aí fora, aqui eu sei que vocês são crentes, são fogos que provêm da parte de Deus. Para ser fogo de Deus, tem que vir pela palavra. Você tem que vir pela palavra e ela lança a labareda de fogo. Quem tem pensamento focado na palavra, entende que é a palavra quem sustenta, é a palavra quem abre, é a palavra quem prospera, é a palavra quem ressuscita, é a palavra quem levanta, é a palavra que dá vida. E eu tenho uma notícia: a palavra é tão poderosa que não se reteve dentro dessas folhas. Ela desceu do céu, pisou na terra, se fez carne, foi para a cruz, entrou na cova, ressuscitou, e hoje está vivo sendo adorado, porque levanta a mão aqui dentro. Tem que ser por ele. Se não for por ele, a gente vai cair na lábia de Satanás. Muitas pessoas estão caídas em pensamentos errôneos. Pastor, o que é cair em pensamento errôneo? Irmão, eu te amo, mas você sabe como é que eu prego, lá vai. Pastor, qual é o pensamento errôneo que muitos podem cair? Eu comecei pregando acerca de pessoas que são tão influenciadas pelo que está à sua volta, que esquecem quem Deus é. Eu dizia outro dia, e repito aqui agora, acerca de Israel, que adora bezerro de ouro no deserto, e esquece que quem deu ouro foi Deus. Eu não tenho problema em receber ouro, porque é Deus quem está dando. O problema é quando eu pego o ouro, toco no fogo e começo a adorar o ouro que Deus dá. Entendeu? Na frente, hein, vaza? Sei que está difícil de dar glória nesta parte da mensagem, não precisa se não quiser. Deus quebre porta, quer, só não adora a porta que Ele abre. Deus quer dar saúde, muita, só não adore a saúde que Ele dá. Pastor, mas eu não dou glória para a saúde. É, mas o culto muitas vezes, Jesus manda falar isso não, funciona de acordo com o que Ele faz. Ah, tu acha que é da minha boca para fora? Então segura a Bíblia aí, tanque de Betesda, todo mundo reunido, todo mundo olhando as águas, porque de vez em quando desce um anjo. Pastor, o anjo ali era costume, irmão, eu também conheço teologia, mas deixa eu pensar e falar o que está na Bíblia. Um anjo desce, agita as águas, quem entra primeiro é curado. Quando Jesus chega no recinto, ninguém move, ninguém deu glória, ninguém cantou aleluia. Olha, mas eu achei que onde Jesus estava alguma coisa acontecia. Aquele dia não, porque o culto não era para Jesus. Vai apertar, se der glória, não vão pensar que é contigo. O culto é para o anjo que desce. Então só tem movimento para a água quando o anjo vem. A chave desceu, opa, vamos para a água. A porta abriu, vamos para a água. É problema, pastor? Não, eu também profetizo que a porta vai abrir, também estou precisando. O problema é só se mover quando a porta abre, quando a chave desce, quando o carro chega. Só que aquele dia, vou falar, alguém vai entender lá atrás, quer ver? Entrou alguém no ambiente maior que tanque, maior que água, maior que anjo, maior que porta, maior que carro, maior que saúde. Eu vou jogar da glória quem quer. Quem tu acha que está aqui dentro hoje? Pastor, é anjo. Ok, também acredito que eles vêm em nosso socorro. Só que se eu posso profetizar a Bíblia, então segura lá, vai. Anjo muitas vezes lutam, mas demônios também lutam. Diga-se de passagem, Daniel, que um anjo veio com a resposta e ficou retido no meio do caminho. Anjos podem ser retidos. Quero ver quem segura ele que está sentado à direita. Eu profetizo que tem anjo aqui sim. porque eles são nossos co-irmãos, eles são nossos co-parentes, são irmãos, nós vamos cantar com eles na glória, eles nos auxiliam, eles nos ajudam, só que eu vou profetizar alguém além, eu profetizo o que está na Bíblia, eu sei que anjo é muito bom, eu sei que chave que desce é gostoso, porta que abre é bom, mas eu vou profetizar aquele que abriu a boca para dizer, que aonde houverem dois ou três reunidos no nome dele, não no nome de anjo Miguel, não no nome do anjo Gabriel, não no nome da chave que desce ou da porta que abre, foi Jesus grandão quem falou, se tu entrar na igreja reunido com teu irmão e cantar meu nome, der glória pro meu nome, mesmo que a porta está trancada, a chave não chegou, a empresa não funciona, eu prometo, eu vou pisar entre vós, só porque Deus deu um pulo da cadeira, faço, eu vou profetizar, segura quem quer, hoje quem passa aqui no meio, não é nosso amigo Miguel, não é nosso irmão Gabriel, hoje quem veio, na pessoa do Espírito Santo, é Jesus grandão da Galileia. É rebadacatu, retela, alúcia. Eu posso pedir para tu segurar a mão de quem está do seu lado a segunda vez? Ah, só te pedi uma. Pastor, é coisa de pregador chato, então a gente vai suportando e no final te explico por que eu estou pedindo. Pastor, por que, que tu pediu para tu segurar nas mãos de quem está do seu lado? Para você entender o que é que está acontecendo profeticamente aqui agora. Jesus falou onde houverem dois ou três, não tu sozinho. Preciso para mim, não. Para de pedir por você agora um pouquinho, sei que tu precisa. Começa a pedir pelos teus irmãos que estão do seu lado. Porque lembra que tem que transbordar para quem está do lado, aí acontece contigo. Começa a dizer, Deus abençoa quem está na minha direita, transborda quem está na minha esquerda. E se tu fizer por ele, tu transborda para ele e para ela. E ele e ela abençoam a tua vida também. Enquanto tu está orando e profetizando isto, eu vou lançando palavra profética aqui em cima. Enquanto esta igreja guerreia na oração, corrente está quebrando no mundo espiritual. Tem cadeia arrebentando no mundo espiritual. A porta vai abrir aonde nem tem parede para ela abrir. Se não tem parede, Deus constrói a parede, abre porta, e se não levantar a parede, ele abre a porta sem parede, vai derrubar a muralha, e se a muralha trancar, ele derruba o umbral, derruba portão, derruba cavaleiro, derruba gigante, derruba o rei, derruba soldado. A vitória nossa não pelo nome dos anjos, a vitória nossa pelo sangue de Jesus grandão da Galileia. Quem recebe isso e confirma com glória a Deus, amém. Aleluia! Aleluia! Eu sinto Deus aqui. Pastor, por que, que eu tenho que me encher daquilo que é bom? Eu disse a vocês, quem está comigo, diga amém. Só vai seguindo nesse pensamento, se é onde Jesus quer levar vocês. Eu disse a vocês que vocês são recipientes. Deus armazena algo dentro. Adão se inclina, mas na cruz Jesus traz e inclina de volta. Mano, isso aqui que eu estou falando é tão poderoso, e cheguei aonde Jesus quer nos levar, que a mudança de mentalidade já começa em Gênesis. A luta pela mente de Adão e de Eva, a luta pelos anjos, a luta pela mente dos seres humanos, a luta pela mente de Jesus. Eu vou lançar algo teológico aqui, eu acho que muitos talvez não tenham percebido, que até Jesus teve que fazer e tomar um posicionamento e uma escolha. Jesus teve que se posicionar muito, teve que escolher demais. Você acha que Jesus, quando veio na terra, era um robô que não tinha escolha? Tinha muita escolha. Tanto tinha escolha que ele mesmo abriu a boca para dizer, eu tenho uma comida para comer que vocês não conhecem. A comida que eu tenho para comer é fazer a vontade do meu pai. Como assim fazer a vontade do teu pai? Você e o pai não são um? Sim. São três que formam um. Mas eu sou um, ele é outro, o Espírito Santo é outro. Então Jesus tinha vontade própria. Quer ver como Jesus tem vontade própria? Ele tem que tomar posição nas escolhas acerca da mentalidade que ele tem. Quem é que não lembra da última oração que ele faz antes de ser julgado e crucificado? Pai, se possível, afasta de mim esse cálice. Todavia, não seja feita minha, porque eu tenho. Como assim tu tem? Tenho. Tô vendo que vai doer. Tomar prego na mão por causa desse povo. Tomar prego no pé por causa desse povo. Eu vou tomar coroa de espinho, prego no pé, prego na mão. Vai ter gente que vai me trair, me largar, falar mal de mim, me rejeitar, chutar pau da barraca e depois vai vir todo choroso. Me perdoa, vou perdoar, vai fazer tudo de novo. Pai, a minha vontade não é mentir não, mas não seja feita a minha. Seja feita a tua. Eu tenho uma pergunta para treinar a vossa mentalidade. Se Jesus tem escolha, e eu sei que desde as eras, a escolha que ele já havia tomado antes da eternidade é ir para a cruz. Mas e se, treina a tua mente agora, Jesus escolhesse não ir para a cruz? E se Jesus falasse, joga esse povo no inferno, eu vou sofrer por causa deles? Eu vou fazer uma pergunta porque eu gostei do olho arregalado. Tu acha que aconteceu o que com Jesus? Nada. Ia sentar no troninho dele, ia continuar tendo toda a glória, todo o poder e autoridade. Quem ia para o inferno ia ser você. Agora tu começou a entender o peso do que ele fez. Só porque ele se posicionou e teve vontade é que tu tá aqui dando glória. E se não tivesse? E se não quisesse? E se ele dissesse assim, não, joga fora e faz outra Adão e Eva? Você acha que ele não tinha poder para fazer isso, não? E se ele quisesse abrir o chão agora e botar todo mundo para dentro do inferno? Faria. E não tem quem possa impedir. O que segura tu aqui agora é a vontade dele. Por que que ele tem essa vontade, pregador? O que foi que incentivou Jesus a fazer isso? O que foi que manteve ele na cruz quando alguém está debaixo dizendo, desce e ele fica? Ah, irmãos, eu estou falando a vocês. E talvez alguém que me olhe de olho arregalado já tenha pescado a ideia do que eu estou dizendo. Que Jesus desce, mas não desce com a própria mentalidade. Ele desce, mas desce com a mentalidade do Pai. E tanto desce com a mentalidade do Pai, que ele faz questão de bater no peito e dizer, eu e o Pai somos um. O que ele carrega na terra, carrega por causa do Pai. O que ele tinha na terra, tinha por causa do Pai. Pastor, está exagerando? Não, foi ele mesmo que falou, vai reclamar com ele. Ele disse que quem via ele, via o Pai. Então a mentalidade que Cristo tem, vem de algum lugar. O que ele prega, vem de algum lugar. O que ele carrega, vem de algum lugar. O que ele é, vem de algum lugar. É por isso que ele sempre dava glória ao Pai. Por que que ele dava glória ao Pai? Tendo a mentalidade do Pai. Ele simplesmente entendeu quem era o Pai. Para ir para o meio da mensagem ao final, aonde Jesus quer vos levar. Quem entende quem é o Pai, tem a mente que o Pai vos quer dar esta noite. Eu disse a voz e eu retenho o tema do que eu estou pregando a vocês agora. A mente de Cristo em mim. Porque quem tem a mente de Cristo tem a mente do Pai. E qual é a mente de Cristo, pastor? É a mente que entende quem o Pai é. Parênteses aberto para mergulhar onde Jesus mandou. E a gente ora daqui a pouco. Quem o Pai é, pastor Jonathan Carlos? Se eu entender quem o Pai é, a minha mente muda. Mas hoje, pode estar tudo dando errado em volta. Como tu tem a mentalidade de Deus e a mentalidade de Cristo do lado de dentro. Você se posiciona como leão na terra dizendo, eu sei quem eu sirvo. É aqui que eu quero vos levar. Eu tinha um pastor amigo meu. Ele ainda é meu amigo. Ele está morando lá nos Estados Unidos. E ele dizia uma frase, apóstolo, que eu nunca mais esqueço. Ele, quando foi pregar lá na minha igreja, ele dizia, Deus é leão que levanta leão. Deus é leão que levanta leão. Deus é leão que levanta leão. Eu fiquei pensando naquilo, como Deus é leão que levanta leão? Fui para a Bíblia estudar um dia. Comecei a entender que Satanás brama como leão. Brama como porque não é. Então começamos a entender que ele tenta imitar. Serei semelhante ao Altíssimo, mas não é. Grita porque não tem força para alcançar os leãozinhos. Geralmente na natureza é. Leão que grita é porque é velho. Leão que é novo e tem força para correr atrás da presa, não grita. Você quer ver como é que Jesus é outro leão de Judá? É novo e tem toda a força. Já percebeu na Bíblia que o arrebatamento vai ser assim, ó? Pastor, não acredito nisso, não. Eu sei que existem muitas visões teológicas divergentes. Mas uma visão teológica diz que o arrebatamento será muito rápido. Isto conduz ao que Cristo é. Se ele é um leão novo que tem toda a força, é um leão que não vem rugindo. Leão que vai caçar e tem força para caçar, se esconde, vem quietinho. Ninguém vê, ninguém enxerga. Quando dá por si, já está na boca dele, raptou, acabou, levou. Diabo é diferente, sai gritando, bramejando. Por quê? Para ver se assusta. Porque encontra presa, corre e perde a força. Por que que tu parou nesse momento para falar disso? Para falar do leão que levantou vocês aqui dentro agora. Cheguei, dei esta volta para chegar aqui, estamos indo ao final agora. Cristo conhecia o Pai e sabia e sabe até hoje porque está vivo quem o Pai é. Ah, se você conhecer quem teu Deus é agora. Foi Jesus quem falou, um dia pregando, antes de Abraão ser, eu sou. Quando os judeus ouviram aquilo, meteram mão em pedras. Vou fechar minha Bíblia daqui a pouco, para tocar em Jesus. Por que que estão querendo matar Jesus? Porque Jesus está citando algo que o próprio Deus fala a Moisés. E o que que Deus fala a Moisés? Eu sou o que sou, rapaz. Sabe por que Deus falou aquilo para Moisés? Lá na sarça ardente. Olha aqui bem dentro dos meus olhões. Preciso dizer isto e mergulhemos dentro daquilo que Jesus mandou. Quando Moisés entra do lado de dentro, Deus diz eu sou o que sou. Mas no hebraico é eu serei o que serei. Porque Adão no jardim do Éden, quando caiu, a palavra de Deus para Adão foi: se você comer, certamente morrerás. Que no hebraico é morrerás morrendo. A morte não surgiu no pecado de Adão. Já havia dor e morte antes. Pastor, me prova agora. Você lembra o que Deus disse para Eva? Multiplicarei a dor do parto. Só se multiplica o que já existe. Se já havia antes, o pecado agrava. Agrava, então Deus fala: se comer, morrerás morrendo. São duas mortes. Agora não é só mais física. Agora é física e espiritual. Quando Deus se apresenta para Moisés, ele diz: eu sou o que sou. Que no hebraico é eu serei o que serei. Por que eu serei o que serei? Porque não existe nada na terra, nada no mar, nada no espaço sideral que possa preencher um vaso que está vazio. Pastor, tem sim, tem? Tem. O quê? Chave de casa. Se eu comprar minha casa, eu serei feliz. Bota uma chave dentro de um vaso, vê se sobra espaço vazio. Muito. Tu balança, vai ouvir a chave quicando lá dentro. Pastor, se eu casar, vou ser feliz. Manda Deus restaurar meu casamento. Tá bom, bota a aliança do casamento lá dentro e balança. Ainda vai sobrar espaço vazio. Não, pastor. A caneta que assina o contrato do meu trabalho. Se assinar o meu contrato, vou ser feliz. Bota a caneta lá dentro e balança. Ainda tem espaço vazio. Não, pastor, é dinheiro. Dinheiro é dinheiro. Pega um pouco de dinheiro, nota de 200, o que for, bota lá dentro e balança. Ainda tem espaço vazio. Quem é que pode preencher um vaso? Isto que Deus sopra é o que Cristo faz em Atos 2 quando envia o Espírito. Só tem uma coisa que pode preencher vaso, que é o Espírito Santo. Que se tu toca azeite dentro, enche tanto, que depois procure espaço vazio e não há. Não estou vendo nenhum espaço vazio onde tem suco. A mesma coisa o azeite. Ele preenche espaço vazio. Quando Deus grita, eu serei o que serei, é Deus batendo no peito, termina em 10 minutos, dizendo assim: não tem nada na terra para te fazer feliz. Para de olhar para o que está na terra, muda a visão. Muda o foco, muda a mentalidade. Abre a porta, não é porta que vai te fazer feliz. Olha para quem abre a porta. Não é dinheiro, para de olhar para dinheiro. Olha para quem te dá dinheiro. Não é saúde, para de olhar para saúde. Olha para quem te dá saúde. É por isso que Deus fala: quer saber quem te preenche? Eu quero, eu serei o que serei. Porque quando tu me conhece, tu só vai falando meu nome. Quero conhecer Deus, aí ele te dá um pouco. Aí tu grita o nome dele: eu serei o que serei. Só que se eu serei, ainda é algo a mais. Então não acaba aqui. Então é como se Deus estivesse chamando: vem mais um pouco. Se enche mais um pouco. Mergulha mais um pouco. Eu ainda serei. Eu ainda serei. Eu ainda serei. Eu não tenho fim. Entra, entra, entra, entra, entra, entra, entra. O que eu estou pregando a vocês é tão forte que um dia, parênteses aberto, eu ainda não mergulhei naquilo que Jesus mandou. Mas se ele está mandando falar, lá vai, o apóstolo me deu liberdade. É por isso que o salmista vai gritar assim: olharei aos montes, de onde me virá o socorro? Você nunca entendeu por que ele está olhando para o monte e pedindo socorro, não? É porque nos montes estavam os altos. Altos são altares que adoram os vários deuses. Que Israel se corrompia, Babilônia, Assíria, Grécia, Roma. Então imagina que israelita estava embaixo, com os deuses da Babilônia nos altos, dizendo assim: preciso de dinheiro, vou para o Deus do dinheiro. Preciso de sorte no amor, vou para a deusa do amor. Preciso de sorte nas finanças, vou para o Deus das finanças. Preciso de sorte em poder e força para ganhar a guerra, vou para o Deus da guerra. Vou para Poseidon, vou para Afrodite, que é do amor. Vou para Zeus, que é da força. Só que o salmista está debaixo, olhando para os montes e dizendo: gente, de onde me vem o socorro? Eu estou olhando para o dinheiro, não é de lá. De onde vem? Eu estou olhando para o amor, vou casar. Não, mas não é casamento. Não vem de lá. De onde vem? Estou olhando para Poseidon. Quem sabe ele bota uma coisa no meu bolso? Não, mas não é dinheiro no bolso. Estou olhando para os deuses da Babilônia, da Assíria, de Israel. Estou olhando para os deuses, perdão, de Roma, da Grécia. De onde me vem o socorro? Não é de dinheiro. Não é de porta aberta. Não é de saúde. Não é de casamento. De onde me vem o socorro? De onde me vem o socorro? De onde me vem o socorro? De onde me vem o socorro? Entenderam na sessão de Bíblia, hein? De onde me vem o socorro? De onde me vem o socorro? Já sei de onde me vem o socorro. O meu socorro vem do Senhor, que criou os céus e a terra. Entramos aonde Jesus mandou, engata a quinta e a gente vai. Vai doer o que eu vou falar agora, mas vai curar. Você percebeu que o salmista está embaixo, olhando para cima, mas ainda não está vendo Deus? Gostei que eu vou falar olhando para lá, para eles pegarem de novo. Quem olha para os altos, para os montes, está olhando para o alto, mas ele só vê o Senhor no outro verso. Então no verso anterior está olhando para o alto, mas não consegue enxergar Deus. Como é que alguém olha para cima, mas não vê Deus? Está na presença, mas não toca a presença. Canta para ele, mas não sabe para quem está cantando. Louva ele, mas não sabe para quem está louvando. Eu sei como. Como é que mete a mão no arado, mas não conhece o dono do arado? Você quer ver qual foi o maior drama de Jó dentro do livro? Antes eu só te conhecia de ouvir falar. Como é que só conhece de ouvir falar se no capítulo 1 é justo, é reto, é íntegro, se desvia do mal, está cantando, adorando e sacrificando? É, está na igreja dando oferta, cantando, sacrificando e só conhece de ouvir falar. Aí é preciso Deus apertar 40 capítulos para conhecer. Aí Deus gosta disso. Porque quando conhece, vê quem Deus é. E assim como Jó abriu a boca para dizer: agora os meus olhos te veem. Olha o que o salmista disse: mas o meu socorro estou vendo além. Vendo além do quê? Além dos montes. Estou vendo o Deus que criou monte, que criou mar, que criou terra, que criou céus. Entrei, tu nem viu. Criou céus, criou. É por isso que está escrito na Bíblia que ele quebra o arco, corta a lança e queima os carros no fogo. Ah, se tu soubesse quem ele é. Deus não tem começo, Deus não tem fim. Eu vou fechar a Bíblia agora. Se Deus não tem começo, não tem fim, não veio de lugar nenhum, não está indo para lugar nenhum, sempre esteve aonde está. É tu quem vem de algum lugar e está indo para algum lugar. Deus sempre teve o poder que tem. Deus sempre teve a glória que possui. Deus sempre construiu a autoridade que possui. Pastor, isso é muito lindo. É, e fica melhor ainda. Esse mesmo Deus que tem todo o poder e glória olhou para vocês aqui dentro, bichinho de Jacó, e falou assim: eu sou aquele que quebra o arco, eu sou aquele que corta a lança, eu sou aquele que queima os carros no fogo. É porque que tu é tudo isto? É porque você não pode ir para o futuro. Eu já tô lá. Não entendi. Explica agora para dar glória. A gente termina em 9 minutos. É porque tu não é onipresente. Ele é. Se é onipresente, está em todos os lugares ao mesmo tempo. Se está em todos os lugares, está no teu amanhã também. Sim ou não? Se está no amanhã, ele já está na tua frente. Tu está com medo de chegar na semana que vem, ele já está lá dizendo assim: só vem, só entra. Já estou preparando o caminho para você passar. É por isso que nos versos estão escritos: ele quebra o arco. Por que que quebra o arco? Porque arco é o que faz isso daqui, ó. Olha para o pastor Jonathan Carlos, ó. É o que lança a flecha. Só que ele nem espera, ai Jesus, ele nem espera a flecha sair do arco para te atingir. Quando tu pensa em se desviar da flecha, como ele já está no amanhã, já chegou na frente e quebrou o arco. A flecha nem foi lançada. Ele quebra a lança. Por que que ele corta a lança? Porque tu está preocupada, né? Se me atingir, vai me ferir. Ele já chegou na frente, não vai nada te atingir. Ele já cortou, quebrou a lança. Ele queima carros no fogo. Por que que queima? Porque é carro puxado por cavalos. É guerra. Tá com medo da guerra? Nem vai ter guerra. A vitória já é nossa antes dela começar. Ele já queimou os carros no fogo. Aí entrou aqui dentro da igreja hoje para apontar o dedo na tua cara e dizer: tu não sabe quem eu sou, não? Eu sou leão que levanta leão. Aquietai e sabei que eu sou. Tem a mentalidade de leão agora. Tem a mentalidade de leão agora. Eu lhe convido a levantar as mãos no teu lugar. Vamos guerrear como leão aqui agora. Sabe qual é o maior barulho que os leões vão te fazer? É rugido de leão. Eu sei que crente também tem barulho. Barulho de crente é diferente, é gostoso, não é? É glória a Deus, é aleluia, é língua estranha. Mostra que tu é leão, que conhece o leão que te levantou. Só quem tem mente de príncipe renovada e entende que não é o ambiente quem te muda, é tu quem muda o ambiente em favor da glória de Deus. Eu vou deixar tu adorar, daqui a pouco eu termino. Só fica do jeito que está se você quiser. Mas a palavra de Deus é: tudo aquilo que ligares na terra será ligado aonde? Terminei aqui. Tudo aquilo que desligares na terra será desligado aonde?
1: Renascer.
0: Quero aproveitar que tu deu um pulo na cadeira para dar glória e te convidar para uma guerra agora. Que guerra a tua? Tu vai parar de se comportar como um gatinho fofo dentro desta guerra. Tu é leoa. Mente de leão, porque tu conhece quem é o Deus ao qual Cristo escolheu trazer à terra. Se tu sabe quem teu Deus é, ouve o que eu vos falo agora antes de tu guerrear. Quando Cristo estava sendo tentado, Satanás se apresentou a ele na última tentação dizendo: se de joelhos me adorares, tudo isso te darei, os reinos da terra. Eu vou fazer uma pergunta: como é que Satanás entrega? Se está dando é porque está na mão dele. Se está na mão dele, quer dizer que Deus deu? Não. Deus não deu reino para Satanás. Foi ele quem dividiu. Mas sabe o que Deus falou com Adão no começo da Bíblia? Ara a terra, bota nome em bicho. A terra é tua, cuida dela, governa. Pega essa mão que tu levantou para dar glória, bate no peito assim e diz: Deus deu a terra para nós. Diz: o governo é nosso. Só que posso lhe dizer, Adão pegou o governo da terra e falou assim para o diabo: bispa, toma. Adão entregou para o diabo no pecado. Só que apóstolo Jesus vem entrando na terra. Já entenderam? Os reinos estavam na mão do diabo, que Adão deu. Aí o diabo disse assim: foi-me dado. Quem deu? Deus não, Adão. Se tu me adorar, te dou. Aí imagina Jesus: tu vai me dar? Não, rapaz, é guerra. Tu não precisa me dar, eu vou tomar de você. Como é que Jesus toma, pastor? Quando ele está na cruz do Calvário, ele abre a boca e diz: está consumado. Ah, eu imagino o desespero do diabo. Tu quer ver como é que o diabo se desesperou para Jesus não subir na cruz? Primeiro tentou Jesus no deserto, não conseguiu. Depois usou a boca de Pedro: tem pena de ti mesmo. Jesus falou: para trás de mim, diabo. Vou para a cruz, você querendo ou não. Pastor, mas o diabo não sabia que Jesus era Jesus. Sabia sim. Deus nunca escondeu. Deus no jardim falou: na semente da mulher nasce um que esmaga. Aí quando Jesus está sendo batizado, Deus abre o céu e diz: ô diabo, esse é meu filho amado que me comprar. É ele quem pisa. Deus já contou para todo mundo. O diabo está fazendo de tudo para Jesus não subir. Jesus subiu porque escolheu. Quem tem mente do alto não se embaraça com as coisas de baixo. Foi para a cruz o diabo, querendo ou não. Quando Jesus ressuscita, alguém vai pegar lá atrás. A Bíblia já está fechada. Quer ver? Apóstolo Anderson. Jesus olha para o discípulo e diz assim: os reinos já estão com vocês. Eu já dei a chave do reino dos céus a vocês. Tudo aquilo que vocês ligam na terra, liga no céu. Desliga na terra, desliga no céu. Abre porta na terra, abre no céu. Desliga a porta na terra, desliga no céu. Amarra demônio na terra, os anjos descem. Desamarra demônio na terra, os anjos saem. Se tu abençoar, serão abençoados. Se não abençoar, não serão. Se perdoar pecados, serão perdoados. A chave está com vocês. Adão perdeu, recuperei, estou dando na mão de vocês. Só que Jesus não entregou na mão de qualquer um. Jesus entregou na mão da única organização autorizada por Deus na terra, a igreja. E eu nem estou falando de placa, porque tem gente que tem esses negocinhos, né? Não, é placa A, é placa B. Meu filho, se tu soubesse que Deus vai pegar um pouquinho de cada placa, unir e levar para a glória. A igreja está espalhada dentro das placas, se você quer saber. Igreja somos nós reunidos em comunhão. A chave está na nossa mão, está na mão da igreja. Aí Jesus disse assim: fica aí em Jerusalém.
1: Jesus me chamou, eu preciso ir.
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Muito boa tarde, na paz, nosso Senhor e Salvador Jesus Cristo. Quem vos saúda, nossa irmã Cristo de Vânia. Estou um pouco afônica, né, com o câmbio de temperatura, mas vamos fazer aquilo que o Senhor nos concedeu para nós fazer. Vamos ler um versículo da Palavra de Deus em Salmo 91. Aquele que habita no esconderijo do Altíssimo, à sombra do Onipotente, descansará. Direi do Senhor, ele é meu Deus, o meu refúgio, a minha fortaleza, nele confiarei. Porque ele te livrará do laço do passarinheiro e da peste perniciosa. Ele te cobrirá com suas penas, e debaixo das suas asas estará seguro. A sua verdade, escudo e broquel. Vamos começar fazendo essa programação, pedindo a Deus que venha nos dar palavra, abençoar, que venha falar conosco através dos louvores. Senhor amado, venha de tua presença, Senhor, te agradecendo, Senhor, por tudo, Senhor, fez na nossa vida, Senhor, abençoa cada ouvinte, Senhor, que está na escuta dessa programação, venha ajudar, venha dar graça, aquele irmão, aquela irmã que está passando por um momento difícil, venha dar força, Senhor, aqueles que estão doentes, Senhor, venha curar, Senhor, venha dar cura, Senhor, tu és o médico dos médicos, doutor dos doutores, tens poder, Senhor, para, Senhor, dar a cura, Senhor, e aqueles que estão oprimidos, venha dar a libertação, Senhor, que nós te pedimos, te agradecemos, em nome do Pai, do Filho e do Espírito Santo. Amém. Vamos estar escutando o louvor com a Alva do Orival e também o Grupo Sem Fronteiras.

0: Olha, estamos escutando esses louvores, né, que fala, né, que Cristo nos libertou, né? Se não fosse a misericórdia do Senhor, onde estaríamos nós, né? Quantas pessoas o Senhor tirou lá do lamaçal do pecado, trouxe, mudou de vida e hoje estão servindo a Ele e fazendo a obra de Deus. Isso é maravilhoso, né? É, quantos, eu mesmo, quantas pessoas vi que Jesus transformou. A gente via eles, parece que não tinha, né, a saída para eles, né? Mas Jesus olhava para eles com saída, né? E tirou eles lá, né, da maçã do pecado e trouxe para a luz. Eu quero dar a paz, Senhor, para uma Thalia, que ela pode entrar no ar, e também dar uso no telefone para os nossos irmãos ouvintes que estão nesse. E também ela pode estar passando depois o louvor que eu passei para ela, tá? Paz, Senhor, irmã Thalia.
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Deus está falando conosco através dos louvores, né? Que está buscando os louvores e vê na minha mente, né? De compartilhar com os irmãos um louvor, né? Vestes brancas e renascer, né? E vê eu na minha mente, né? A experiência que eu tive com Deus quando ainda era pequena. Eu lembro que é feito um batismo aqui no subúrbio. Eu tinha mais ou menos 8, 9 anos por aí. Foi feito um batismo, daí o último foi batizado uma jovem, né? Era tão lindo, né? Aquele batismo, daí ela foi batizada aquela irmã jovem. E ela foi batizada com o Espírito Santo nas águas. E eu tava junto com a irmãzinha da igreja, que era a minha idade, e eu olhei para ela e disse assim: o dia que eu me batizar, eu também quero contexto comigo, a mesma coisa está acontecendo com essa guria. Passaram-se os anos, chegou meu dia, né, de me batizar. Foi sexta-feira, meu pai, para mim, quer me fazer a primeira parte, né? Primeira vez que eu ia fazer, né? Ai, fui com muito medo, Deus livre, a luta que eu tinha dentro de mim. Comecei a orar, não tinha palavras para orar. Comecei a orar, nesse dia o Senhor me batizou com o Espírito Santo. E no dia domingo era meu batismo. O Senhor cumpriu o meu desejo, né? O Senhor me renovou com o Espírito Santo nas águas. Até hoje eu me lembro uma coisa maravilhosa que não tem explicação. É, ele cumpriu meu desejo que de criança, né? Eu tinha no meu coração e ele realizou na minha vida. Por isso eu digo, você que tem um desejo, que o Senhor ele vai cumprir na sua vida, vai ter tempo certo, né? Então, eu quero compartilhar com os irmãos esse louvor, que é vestes brancas e renascer.

maravilhoso louvor, te escutando, né, falando sobre o batismo, né? É a coisa mais linda, né, que morremos para o mundo e vivemos para Cristo, né? E que nós venhamos permanecer até o fim, né? Como nós falamos lá nas águas, né? Que nós seríamos fiel até a morte, que nós venhamos ser fiel até a morte, até a vinda de Jesus. Deus nos dê força, nos dê graça. Também Deus ajuda os irmãos também que possam perseverar até o fim, para encontrar com o Senhor Jesus lá nas nuvens. Vamos estar escutando mais um louvor que vai estar cantando título do Evangelho, Glória a Jesus, e os irmãos em Jesus. Jesus é meu.

Deus, várias vezes, né? Quando cantava esse cantor, né? É tipo do evangélico, temos que dar glória a Deus em todo o tempo, né? Agradecer a Ele por tudo que Ele faz nas nossas vidas e nos segue fazendo, né? Vamos estar escutando mais uns louvores, que é não fique calado e Jó bendiz ao Senhor.

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1: Paz do Senhor Jesus, irmã Divânia. Paz do Senhor Jesus, a irmã Thalita, que está aí na emissora. Que Deus abençoe, tá uma benção a programação. Os louvor, por isso que eu vou deixar ali, né? Na direção ali das irmãs, tá muito abençoado os louvor. Tô aqui escutando, que Deus continua te dando força, graça aí, para continuar, em nome de Jesus, né, Divânia? Abraço aí, que Deus te abençoe.
0: Deus abençoe a irmã Leonira, aí de esquina Massota, que está ouvindo a programação. Obrigado, irmã Leonira, pela sua participação também. E os números van a continuar disponíveis aí para os irmãos seguir participando. E já a próxima alabanza aí para a irmã também, en esta tarde, 17 horas 58 minutos. Que Dios bendiga a todos los hermanos. Tenemos ahí más participaciones.
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0: Deus abençoe, irmão Fanny Nardes, aí está ouvindo também a programação. Deus abençoe, obrigado pela sua participação também. Que Deus bendiga e adelante, irmã Edivanya, com toda a audiência.

está agradecendo aí a participação dos irmãos. Aí nós estamos reunir também, nós estamos lembrando que Deus abençoe grandiosamente a vida dos irmãos, com a mais rica bênção do Pai, nosso Senhor e Salvador Jesus Cristo. Vamos estar escutando um louvor aqui, que vai ser o Cio da Libertação, Porta Estreita. E os remidos, eu não quero ficar aqui.

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Até aqui eu conduzi esta programação, né? Nossa irmã Cristi Divan. E agora vai conduzir o condutor da programação, nosso irmão Pedro Paulo. Deus abençoe a cada um dos irmãos que estiveram aí. Companhia.

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Mas nós só estamos aqui para cumprir com Deus e com a audiência dessa programação. Eu queria ler uma porção da Palavra de Deus que se encontra em 2 Coríntios, capítulo 1, versículo 14, adelante. 2 Coríntios, capítulo 1, versículo 14, adelante. Habla lá a Palavra de Deus. Como também já em parte reconheceste em nós, que somos a vossa glória, como também vós sereis a nossa no dia do Senhor Jesus. Vamos, Senhor, uma oração. Senhor Jesus, eu estou orando, clamando, pedindo, Senhor, suplicando, intercedendo, Deus meu, para essa audiência. Em nome de nosso Senhor e Salvador Jesus Cristo, eu creio na sanidade, na liberação, na transformação, no perdão divino, na prosperidade, na ressurreição. Venha, Senhor Jesus, me usar nos dons espirituais, Deus mío, a favor dessas pessoas necessitadas, Jesus. Eu estou aqui, não para ser minha vontade, mas suja, Senhor. Estou buscando de Ti, Senhor. Estou fazendo algo para Ti, para que um dia, Senhor, pelo Senhor Jesus Cristo, pode me dar a vitória, a recompensa de meu trabalho. Oh, Deus da glória, Deus de poder, eu te pido força, sabedoria, Deus mío, me dê o Espírito Santo. Que o Espírito Santo de Deus venha me usar como uma ferramenta útil, Senhor Jesus, a favor do Evangelho de nosso Senhor e Salvador Jesus Cristo. Que Deus venha agora, Deus mío, também visitar essas pessoas que estão aí no leito de dolor, Senhor. Estão aí, Deus mío, internado no hospital, na clínica, Deus mío. Viene agora a ser, Deus mío, um milagre na vida dele, ela, Deus mío. Em nome de Cristo, eu creio no milagre, eu creio na sanidade, eu creio, Senhor Jesus, que Tu usa de compaixão das pessoas. Em nome de Jesus, te agradeço. Amém. Amém, Jesus. Que Deus o bendiga. Nós leemos essa palavra antes de fazer uma oração, agradecendo a Deus, também pedindo para que o Senhor Jesucristo venha usar de compaixão de la audiência, né? Que estão necessitados, necessitadas. E Deus venha agora ser algo em tua vida, para que assim Deus seja glorificado entre médio da bendição que tu recebes do Senhor. Vamos escutar uma alabança nessa tarde, depois vou meditar um pouquinho, como é que seja nessa palavra que nós lemos. Creio que não somente eu leí, mas algum gente aí está escutando essa programação, leu juntamente comigo. Então, depois desse louvor, né, com Marcelo Silva, segura o anjo aí. É, segura o anjo. Nem que tu tá aí no, em momentos difíceis da tua vida, mas não se desvaleça, não se desmaie, não. Vamos seguir em frente. É segurando, né, intermédio da nossa fé, a benção em nossas mãos. Que Deus abençoe. Adelante, irmã Natalia. Música.

caso, nada ali, ó. Vou passar essa alavanca para nós outros escutar. Louvor aí anima as pessoas desanimadas. Na verdade, aqui nós temos essa palavra que nós lemos, né? Em 2 Coríntios, capítulo 1, versículo 14 em diante. Como diz aqui a palavra de Deus, diz assim, como também já em parte reconheceste em nós que somos a vossa glória. Como também vós sereis a nossa no dia do Senhor Jesus. Aqui está o apóstolo Paulo falando para os coríntios, né? Em parte eles reconheceram, eles aprenderam com os apóstolos, aprenderam com Paulo, que seja Sila, ou Timoteo, todos aqueles que passaram aí na igreja dos coríntios. Mas teve parte deles que não reconheceram. E essa segunda carta que Paulo escreveu, a segunda carta aos coríntios, alguns tinham reconhecido, né? Eles tinham aprendido intermédio do Espírito Santo que estava na vida deles. Não dos coríntios, mas sim dos apóstolos. Porque não adianta nós ser ignorante, né? Não adianta nós ser também orgulhoso, vanglorioso, porque a Bíblia diz, né, que Jesus falou, aprendei comigo que sou manso e humilde de coração. Os apóstolos aprenderam com Jesus. E os que seguiram depois dos apóstolos aprenderam com os apóstolos. Mas tem muitos que não reconhecem. Não reconhecem. E aprenderam com alguém que ensinou eles. Isso aí é uma ignorância na vida de um ser humano cristão. É ignorante. Porque a Bíblia é o que fala, aprendeis uns com os outros. Então, os coríntios eram muito sabidos, muito sábios na literatura, né, nas escrituras, que seja, eles buscavam muito sabedoria, né? Eram pessoas estudiosas também, né? Da alta sociedade. E podemos dizer de um país do primeiro mundo, que seja um estado do primeiro mundo, né? Uma província. Então, eles tinham dentro deles um orgulho, uma ignorância, né? Que, como se diz, nós não precisamos de aprender com ninguém. Né? Além que eles sabiam que, entre intermédio de Paulo, ou que seja, dos apóstolos, eles tinham conhecido a palavra, conhecido o caminho da salvação, mas não reconheciam, porque eram ignorantes. Mas disse Paulo, em parte, vocês já reconheceram, né? Que nós seremos a vossa glória. Né? Então, nós, como cristãos, salvos em Jesus Cristo, nós temos que dar honra para quem tem honra. Então, se alguém veio, falou do evangelho para nos ensinou a dar os primeiros passos, nós temos que honrar essa pessoa, né? E para nós é uma glória, né? Para nós é algo maravilhoso que alguém nos ensinou, nos ajudou a caminhar os primeiros passos da nossa vida espiritual. Mas tem muitos que não são ignorantes mesmo, por isso, né? Que não são assim. Eles nem sequer, né, depois que aprenderam, né, que receberam muitas vezes que é cura, libertação, eles fazem que nem o tal de Judas, vira o calcanhar, né, das costas e vira o calcanhar. Daí, né, como se diz, as costas para aqueles que lhe ajudaram, lhe ensinaram e lhe apoiaram na vida espiritual. E isso aí não agrada a Deus. Por isso que tem muitas pessoas no dia de hoje tendo sérios problemas espirituais. Buscam e não encontram. Pedem e não recebem. Querem ter os talentos, dão e não têm, né? Por quê? Porque são pessoas que não reconhecem, né? No coração deles, né? Tem aquele orgulho e não precisa de ninguém. E como se diz, eu aprendi de mim mesmo. Não é assim, não funciona assim. Alguém falou no teu ouvido, alguém assoprou essa palavra para tu escutar, não é verdade? Dê honra a essa pessoa, dê honra.
É, conforme o apóstolo Paulo disse, né? Agora, em parte, estão reconhecendo que nós temos vossas glórias. Vossa glória, né? Como se diz, não, quem me enganou foi o apóstolo Paulo, quem me ensinou foi o apóstolo Paulo, ou Timoteu, ou Silas, né? Ou que seja Barnabé, ou que seja os outros, né? Que assim trabalhavam junto com o apóstolo Paulo. Não falando dos outros apóstolos, porque aqui uma carta do apóstolo Paulo aos Coríntios. Então, ele reconheceu Paulo que tinha alguém que, em parte, tinham reconhecido. E, em parte, não, né? Não adianta ter uma parte e outra parte, não. Temos que ser conforme a Bíblia relata, né? Então, de nós mesmos, como ímpios, né? Como eu fui ímpio, como eu não conhecia a palavra, não sabia discernir a mão direita nem a esquerda, segundo as Escrituras, eu sei que alguém falou para mim que eu estava errado. Alguém orou por mim, alguém jejuou por mim, para me libertar, para mim ter força espiritual, né? Para mim seguir até o dia de hoje, conforme eu estou na presença do Senhor. Então, quem foi? Foi aqueles que me ganharam, né? É como se eu me converti em primeiro no programa de rádio, do Saudoso Missionário da Miranda, mas eu aprendi muito com outros pastores também. Eles me ensinaram, me ajudaram, e assim eu fui crescendo na graça e no conhecimento da palavra de Deus. Isso para mim é uma glória, para mim isso é uma glória. É algo maravilhoso. E esses homens, né, que tinham algo de Deus e compartilham comigo. Então eu reconheço que aprendi muitas coisas também, né, como se diz, sofrendo e tantas outras coisas, né, que a gente passa na vida, mas aprendi também com os homens de Deus, os servos de Deus. Por isso que nós temos que valorizar as raízes. E nos dias de hoje está muito difícil de encontrar alguém que valoriza as raízes. Não valorizo mais. Não exagerando, mas uns 80% está nesse caminho errôneo, que não agrada a Deus. Não valoriza as raízes. Não valoriza aqueles que começaram uma congregação. Não valoriza aqueles que levantaram a igreja, né? Não valoriza aqueles que evangelizaram na sua colônia, ou que seja no seu bairro, na sua cidade, ou que seja no seu município, na sua província, estado ou país. Não valoriza, né? É assim, os coríntios, a maioria deles também não valorizava. E os certos, né? Segundo a palavra de Deus, que toda a honra e a glória é para Deus. Claro que sim. Mais precioso é os pés daqueles que levam o evangelho da paz. Então, honre aqueles que levaram o evangelho em ter a tua pessoa. Ou que seja em ter a tua família, ou que seja em teu estado, município ou país. Valorize. Valorize porque isso é bom, é maravilhoso, né? E aqueles que valorizam, né? A Bíblia diz que será a glória daqueles que evangelizaram no dia do Senhor Jesus. Então lá, meu irmão, minha irmã, tu que ganhou muitas almas, lá vai estar escrito as almas que tu ganhou, lá vai estar escrito, né? Lá vai estar no livro memorial do Senhor, no livro das obras, que seja onde que o Senhor tem escrito, quando tu falou para ele, para ela, aceita o Senhor Jesus Cristo, confessa com tua boca que ele é o único e suficiente Salvador da tua alma, e tudo isso está lá no céu. Está lá no céu, eu tenho certeza, porque eu sei que a palavra de Deus funciona desta maneira, desta forma. Mas, lamentavelmente, né? Não está fácil. É pouco valorizado. Tem muitos cobrando salário da igreja, né? Ganhando do ministério, não sou contra. É, mas porque alguém abriu uma congregação lá para hoje ele ter o pão, né? Para hoje ele ter o mantimento para sua família e ter um salário, ou que seja um sueldo para dirigir a igreja, cuidar da igreja. Valorize aquele que abriu a porta. Valorize aquele que lutou, aquele que não mesquinou sua saúde, nem sua vida, e nem sua juventude.
Ele gastou aí. Ele lutou para ter essa congregação hoje, sendo uma sede, ou que seja, uma igreja grande. Não foi tu quem pensou. Alguém pensou. Aquele que pensou foi ele primeiro que ligou. E aquele que ligou primeiro, este tinha que ser honrado. Nem que já não existe mais, já dorme no Senhor. Mas tinha que ter de memória que aquele irmão ou aquela irmã estou primeiro de todo nesse lugar, nessa província, que seja, nessa colônia, nessa aldeia, nessa cidade, predicando a palavra. Né? Isso aí é uma glória para aquele que reconhece. Graças a Deus que vino este homem, esta mulher, trair a palavra de Deus para nós. Graças a Deus. Então, se tener por honra, honrar, meu irmão, minha irmã, honrar, não depois, né, de tu sacar proveito no sentido, né? Tu não honrar essa pessoa. Tu sacou proveito disso, porque tu conseguiu de repente se liberar de um espírito maligno, do pecado, ou que seja de alguma enfermidade, ou também da impiedade que estava tu encadenado, como eu também. Então, se alguém chegou traindo aquele que nos suelta, que nos perdona, que nos salva. E é o Evangelho de Jesus, e onde nós levemos o Evangelho de Jesus Cristo, Cristo está conosco. Jesus está juntamente conosco, porque a Bíblia é o que nos habla. Então, se vamos valorizar aqueles que começaram a predicação, o que se começaram a evangelização, aonde que hoje nós podemos ter igreja, né? Que seja templo ou tabernáculo para nós buscar de Deus. Hoje tem mais de um irmão, mais de uma irmã, aí para nós congregar junto, mas alguém vindo solo, ou que seja em doce máximo, ou que seja com sua família, aí estuvo falando de Cristo, ganhando alma para ser um povo. Para a glória de Deus. Então, se valorize, minha irmã, minha irmã, valorize, porque o próprio Jesus Cristo, quando ele sanou, limpou, purificou os 10 leprosos, ele reclamou: não eram 10? Onde está os 9? Se foram? Só vino este. Só vino este. Agradecer. Ele quedou não contento com aqueles que se foram, mas se alegrou com aquele que vino para a glória de Jesus. E a glória deste leproso foi Jesus para ele, que sanou, limpou e purificou ele. Ele valorizou, minha irmã, e é o que nós só temos que ser: valorizar os pioneiros, valorizar as raízes. A Bíblia diz guardar o que tu aprendeu com tanto esforço. Guarda. Tu aprendeu. Se tu aprendeu, porque alguém te ensinou. É o único que falou, né? E está escrito na Bíblia que ele aprendeu com o Senhor Jesus, foi o apóstolo Paulo. Porque ele teve um chamado especial. Ele teve um chamado especial porque ele era perseguidor do Evangelho. Nem que se ele fosse ter aprendido com Pedro, aprendido com os outros discípulos, que seja apóstolo, é muito difícil a igreja acreditar nele. Então, diretamente ele aprendeu de Jesus, e assim mesmo levou anos para reconheceres muito deles que ele tinha sido transformado e não era mais inimigo do evangelho, mas amigo dos evangélicos. Então, meu irmão, minha irmã, foi o único, mas ele não se gloria por isto. Por causa do chamado que ele teve para trazer o evangelho aos gentios que somos nós. Mas ele valorizou todos os apóstolos, ele valorizou todos aqueles que estavam com a mão no arado. Ele valorizou, e é por isso que ele está ensinando nós a valorizar, segundo esta palavra. Que Deus abençoe, que Deus venha dar força para ti, para tua família, ou que seja, para os que congregam contigo aí. E Deus venha, o intermédio do Espírito Santo, tocar no coração, né,
dessas pessoas que não valorizam. Na verdade, elas entristecem e não alegram aqueles que assim lutaram por eles e por elas. Então, vamos alegrar, meu irmão. Vamos alegrar, vamos valorizar, vamos reconhecer, na verdade. É, tem lugar que muitas vezes a gente chega, nem oportunidade não. Mas quem abriu aquela igreja, quem teve lá dando os primeiros passos foi, posso dizer, a gente, né? Nós, né? E hoje, né, a maioria nem estão aí, né? Nem estão aí. Não é só eu, como muitos que nesse momento estão dizendo, é uma verdade, é uma grande verdade isso aí. Já, como se diz, já está tudo feito mesmo, então é nosso. É muito fácil de pegar as coisas feitas, né? E se fazer de dono. É muito fácil, eu quero ver ser dono fazendo das coisas. Mas Deus vai dar força para nós suportar o que seja, para que assim a gente pode entender e compreender que, na verdade, tem muitos ignorantes dentro do Evangelho, desde o começo do Evangelho. Porque aqui Paulo está reclamando dos coríntios. Então não é pecado reclamar. Não, ele reclamou. Ele falou, né? E tchau em cara. Para que assim diz, mude de mentalidade. Não é assim. Não é assim. Deus sabe de todas as coisas. Não adianta. Porque naquele dia, toda a língua confessará. E todo o joelho se dobrará diante do Senhor. Não adianta. Se eu aprendi com alguém, esse alguém será coroado segundo o que ele fez. E se eu estou incluído e lutado juntamente com os feitos dele, que ele ganhou alma, que eu sou um deles que ele ganhou, então a glória ele vai receber nesse dia. E eu recebo essa glória dessa pessoa santa, honesta, amorosa, homem de Deus ou mulher de Deus que tanto me apoiaram. Para mim é uma glória e me alegro muito. Que Deus abençoe. Vamos escutar um louvor. Vamos ver. Com Dito do Evangelho. Dito do Evangelho. Veneno na marmita. Né? Ele canta um louvor aí. E a mãe quis matar o filho, né? Isso aí tá cheio, tem muitos, muitas, né? E tem muitos filhos também querendo matar os pais, e tanta coisa. Hoje em dia, meus irmãos, o dia são mal mesmo. Mas nós não podemos ser mal nos dias mal, mas temos que ser coisas boas, né? Vamos escutar então esse louvor com Dito do Evangelho. É veneno na marmita. Adelante, irmã Natalia.

falar, lá, o que eu escuto, mano? É, veneno na comida, na marmita. Quase, quase, né? Se o rapaz não tivesse fé, ele tinha morrido. Mas como ele teve fé e agradeceu a Deus pelo alimento, Deus purificou e livrou ele. E além de tudo, ganhou a mãe. Mas se converteu, deixou de botar veneno na marmita. Mas é assim. Vamos escutar mais um louvor, irmã Thalia. Visão de Balaão. É, tem muitos, né, que não valorizam, como o Balaão não valorizou a sua jumenta. Né? É, ele chegava no lugar onde ele ia para profetizar, né? E ele não ia caminhando, ele ia a cavalo, né? E era numa jumenta. Então, ele não valorizou que a jumenta levava ele, né? Surrou ela, surrou mesmo. E disse, se eu tivesse uma espada, eu te matava. Né? Queria matar ela ainda. Daí o próprio Deus permitiu que a jumenta falasse em voz humana pela primeira vez. Eu sempre fui tu, nunca te fiz isso. Aonde tu queria ir, eu te levei. Agora tu tá fazendo tudo isso para mim. Mal agradecido. E ele nervoso, né? Crendo, né, que era dona inteira da jumenta, em sério, né? E não era, porque Deus, né, tinha dado para ele, né, para que assim ele fosse não a pé, mas a cavalo, né? Preparou essa jumenta. Nós temos que agradecer, meu irmão, meu, tudo. É, temos que ser agradecido. O próprio Jesus disse: te dou graça, Pai. É, agradecia a Deus, né? E nós temos que fazer o que ele fez. Ele é o nosso professor, nosso maestro. Vamos escutar então esse louvor, Visão de Balaão, mal agradecido, né? Aquele que não valorizou quem levava ele, né? Quem ajudava ele, não valorizou aquela que poupava as pernas dele para não cansar e os seus pés também, né? Seus calçados para não gastar. É mal agradecido mesmo. Tem muitos. E a Bíblia diz que muitos vão seguir esse destino de Balaão. Né? Não valorizo. E nós, meus irmãos, para não ser parceiro de Balaão, né, e amigo dele da mesma laia, nós temos que ser agradecidos a todos. Que Deus abençoe. Escutemos esse louvor, então. E esse louvor é para mim, né, tem memória que eu tenho que seguir sendo agradecido. Adelante, irmã Natalia.

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1: Temo, não escuta.
2: Respondeu Balaão Finan. Naquele instante o Senhor Deus abriu os olhos de Balaão.

0: Te demo escuta.
1: Nossa, alavanca que escutemos. É, visão de Balaão. É, mal agradecido esse profeta, não é certo? Mas Deus repreendeu ele com uma jumenta, falando como uma persona. E ele ficou todo enojado ainda, né? Irritado, brabo, nervoso. Que coisa, né? Mas é assim mesmo. Vamos seguir conforme Jesus nos ensinou que nós vamos se dar bem na vida. É o irmão Luciano Antunes de São Pedro, tá na escuta. Ele me mandou aqui, eu mandei para a Mantalia e já escutei no ar. Estou na escuta, estou na escuta. O irmão Luciano estava aí, né? Fazendo um trabalhinho para nós aí em São Pedro, sendo um trabalhito. Hermoso trabalho, irmão Luciano. Mandou aí esse vídeo, me alegrei muito. E outro irmão também se alegrou. Lindo trabalho. Que Deus o bendiga, meu irmão. E também sua família, né? Me apoiaram aí quando deu esse frio. Eu tive em São Pedro, aí nessa primeira geada que caiu em São Pedro. E eu inventei de querer trocar, cambiar o techo de uma casa que eu tenho ali. Saquei mais de la mitad, e daí, la noche, começou a esfriar como nunca. Mas me acudiram com uma fresada buena aí, para que assim não passasse frio. É assim mesmo. Estou muito agradecido. Que Deus lo bendiga. Todos os hermanos são pedrinos, os hermanos misioneiros, hermanos argentinos. Né? Estou muito agradecido com os hermanos argentinos. Estou muito agradecido também com, né, a província de Misiones, também país da Argentina, onde que eu segui algo espiritual, né? Minha carreira espiritual foi Misiones, né? Misiones, Córdoba, também Mendoza, né? Santa Fé. E também Santiago Esteiro, aí estou aí fazendo algo para Deus, e Deus acrescentando minha fé e me usando para confirmar os dons espiritual que está em minha vida. Então estou muito agradecido também com esse país, né? E também essa província que eu já falei nome. E essa cidade, né? São Pedro, Misiones, capital da Araucária. Aí Deus também me bendijo muito, muito material e espiritual. Deus me bendijo muito. Graças a Deus por isto que eu sou agradecido. Um abraço também para os irmãos aí de Tubuna, os irmãos também de Cruz Cavaleiro, os irmãos de Piedra Blanca, Bernardo de Irigute, né? Nos irmãos também aí de Poço Azul, temos também, né? Nos irmãos aí de Terciado Paraíso, né? Conosco. Aí muitos anos nós estivemos por aí predicando a palavra de Deus. Para a glória de Deus, sou pioneiro, né? Dos irmãos da Igreja Deus do Amor, da Argentina. Parece mentira, mas é cierto. Sou mais antigo de todos eles. Né? Empecei em São Vicente. Empecei em São Vicente. Aí onde tinha uma copa de erva, né? Na Picada Sulma. Aí nós empecemos a falar de Cristo e trazer esse ministério, né? Da Igreja Pentecostal de Osamor para a região, né? Onde que nós estivemos aí trabalhando. Que Deus o bendiga a todos. E já estamos cerca de terminar a programação, né? Temos 5 minutos, mas vamos passar aí para a Natalia passar uma alavanca à sua eleição, e se tem alguma participação, passa, e eu depois estarei fazendo uma oração e agradecendo a Deus, somente agradeço a Deus. Adelante, irmã Natalia.

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0: 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Dios bendigo. ¿Se tiene algo ahí, hermano del mar? Está que suelta la acordeón.
1: 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Que están rodeando a veces, ¿no? Ahí nuestro hermano Getúlio no mandó nada para nosotros hoy. Hermano Getúlio, ¿eh? Ya mandá ahí, hermano Getúlio. Getúlio, que está allá en Panambí. Nosso irmão pastor Getúlio. Eu bendigo, irmão, uma saudação para os irmãos brasileiros, a todos os irmãos de todo lugar, né? Toda cidade, colônia, sei que tem muitos irmãos escutando. O irmão Anildo Comer, lá em Cafelândia, né? Que o irmão morava aqui no Puxa, né? E agora mora lá. Não puxa mais nada agora, né? Está lá em Cafelândia. Né? Irmão, mas ele mandou um saludo para todo o pessoal aí de onde ele morava, né? Também Tocário Sul, todos os irmãos conhecidos aí. Capim Largo. Jafariz, Sarandi, também aqui do Porto Soberbo, né? Meu irmão Anilo estava saludando a todo mundo, mandando transmitir o saludo do irmão. Aí que estava mandando saudação, irmão Anildo Comer, lá de Cafelândia, Paraná. Eu estive lá nesse lugar pertinho, por lá, não sei que lugar era, não me lembro bem o lugar, mas tive, o pastor Moraes me levou lá aquela vez, estivemos cantando bastante lá, né? Não deixaram nem baixar o assadinho de porco, eu me... Fazer pegar o violão para cantar de volta. Eu bendigo
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2: A paz do Senhor, irmão Sérgio dos Reis. A paz do Senhor, as irmãs técnicas de som. A paz do Senhor a todos os irmãos programadores, as irmãs programadoras. A paz do Senhor a todos os que estão na escuta. A paz do Senhor ao meu pastor José Moraes e também ao pastor Sérgio, são nossos pastores aí da Argentina. E aqui é o pastor Adilmar, que está gravando esse áudio, é aqui de Pedro Garcia, no município de Braga. Aleluia! Quero trazer uma mensagem da palavra do Senhor e no programa do meu parente, o irmão Sérgio dos Reis, para contribuir com esta programação. Vamos ler em Salmo 133, que diz assim: ó, quão bom e quão suave é que os irmãos vivam em união. É como óleo precioso sobre a cabeça que desce sobre a barba de Arão, e que desce sobre a orla de seus vestidos, como orvalho de Hermon que desce sobre os montes de Sião, porque ali o Senhor ordena a bênção e a vida para sempre. Nós lemos esta palavra que nos fala sobre ó, quão bom e suave é que os irmãos vivam em união. Então, a união, aleluia, começa pelo cabeça, pelos ajudantes, pelos pastor, pelos auxiliar, obreiro, pelo esposo, pela esposa, pelos filhos, pelos vizinhos. A união começa em todos os sentidos. Então a palavra está dizendo que ó, quão bom e quão suave é que os irmãos vivam em união. O verso 2 nos diz: é como óleo precioso sobre a cabeça, que desce sobre a barba de Arão, e que desce sobre a orla de seus vestidos. Então, nós notamos que o óleo tem

e desce sobre a barba de Arão. Quando nós falamos sobre a barba, para mim o senhor me fez notório, quem sabe para outro o senhor fez notório de outra maneira, mas para mim, sobre a barba, então é sobre a família. Quando desce então sobre o cabeça, o óleo, que é o cabeça, que era Arão, então, e que desce sobre todos os que são responsáveis, colocado por Deus como cabeça, desce sobre ele, então depois desce sobre a barba. Então, descendo sobre a barba, desce sobre os obreiros, sobre a igreja, sobre a esposa, sobre os filhos, todos aqueles que, de uma maneira ou outra, fazem sentido na comunidade. Aleluia! Então, desce sobre a barba de Arão, e desce sobre a orla dos vestidos. Então, quando desce sobre a orla dos vestidos, eu entendi que é sobre o bom viver da família.

barba, então vai descendo sobre a todos aqueles que são ao redor. Então a barba nós notamos que é um fiozinho a par do outro. Então a família, os familiares, a irmandade são muito grandes. Então desce sobre a família, sobre esse óleo precioso. Como orvalho que de Hermon que desce sobre os montes de Sião, porque ali o Senhor ordena a bênção e a vida para sempre. Então, quando desce esse óleo sobre também, sobre esse orvalho, sobre o orvalho de Hermon que desce sobre os montes de Sião, então nós notamos que é a bênção de Deus, a vida, a saúde. Aleluia! E a vida financeira, então, de uma maneira ou outra, Deus vai abrindo as portas, vai abençoando. Vemos o irmão Sérgio falando de algumas dificuldades que passa, mas o Senhor não deixou perecer. O Senhor não deixa nós perecer. Então, que o Espírito Santo do Senhor venha trabalhar sobre as cabeças, venha trabalhar sobre as famílias e venha abençoar que esse orvalho da prosperidade venha abençoar todos nós em todos os sentidos. Que Deus venha interceder milagrosamente, porque operando o Senhor, ninguém poderá impedir. Também quero enviar a minha saudação à irmã Liliana, também à irmã Marli, que estamos com saudade da irmã Liliane, da irmã Marli, que Deus colocou nessa rádio como um esteio. Esse dia já falei para o irmão Francisco, falei na Rádio Renascer, que o Senhor colocou o irmão Francisco é um esteio, a irmã Liliana outro esteio, a irmã Marli é o outro esteio. E os irmãos programador, as irmãs programadoras e todos aqueles que oferto, que coopero, são o outro esteio. Então a Rádio Renascer está sobre uma decadência, porque está faltando dois esteios. E esses dois esteios, então essa casa, ela está em perigo. Ela está em perigo. E quem colocou foi o Senhor. E quando Deus coloca, é somente Ele para tirar. Então vamos orar pela irmã Marli, a irmã Liliana, que o Senhor Jesus remova a pedra de tropeço que está impedindo das servas do Senhor voltar a trabalhar na obra do Senhor. A oração faz efeito. Aleluia. Nós vemos que muitos servos do Senhor, muitas servos do Senhor que foram presos, não poderiam vir na igreja, não poderiam, se tivesse uma rádio, não poderiam vir na rádio, estavam presas. Mas o Senhor usou o seu servo, as servas do Senhor foram para oração, e o Senhor removeu a pedra e o milagre aconteceu. Eu quero conclamar a todos os irmãos programador, os irmãos que ouvem essa rádio, para nós fazer uma campanha de oração, pedindo que o Senhor remova a pedra de tropeço que está impedindo da irmã Liliana, irmã Marli, chegar para ser os outros esteios dessa obra, dessa rádio, que ela está pendendo. Ela está pendendo. Vimos o irmão Francisco falando que vai tentar mais um mês, tem que estar pegando dinheiro a juro para poder pagar a luz e as despesas. Então ela está pendendo. Ela está pendendo por quê? Porque está faltando dois esteios aí na Rádio Renascer, que foi Deus que colocou. E quem que é o homem para tirar quem Deus coloca? Não tem super-homem na face da terra para tirar quem Deus coloca. Mas vamos para a oração, meus irmãos. Não estou acusando ninguém e nem dizendo que o fulano, o Beltrano, o Ciclano é o culpado. Mas Deus sabe
quem que é o culpado que

0: Esses dois esteios não estão na rádio e ela está pendendo. E eu, muitos programadores me procuraram perguntando se o que que eu diria, se parava ou não. Eu aconselhei que não parasse. Mas hoje eu quero dizer o seguinte para os irmãos programadores: façam o que vocês sentirem no teu coração. Estou retirando a minha palavra de dizendo que continue e não paro, mas faça o que sentir no seu coração. Mas não vão para outra rádio. Fique esperando, então, Deus tirar essa pedra de tropeço que está impedindo da irmã Liliana e a irmã Marli em trabalhar, para que essa família volte a ser uma família unida novamente. Essa pregação da união. O irmão Francisco pregou aqui em Pedro Garcia há muitos anos atrás e ela ficou gravada na minha mente. E hoje o Senhor tocou no meu coração para trazer esta mensagem para a Rádio Renascer. Creio que o irmão Sérgio não vai ficar descontente de eu fazer uma oração. Senhor amado Deus, eu estou diante de Ti este momento, te agradecendo por tudo de bom que o Senhor tem feito para cada um de nós. Muito obrigado, Jesus. E agora eu quero te pedir em favor do irmão Sérgio, da sua esposa, da sua família, dos seus familiares. Quero pedir sobre a Rádio Renascer, o irmão Francisco, a irmã Marli, a irmã Liliana, Senhor, os irmãos programadores, as irmãs programadoras, todos que contribuem. Eu quero te fazer um pedido, Senhor. O Senhor sabe que essa rádio ela está pendendo. Ela está pendendo porque está faltando dois esteios. E eu te peço, Senhor, retira com essa pedra de tropeço que não deixa a irmã Marli e a irmã Liliana voltarem para a rádio. Retira, Senhor, repreenda com toda obra maligna, diabólica de Satanás. Que Satanás não tenha poder. Mas que no teu sangue há poder, no teu sangue há vitória. Jesus, eu creio numa grande vitória. O Senhor sabe onde está a falha, o Senhor sabe onde está o erro, que esta rádio está pendendo e dois esteios não estão lá nesta rádio. Mas o Senhor sabe de tudo e o Senhor é o que faz tudo pelo melhor. Abençoa o pastor Moraes, o pastor Sérgio, nossos pastores, todos os obreiros, os demais pastores, continua abençoando, salva as almas em toda a face da terra, traz os desejados e acrescenta o número dos salvos. Muito obrigado por tudo, Senhor. Fica com cada um de nós, todos os dias da nossa vida, até que o Senhor venha nos buscar. Em nome de Jesus. Amém e amém, Jesus.
1: Deus abençoe, escutei as palavras do pastor Adilmar, e não conheço o pastor pessoalmente, mas por sua voz. Então, ele disse que é meu parente, né? Então, Deus abençoa, se é parente do Elias, é meu parente mesmo, né? Então, Deus abençoe o pastor Adilmar, sua família, quem sabe um dia Deus vai preparar e né? Vão se conhecer. E ele disse que teve no pastor Moraes, o pastor Moraes esteve lá. E ele já esteve aqui na Argentina também. Então eu moro bem perto daqui, né? Quem sabe um dia o pastor vai me visitar, né? Comer um pé amarelo, que nem diz o irmão Francisco comigo, né? E Deus abençoe o pastor Adilmar. E ele pediu um hino, né, irmã Thalia? A irmã Thalia tem preparado. É bom escutar esse hino que ele pediu para oferecer para as irmãs. E já voltemos com hinos ao vivo.

0: 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Qué lindo hino este, hermano del mar. 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Y tenía mensaje, hermana Natalia, ¿no? Vamos escuchando, hermano del mar. Usted prepara el hino que usted, hermano del mar, es nuestro guía.
1: Que Dios bendiga, hermano Elías dos Reis, ahí está, ouvindo a programação. E está mandando um abraço para os irmãos. Deus abençoe, hermano Elías dos Reis. E esta era a nossa participação, hermano Sergio.
0: Deus bendiga, hermano Elías dos Reis, né? Que se já curtiu um frio, né, hermano Elías? Sem casco, viajou 30 km na garupa da moto, né? Está bastante frio. E outro dia, hermano Elías veio de ônibus, não quis vir de moto, né? Deus abençoe o irmão Elias, a irmã Sirlene. Deus abençoe essas pessoas maravilhosas ali do Brasil. Deus abençoe a todos os irmãos brasileiros. Nós quase não mandemos saudação para os irmãos. Mas os irmãos sabem que todos vocês estão no nosso coração. E 2 horas aí se torna pouco, né? Nós, a maioria, passamos hinos ao vivo. Quando o irmão Delmar está, porque não é sempre que ele pode estar. E às vezes quando ele não vem, então nós passamos mais hinos de computadora, né? Mas vamos com mais hinos ao vivo. Deus bendiga! Está mirando o celular da foto do irmão Saúl Barbosa. Está escutando, irmão Saúl? Deus bendiga você, sua família. Deus bendiga seu papá, irmão Guilherme. Canta muitos hinos de Sion. Quando calienta mais, vamos combinar com o irmão Saúl, se Jesus não vem. Y vamos a procurar que el hermano traiga a su papá junto a cantar con nosotros aquí en la radio FM Renacer. 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A veces nuestro pastor escucha, la familia del pastor. Y se están escuchando, hermano Herrera, que está en la chacra de pastor ahí. Dios bendiga, hermano de León, los hermanos de las hierbas, los hermanos de todos los parajes de Paraíso. A nuestro obrero también, Sergio Dos Santos. César Dornelles no escucha porque no tiene radio, parece. Pero Dios bendiga a los hermanos que están escuchando, hermano del mar.
2: Sí, hermano, ahí está otro mensaje. Bueno, Dios bendiga a los hermanos ahí que pidieron alabanza, ¿no? 241 de Sion, vamos a cantar por fa mayor, vamos a ya un poco de música ahora ahí. 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